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0: Jorge Mateus, vamos cantar essa música juntos?
1: Deixa com a gente, Zezé de Camargo e Luciano.
0: Vai ficar bonito, hein? Eita nós!
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1: 4:05.
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0: 4:30.
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3: Fui despedida durante a minha gravidez. Quais são os meus direitos? Quem explica é a juíza Simone Galã de Figueiredo, da 4ª Vara do Trabalho de Ponta Grossa.
4: A empregada grávida possui garantia de emprego desde a confirmação da gravidez até 5 meses após o parto, ou seja, a empregada não pode ser despedida desde quando engravida até 5 meses após o nascimento da criança. Essa garantia, ela tem como objetivo proteger a maternidade e a criança, considerando a dificuldade que a mulher grávida tem para obter um novo emprego. Se o empregador mandar embora a gestante, a despedida é inválida e a empregada tem direito a ser reintegrada no emprego, ou seja, voltar a trabalhar nas mesmas condições anteriores ao término do contrato. O retorno ao trabalho pode acontecer por acordo ou por determinação do juiz, caso a empregada tenha proposto uma ação na Justiça do Trabalho.
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5: Os aeroportos brasileiros movimentaram 65 milhões e 300 mil passageiros no primeiro semestre deste ano, registrando um crescimento de mais de 5% em comparação ao mesmo período do ano passado. De acordo com dados oficiais divulgados pela Agência Nacional de Aviação Civil, a ANAC, a expansão do setor foi impulsionada tanto pelo mercado interno quanto pelas viagens ao exterior. Do total de viajantes que passaram pelos terminais do país entre janeiro e junho deste ano, 50 milhões e 200 mil utilizaram voos domésticos e 15 milhões realizaram trajetos internacionais. Apenas no mês de junho, para se ter uma ideia, o fluxo de passageiros atingiu a marca de 10 milhões de pessoas. Cerca de 80% desses passageiros embarcaram em voos com origem e chegada no território nacional. O setor de transporte de cargas também fechou o primeiro semestre de 2026 com um saldo positivo nos terminais brasileiros, superando 673 mil toneladas movimentadas, uma alta de 1,4%.

0: sobre o mesmo período do ano passado. Da Rádio 2, Milena Abreu. Mais de 158 milhões de brasileiros devem votar nas eleições deste ano. De acordo com números atualizados pelo Tribunal Superior Eleitoral, exatos 158.745.463 pessoas são eleitores aptos a comparecer às urnas no próximo mês de outubro para a escolha de presidente da República, governadores, senadores e deputados federais, estaduais e distritais. Esse total é praticamente 1,5% superior em relação ao eleitorado das últimas eleições gerais, realizadas em 2022, quando o país tinha 156 milhões e 400 mil eleitores. Em números brutos, são cerca de 2 milhões 290 mil votantes a mais. A região sudeste é a que concentra o maior número de eleitores. Cerca de 42 em cada 100 pessoas que devem ir às urnas este ano são moradores da região que abriga São Paulo, Minas Gerais, Rio de Janeiro e Espírito Santo. Entre 2022 e 2026, no entanto, houve retração de pouco mais de 0,5% no total de eleitores aptos a votar no Sudeste, saindo de 66 milhões e 700 mil pessoas para 66 milhões e 300 mil. Já o Norte foi a região que registrou o maior crescimento proporcional no número de eleitores no mesmo período. Ao todo, a região ganhou cerca de 549 mil eleitores e chegou à marca de 13 milhões e 100 mil pessoas aptas a votar em 2026, uma alta de 4,4% em relação a 2022. Em seguida, entre as regiões que mais cresceram proporcionalmente no período, aparece o Centro-Oeste, que este ano soma pouco menos de 12 milhões de eleitores. O primeiro turno das eleições 2026 será no dia 4 de outubro. E o segundo turno está marcado para 25 de outubro. Da Rádio 2, Milena Abreu.
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2: O preço das frutas caiu em junho no atacado. Balanço da CEAGESP, a Central de Abastecimento de São Paulo, que trabalha com a compra e a venda de mercadorias de todo o país, indica que houve uma queda de 0,51% na média. De um lado, itens como mamão havaí, melancia e laranja lima ficaram entre 15% e 31% mais baratos. De outro, fecharam o mês mais caros produtos como banana maçã, pitaia, acerola e mangatome. Da Rádio 2, Humberto Ferretti. A cotação da laranja na roça tem variado de acordo com os tipos de mercadoria e de comprador. Com a demanda acima da oferta, a fruta para a indústria ficou mais cara até agora, em julho, segundo o CPE, vendida a R$ 31,00 a caixa. Já a laranja de mesa é vendida a R$ 33,00, valor, porém, que representa uma queda em torno de 4%. Nesse caso, a proximidade da safra, portanto, de aumento da oferta, é um dos motivos que forçam as cotações para baixo. Da Rádio 2, Humberto Ferretti.
3: De cada 10 médicos, 9 não se acham capacitados para dar más notícias. É o que revela um estudo publicado na revista Bioética. De acordo com o levantamento, 4 em cada 10 profissionais dizem não ter recebido treinamento para esse tipo de comunicação durante a graduação. A pesquisa foi realizada por especialistas da Universidade Federal de São Paulo. Participaram 2.418 médicos candidatos a programas de residência na instituição. Os profissionais tinham em média 27 anos. Eles preencheram um formulário uma hora antes da prova. Do total de participantes, 48,7% eram formados em universidades públicas e 51,3% em privadas. Além disso, 37,5% já tinham feito outro programa de residência, o que demonstra mais experiência com a prática da área. No geral, 61,2% afirmaram ter recebido aulas sobre comunicação de más notícias durante a graduação e 61,8% dos profissionais destacaram que participaram de treinamentos específicos sobre o tema ao longo do curso, mas 92% dos médicos não se consideram com capacidade comunicativa suficiente para dar notícias ruins. Da Rádio 2, Fabio.

0: o Altran.
1: Apesar de os preços terem estacionado nos últimos dias em algumas praças, a cotação do ovo nas granjas segue em tendência de queda. No polo produtor de Bastos, interior de São Paulo, por exemplo, a caixa de 30 dúzias do branco é vendida a R$ 128,00 e a do vermelho a R$ 141,00. Os números são do CPEA. No geral, a oferta é maior que a demanda. Um dos motivos é a redução do consumo de ovo, já esperada no período de férias escolares. Da Rádio 2, Humberto Ferretti.
2: A área total atingida por queimadas no Brasil registrou uma queda de 31% em 2025, ficando abaixo da média das últimas quatro décadas. É o que aponta o novo balanço do Map Biomas, que registrou 12 milhões e 700 mil hectares queimados no país no ano passado. Para comparação, a média anual registrada desde 1985 é de 18 milhões e 400 mil hectares queimados. O recuo expressivo foi impulsionado principalmente pela Amazônia, que teve o menor número da série histórica após um período de devastação recorde. Depois de registrar 15 milhões e 800 mil hectares queimados em 2024, o bioma teve 3 milhões e 100 mil hectares atingidos em 2025, a menor área consumida pelo fogo em 41 anos. Apesar do resultado geral positivo, a situação ainda exige alerta em regiões específicas do país. O Cerrado, por exemplo, continuou sendo o bioma mais atingido e concentrou quase 70% de todo o fogo registrado no território nacional no ano passado. A Caatinga foi a única região a superar a própria média histórica. Já o Pantanal apresentou a maior redução proporcional de incêndios em comparação com os dados acumulados desde 1985. Da Rádio 2, Milena Abreu.
0: Definidas as regras para o trabalho em feriados no comércio brasileiro. As normas foram estabelecidas após um acordo entre representantes de trabalhadores e empregadores com o Ministério do Trabalho e Emprego. O funcionamento do comércio vai depender de autorização prevista em convenção coletiva, que deve ser negociada entre os sindicatos das duas partes. Ou seja, a decisão unilateral do empregador não será suficiente para a abertura das lojas nos feriados, mas essa exigência não vale para atividades que já possuem autorização permanente para funcionar nessas datas, como padarias, farmácias, floriculturas, barbearias e salões de beleza, postos de combustível, hotéis, bares e restaurantes e feiras livres, por exemplo. Para o Ministério, o acordo reforça que a negociação coletiva é o ponto de equilíbrio entre os interesses de empregadores e trabalhadores. Da Rádio 2, Fabíola Altran.
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1: Eu sou Humberto Ferretti e esse é o Giro Rural. O preço das frutas caiu em junho no atacado. Balanço da CEAGESP, a Central de Abastecimento de São Paulo, que trabalha com a compra e a venda de mercadorias de todo o país, indica que houve uma queda de 0,51% na média. De um lado, itens como mamão havaí, melancia e laranja-lima ficaram entre 15% e 31% mais baratos. De outro, fecharam o mês mais caros produtos como banana-maçã, pitaia, acerola e mangatome. Apesar de os preços terem estacionado nos últimos dias em algumas praças, a cotação do ovo nas granjas segue em tendência de queda. No polo produtor de Bastos, interior de São Paulo, por exemplo, a caixa de 30 dúzias do branco é vendida a R$ 128,00 e a do vermelho a R$ 141,00. Os números são do CPEA. No geral, a oferta é maior que a demanda. Um dos motivos é a redução do consumo de ovo, já esperada no período de férias escolares. A cotação da laranja na roça tem variado de acordo com os tipos de mercadoria e de comprador. Com a demanda acima da oferta, a fruta para a indústria ficou mais cara até agora, em julho, segundo o CPEA, vendida a R$ 31,00 a caixa. Já a laranja de mesa é vendida a R$ 33,00, valor, porém, que representa uma queda em torno de 4%. Nesse

0: Caso a proximidade da safra, portanto, de aumento da oferta, é um dos motivos que forçam as cotações para baixo.
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2: Oi, eu sou Fabíola Altran e estes são os destaques de hoje. 500 aprovados na segunda edição do chamado Enem dos concursos

0: e esclerose múltipla para crianças e adolescentes. Um decreto autoriza o uso das Forças Armadas nas eleições deste ano. A medida vale para os momentos de votação, apuração e para o apoio logístico durante o processo eleitoral. França aprova a proibição do acesso às redes sociais por menores de 15 anos. É o primeiro país da Europa a instituir a maioridade digital. Hoje, pelo Campeonato Brasileiro, são 4 jogos. 7:30 da noite tem Coritiba e Palmeiras. Já 9:30 tem Chapecoense e Flamengo, Internacional e Cruzeiro e São Paulo e Atlético Paranaense. Da Rádio 2, Fabiola Altran.
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2: O presidente da Conmebol, Alejandro Domingues, defendeu que a Copa do Mundo de 2030 tenha 64 seleções em uma edição especial pelo centenário do torneio. A proposta amplia ainda mais o formato, que já passou a ter 48 equipes a partir da Copa de 2026. A Copa de 2030 será disputada em Espanha, Portugal e Marrocos, com jogos comemorativos também em Argentina, Paraguai e Uruguai. Apesar da manifestação da Conmebol, a mudança ainda depende de avaliação e decisão oficial da FIFA. A entidade já indicou que a possibilidade será analisada. E a Copa do Mundo de 2030 terá jogos em 6 países e pode facilitar também a vida dos torcedores paranaenses que quiserem acompanhar partidas de perto. Além de Espanha, Portugal e Marrocos, a competição também terá jogos, como eu disse, na Argentina, no Paraguai e no Uruguai. A Copa deve ocorrer entre 8 de junho e 21 de julho de 2030. Uruguai, Argentina e Paraguai terão partidas em homenagem ao centenário do torneio, já que a primeira Copa foi realizada em 1930, no Uruguai. Com isso, os 6 países anfitriões já têm vaga garantida na competição. De Curitiba, Mauro Conte, com informações da Rede AERP.
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3: O EMEPAR alerta para a necessidade de aumentar os estoques do tipo O negativo e também o O positivo em todo o Paraná. As estações mais frias, assim como as férias escolares, reduzem o número de doadores, influenciam nas coletas. O sangue do tipo O negativo é o mais utilizado, já que possui características que possibilitam ser aceito por qualquer pessoa, independente do tipo de sangue. Ele também é a melhor alternativa em casos de emergência, quando o paciente precisa de sangue e não há tempo de fazer a tipagem. Já o O positivo é o mais comum na população brasileira e sempre necessário. Cada doação gera, em média, de 450 a 470 ml de sangue e cada bolsa pode ser fracionada em até 4 hemocomponentes: hemácias, plaquetas, plasma e crioprecipitado. Uma doação pode salvar, no mínimo, 4 vidas. Segundo a Secretaria de Estado da Saúde, o sistema funciona em forma de rede, sempre auxiliando onde a situação pode ficar crítica em qualquer lugar do Paraná. Mas alerta sobre a importância de manter estoques regulados em todo o estado. A doação ajuda a garantir que não vai faltar sangue, mesmo em casos de emergência. Ela é essencial para garantir o atendimento de cirurgias, tratamentos oncológicos e tantos outros procedimentos que precisam de transfusão. O sangue captado na hemorrede é utilizado para atender a demanda de quase 96% dos leitos do SUS no Paraná. As doações podem ser feitas nas 23 unidades da Hemorrede Paranaense, que atendem mais de 380 hospitais de todo o estado. É possível fazer agendamento no site do EMEPAR, que evita filas e esperas. Repórter Vitor Luiz.
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2: Mandaguari, no norte do Paraná, recebe no dia 23 de agosto, um domingo, mais uma edição do Pedal Solidário. A participação é gratuita, mas os ciclistas devem levar 1 quilo de alimento não perecível. A concentração será às 7 da manhã na Praça da Independência, com saída prevista para as 7:30. O percurso terá cerca de 30 quilômetros e os alimentos arrecadados serão destinados às famílias em situação de vulnerabilidade social atendidas pelo CRAS. E o Aeroporto Internacional Afonso Pena, em São José dos Pinhais, será sede do 11º Congresso Paranaense de Cidades Digitais e Inteligentes nos dias 5 e 6 de agosto. O encontro vai reunir prefeitos, gestores e servidores de todo o estado para discutir inovação, tecnologia e modernização da gestão pública. A programação terá debates sobre governo

0: digital, inteligência artificial, conectividade, segurança inteligente e serviços públicos mais eficientes. Também estão previstas palestras, painéis, feira de soluções tecnológicas e o anúncio dos prefeitos inovadores e dos projetos inovadores 2026 do Paraná. De Curitiba, Mauro Conte, com informações da Rede AERP.
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3: O aumento de afastamentos por ansiedade, depressão e burnout dentro de uma empresa pode ser um sinal de alerta para problemas que vão além da saúde individual dos colaboradores. Segundo especialistas em medicina do trabalho, quando os casos se repetem ou crescem em determinados setores, é preciso avaliar se o próprio ambiente profissional está contribuindo para o adoecimento. Entre os sinais que não devem ser ignorados por gestores estão sobrecarga constante, metas incompatíveis com a realidade, jornadas excessivas, conflitos recorrentes, falta de apoio das lideranças, alta rotatividade, entre outros. O médico do trabalho e fundador da Mag Saúde, Dr. Vardiceu Genaro, explica como identificar quando o problema pode estar relacionado ao ambiente corporativo.
4: É importante diferenciar, em primeiro lugar, que são duas situações diferentes. Primeiro, são as doenças psiquiátricas, depressão, ansiedade, etc., do que o burnout. O burnout é somente em relação às empresas. Pode coincidir que a pessoa tenha um processo depressivo, de ansiedade, e colocar que isto é em decorrência ao ambiente do trabalho. No entanto, a doença relacionada ao ambiente de trabalho é apenas o burnout. É importante a identificação dos ambientes de trabalho para você colocar bem claro se aquele ambiente está sendo nocivo ou está contribuindo para desenvolver uma doença psiquiátrica. Importante, como identificar um ambiente inadequado? Primeiro, alta rotatividade na empresa. Por que que entra e sai? Isso não é só salário, isso é o ambiente. A pessoa não se sente protegida dentro da empresa, não se sente bem dentro da empresa. O gestor imediato pode não ter um treinamento adequado para ter uma relação de trabalho com esse funcionário ou esse colaborador subordinado a ele. Afastamento por doenças emocionais. É importante que a empresa verifique. Quando se tem muito o CID relacionado a doenças emocionais, tipo F, sinal que possa ter algum problema relacionado também à empresa. Nós sabemos que as doenças psiquiátricas são multifatoriais. Não é só do ambiente, é questão genética, é questão familiar, é financeira, que vem já de várias situações. Então é preciso ter em mente que é uma doença multifatorial. Aqui está estritamente relacionado ao trabalho, é o burnout. Importante também sempre observar a empresa, fazer um mapeamento. Está tendo relatos de assédio, conflitos ou uma sobrecarga do trabalho, fazendo com que essa sobrecarga interfira na saúde emocional e psicológica do colaborador. Os ambientes com baixa motivação ou baixo engajamento. Você tem que dar sempre uma chance para o colaborador crescer junto com a empresa, fazer parte da empresa, de trabalhar como se fosse o dono da empresa. Para isso, você tem que proporcionar um ambiente muito saudável para ele e ter todo cuidado para que o gestor imediato tenha formação para isso.
3: O tema ganhou ainda mais relevância com a inclusão dos riscos psicossociais na norma regulamentadora número 1, a NR1. Na prática, as empresas precisam olhar para fatores de organização do trabalho que podem afetar a saúde mental dos trabalhadores e não apenas cumprir uma exigência documental. A avaliação deve considerar aspectos como pressão excessiva, assédio, comunicação falha, ausência de autonomia, insegurança, falta de clareza nas funções e condições que favorecem estresse crônico. Para o Dr. Genaro, a mudança exige medidas concretas de prevenção, acompanhamento e gestão.
4: É importante que a empresa faça um mapeamento dentro dessa empresa, no sentido assim, como está a situação dos seus colaboradores com relação à carga emocional? Como está o trabalho de gestão emocional desse pessoal? Então, é, novamente, observar que houve um aumento do número de casos de afastamento por doenças emocionais. 2.

0: como está a satisfação, fazer levantamento, fazer um levantamento de como está a saúde emocional de cada colaborador. Para isso é importante fazer o mapeamento. Importante também desenvolver treinamento nos gestores, para que ele tenha um relacionamento saudável junto com o colaborador. Não tratar o colaborador como uma peça. Ele tem que tratar o trabalhador como um ser humano, fazendo com que ele respeite o colaborador, desenvolva no colaborador uma forma de ele assumir o papel dentro da empresa como parte daquela empresa. Não só a cobrança, não desmerecer o colaborador, não ter assédio, desmerecendo a qualidade do colaborador no sentido que não produz, que ele não acompanha os demais. Isto reflete em sobrecarga emocional e, consequentemente, vai ter um aumento de afastamentos e doenças emocionais. Então, toda empresa, qualquer que for o tamanho, é preciso observar como é que é a relação entre gestor e colaborador está acontecendo. Não é só um cumprimento da norma. Principalmente hoje, que caminhamos por um déficit de mão de obra. Você tem que tentar, com os seus colaboradores, mantê-lo na empresa, manter o ambiente saudável, emocionalmente principalmente, para que você tenha seu pessoal de uma forma fixa, que ele trabalhe com satisfação, que ele tenha uma visão de que ele vai crescer com a empresa, se a empresa crescer. Então, não é somente cumprir a legislação. A saúde ocupacional, há muito tempo, deixou de, não só na R1, todas as NR, de ser apenas cumprimento de legislação. Você só pode crescer se você tiver um gerenciamento adequado em cada uma das funções dentro da empresa.
1: A gestão da saúde mental deve ser tratada como parte da estratégia da empresa e não como uma resposta apenas quando o trabalhador já está adoecido. Repórter Flávia Consoli. As baixas temperaturas e a queda da umidade do ar comuns no inverno não afetam apenas as vias respiratórias. Os olhos também sofrem com o clima seco, especialmente nesta época do ano, quando aumentam as queixas de ardência, vermelhidão, sensação de areia nos olhos e visão embaçada. Esses sintomas podem indicar a síndrome do olho seco, condição que ocorre quando há alteração na quantidade ou na qualidade da lágrima. O tema ganha destaque em julho com a campanha Julho Turquesa, voltada à conscientização sobre o problema e à importância do diagnóstico e do tratamento adequados. O chefe do Serviço de Oftalmologia do Hospital IPO, Dr. Eduardo Miranda, explica por que o inverno favorece o aumento dos casos, quais são os sintomas de alerta e quando o desconforto deixa de ser passageiro e precisa de avaliação médica.
2: No inverno, há uma diminuição da umidade do ar. As pessoas ficam mais tempo dentro de ambientes fechados, com o uso de aquecedores. E isso também aumenta a diminuição da umidade do ar e aumenta também a evaporação da lágrima. Então, por isso, no inverno, há um aumento dos sintomas do olho seco. As queixas mais comuns são de ardência, irritação e olho vermelho. Grupos de risco são as pessoas com mais idade, usuários de lente de contato, pessoas com doenças autoimunes que provocam diminuição da produção de lágrimas, mulheres após os 40 anos e pessoas que ficam muito expostas também a ela. Cuidados básicos são o aumento de hidratação, né? Tomar bastante líquido, usar colírios lubrificantes, evitar a exposição muito prolongada a telas. A automedicação com o uso de colírios vasoconstritores, os colírios vendidos em farmácias sem receita, além deles não resolverem o problema da lubrificação, eles têm o efeito rebote, ou seja, pela vasoconstrição causada pelo medicamento, vai ter uma vasodilatação reflexa. E aí então vai piorar o sintoma de olho vermelho. O uso de colírios como corticoide pode aumentar a pressão dos olhos, pode também ocasionar catarata, se usados de maneira prolongada. Então, o ideal mesmo é consultar o oftalmologista e ter a melhor prescrição para o tratamento do seu olho seco. Pacientes que já possuem os sintomas de vermelhidão, ardência, desconforto ocular, que ainda não procuraram um atendimento especializado, eu oriento que procurem um oftalmologista de sua confiança e insira o tratamento correto para evitar danos maiores.
1: A lágrima tem papel essencial na proteção da superfície ocular. Ela ajuda a manter os olhos lubrificados, contribui para a nitidez da visão e atua como barreira contra irritações e infecções. Por isso, quando a lubrificação falha, o desconforto pode ir além da sensação de ressecamento. O tratamento da síndrome do olho seco depende da causa e deve ser feito sempre com acompanhamento especializado. Repórter Flávia Consoli.
3: Serviços. As agências do trabalhador do Paraná estão com mais de 21.800 vagas de emprego com carteira assinada abertas nesta semana. As funções com maior oferta são alimentador de linha de produção, magarefe e operador de caixa. A Regional de

0: Cascavel lidera o número de oportunidades. São pelo menos 4.685 vagas. Já Curitiba e região metropolitana tem mais de 4.200 vagas. E Campo Mourão tem 3.500. As vagas podem ser consultadas diretamente nas agências do trabalhador. Micro e pequenas indústrias do Paraná já podem se inscrever no programa gratuito Ali Produtividade, do SEBRAE. São 625 vagas em 71 municípios, com inscrições abertas até o dia 31 de agosto. Durante 6 meses, as empresas recebem acompanhamento especializado para melhorar a gestão, aumentar a produtividade e fortalecer a competitividade. As inscrições podem ser feitas no site do SEBRAE Paraná. Repórter Jomar Valença.
1: Startups interessadas em desenvolver soluções para demandas de empresas de diferentes setores poderão acompanhar no dia 29 de julho o pitch reverso do BRDE Labs Paraná 2026. O webinar será realizado das 10 da manhã ao meio-dia pela plataforma Microsoft Teams. Durante o encontro, 9 empresas vão apresentar 18 desafios relacionados a áreas como produção, logística, sustentabilidade, gestão de pessoas, estoques e gerenciamento de dados. A programação vai permitir que as startups conheçam as necessidades identificadas pelas participantes antes da abertura do processo de seleção de soluções. No formato de pitch reverso, são as empresas que apresentam seus problemas, demandas operacionais e oportunidades de melhoria. Após as exposições, serão abertas as inscrições para que as startups possam se candidatar aos desafios, apresentar propostas e iniciar o processo de conexão com as organizações participantes. Integram esta edição as empresas Appetite, Avenorte, do grupo Gibbon Foods, Baston, Beckhauser, Caemun, Intertecne, Magnetron, por meio da Academia Duas Rodas, Pluma e Sismex. Criado em 2020, o BRDE Labs é um programa de inovação aberta que aproxima startups de empresas interessadas em encontrar soluções para desafios de seus processos, produtos e serviços. No Paraná, o programa é realizado em parceria com a Hot Milk, ecossistema de inovação da PUC Paraná, com o tema Empresas do Futuro. Tecnologia, Pessoas e Sustentabilidade. A edição de 2026 reúne 10 companhias paranaenses em uma jornada de diagnóstico, construção de desafios estratégicos, conexão com startups e validação de projetos. Repórter Gabriel Ramos.
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3: 5 horas e 2 minutos.

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0: apresentamos a consagração a Nossa Senhora do Rocio, diretamente do seu santuário em Paranaguá, com o missionário redentorista Padre Dirson Gonçalves.
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2: Louvado seja o nosso Senhor Jesus Cristo, para sempre seja louvado. Hoje é dia 23 de julho, é quinta-feira, dia dedicado à Santíssima Eucaristia. E nós queremos pedir a Jesus, manso e humilde de coração, que faça o nosso coração semelhante ao dele. E vamos fazer então também a Nossa Senhora a nossa consagração, pedindo que ela nos proteja, nos ilumine e nos ajude a seguir de fato o seu Filho Jesus. Nossa Senhora do Rocio, Rainha do Céu e da Terra, Padroeira do Paraná, nós vos saudamos, refúgio dos necessitados. Por vossas mãos intercessoras, a misericórdia de Deus jamais faltou. Dai-nos a graça de sermos discípulos de Jesus na busca de vivermos a palavra de Deus. Transformai a nossa vida em um santuário de amor, onde Jesus seja o centro. Consagramo-nos a vós, cheios de confiança. Em vossas mãos renovamos as promessas do nosso batismo. Renunciamos a toda forma de egoísmo para vivermos e convivermos como irmãos. Mãe do Divino Orvalho, que cura e salva, com amor queremos propagar a vossa devoção. Nossa Senhora do Rocio, envolvei-nos em vosso manto de amor e proteção. Mergulhados nos mistérios da encarnação, morte e ressurreição de Jesus, conduzi a nossa vida para o coração de Deus na ação do Espírito Santo. Assim seja. Amém. Agora a bênção da água e dos objetos de devoção. Senhor Deus Todo-Poderoso, fonte e origem de toda a vida, abençoai esta água que vamos usar para pedir o perdão de nossos pecados e alcançar a proteção contra toda a doença. Concedei a Deus que, por vossa misericórdia, jorrem sempre para nós as águas da salvação, para que possamos nos aproximar de vós com o coração puro e ficarmos livres de todo o perigo do corpo e da alma. Abençoai também, Senhor, os nossos objetos de devoção e artigos religiosos. Por Cristo nosso Senhor. Amém. O Senhor esteja convosco, Ele está no meio de nós. Desça sobre você, sobre a sua casa, a bênção de Deus Todo-Poderoso. Pai, Filho e Espírito Santo. Amém. Um grande abraço e fique com Deus.
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2: 5:37. Cinco horas e 37 minutos.

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1: Horas e 58 minutos.
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0: da eternidade e o príncipe da paz. Estamos chegando. É 5h59. Bom dia. Oi, bom dia. Bom dia, Brasil.
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2: 6 horas

Oi, bom dia! Confira comigo a hora certa, 6 horas 2 minutos. O galo canta! O mandador do terreiro tá cantando, gente! Tá na hora de arriar o cavalo, poeiro, vamos! 6 horas e 3 minutinhos. 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Oi, gente, bom dia, bom dia, bom dia. Oi, bom dia.

0: Vamos acordar de bem com a vida. São 6:07. Bom dia, irmão. Bom dia. Como é que você tá? Tudo certo, irmã? Bom dia.
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0: Gente, Deus é bom o tempo todo. Deus é bom o tempo todo. É maravilhoso. É o Pai da eternidade. É o Príncipe da Paz. Deus é bom o tempo todo. Mas o tempo todo, Deus é bom demais.

O melhor dia da minha, da sua, da nossa vida é o dia que você acorda com Deus na frente. Eita, mundo velho sem porteira! 6 horas e 8 minutinhos.

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0: às 6:13.
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0: Inverno brasileiro.
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0: Ô, tempinho bom pra dormir. Mas você tem que trabalhar, tem que levantar igual eu, né? Tem que levantar. É, tem que levantar, pegar no cabo do Guatambu, dar moleza pro corpo, não, vamos. Vamos. Ô, Dair, o São Paulo perdeu ontem, Dair. São Paulo perdeu pro Atlético Paranaense. 2-1 o jogo ontem, né, Rita de Cássia? Ô, Dair, tá na hora de levantar o Gilson lá. Ô, Gilson, às 6:14. 6:14.
2: Dança, moçada.

Opa, agora são 6h17. 6h17. Vamos acordar de bem com a vida. É mais um dia, Brasil. Vamos, TC. Bom dia pro TC, bom dia pra Zélia, que tá ligadinha aqui da Difusora 6h17.

às 6 horas e 20 minutinhos. 6 horas e 20 minutos. 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

eu quero mandar um abraço lá pro Robson, pra Keila, pessoal da Pedra Branca ouvindo a gente. Bom dia, Toninho! Alô, Toninho!

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2: Eita, mundo velho sem porteira! Caba não, mundão! Aqui embaixo tá ruim, mas tá danado de banso. 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Essa é a difusora Rádio do Povão. Vamos levantando pra mais um dia, gente. Vamos levantando pra mais um dia. É a graça de Deus que está na nossa vida, do nosso coração, né, irmão? É a graça de Deus que tá na nossa vida, do nosso coração, e mais um dia. Vamos levantando, gente. Vamos levantando pra grandeza do nosso Brasil. Já tá na hora, são 6 horas e 26 minutinhos. 6 horas, 26 minutinhos. Vamos, gente. Desperta pra mais um dia. 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
2: É, meu querido padre Carlos Henrique, tá na hora de tomar um cafezinho bem gostoso desse dia.
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2: É, Gilson, já riou o cavalo aí, Gilson? Já riou o cavalo, já tá piando as vacas aí, Gils? Vamos, tá na hora de acordar pra mais um dia, lá da Ramal, ouvindo o nosso programa. Gilson, tá acordado já, Gilson?
4: Ô, Juninho, já tô por aqui, Juninho.
2: É mesmo, Gilson?
4: Bom dia, Juninho.
2: Bom dia.
4: Já tô aqui, começando os trabalhos aqui também.
2: Aí sim, irmão, aí sim.
4: Já tô até com o cavalo pego aqui também.
2: Aí sim, meu irmão, aí é potência. Aí é nota 10, é mais um dia. 6 horas e 27 minutos. E o filho da Tuta?
5: Doutor, você conhece a Tuta?
6: Conheço, e daí?
5: A Tuta é...
2: Alô, Zé Veneno aí do Jardim Santa Cruz.
5: Doutor,
2: conhece o filho da Tuta, Zé?
5: Doutor, você conhece a Tuta?
6: Conheço, e daí?
5: A Tuta é...

0: Paiê!
1: 6:30.
0: Ô, paiê!
1: 6:30.
0: Vamos acordar de bem com a vida. Bom dia!
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0: A gente acorda de bem com a vida. Mais um dia, irmão. Graças a Deus. É, graças a Deus. 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
0: Opa, Copel, pura energia. São 6:32. Bota um abraço pro meu padrinho Bandeira. Tá ligadinho aqui comigo. Toda vez que eu lembro da Copel, manda um abraço pro Bandeira. Ele foi gerente ali da Copel e tá sempre de rádio ligado com o Fera do Rádio. Ô Bandeira, bom dia.
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0: Ô Fera do Rádio. 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A Eva Rosa lá do Pio tá completando aniversário hoje. Eva! O Pio falou assim: é aniversário da Eva, flor.

0: Agora são 6 horas e 36 minutinhos. Oi, mundo velho sem porteira. Caba não, mundão. Ah, na hora de levantar pra pegar no cabo do Guatambu, irmão. É, tá da hora. Vamos, Humberto. Tá na hora de apanhar abobrinha, Humberto. E tá dando umas abobrinhas bonitas agora, né? É, época agora é a época da abobrinha. Tá dando umas abobrinhas bonitas agora, Sônia Oliveira. Você precisa ver. É, o Humberto já levantou cedo pra apanhar abobrinha. Vamos, Humberto. Vamos, são 6h37, irmão.
1: Bom dia, fera do rádio. Bom dia, Julinho.
0: Ô, Gilbertão.
1: Ei, Gilbertão também sumido, trabalhado demais.
0: Ei, imagina.
1: Mas estamos aqui, eu e o Zacarias. Nós tá lembrando da casa de carne, né? Falou assim, vamos lá na casa de carne pra Tina comprar. Mas daí apareceu um cara e falou assim, vai em outro lugar. Aí nós falou, sai pra lá.
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1: Eu vou na casa da Pratinha, que lá já vão de comprar. Pera, não vai na casa de carne Pratinha, não vai em outro lugar não. Sai pra lá, seu Pestinha, sai pra lá. Não vai na casa de carne Pratinha, que lá é bom de comprar. Pera, bom dia.
0: Bom dia. E que seja eu a você, a todos nós, um ótimo dia. Deus abençoe e proteja todos nós. Vamos acordar de bem com a vida. Vamos, tá na hora. Tá na hora de tomar o seu cafezinho. O cafezinho bem gostoso desse dia. Às 6 horas e 38 minutinhos. Apeia, companheiro, apeia.

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1: 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Bom dia. Ô Juninho, quem nós? Estamos aqui te ouvindo. Acorda de bem com a vida. 6:47. 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Alô, povo do Lajeado! Tá chegando a festa aí, hein? Começa neste dia 31 de julho e vai até o dia 6 de agosto com a novena ao São Bom Jesus da Cana Verde. Acontecendo a festa, tem um almoço para vender lá a R$50. Vai ter cavalgada do dia 2 de agosto, uma festa bonita que vem aí lá no bairro Lajeado.
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6:52. 6:52. Bom dia! E que seja eu a você, todos nós, um ótimo dia. Vamos acordar de bem com a vida, fazer acontecer neste novo dia. Vamos, gente! Nem que for para você brincar de ser feliz. Nem que for para você brincar de ser feliz. É, às 6:53. Vamos acordar, Beto Casagrande. Bom dia pro Beto, bom dia pra Lúcia. O pessoal lá do Casagrande Materiais de Construção, lá da Guapirama. Tá ligadinho aqui comigo, Beto? Acorda, irmão. Às 6:53, nós trabalhamos no oferecimento da Cetime Barreto. 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Eita! Bom dia! A chuva apareceu nesta noite, madrugada de hoje, aqui na cidade de Santo Antônio da Platina. A chuva veio mansinha, veio molhando o solo, veio devolvendo a vida à natureza. Deu uma esfriada, companheiro, deu uma esfriada. E nós estamos aqui com a graça de Deus, agradecendo a Deus pela chuva, pela água que caiu aí na tua propriedade. Você que estava tanto aguardando a presença da chuva para regar a natureza, dar vida à floresta, dar vida às flores, às plantas, dar vida ao mundo, para que você possa respirar de uma forma bastante justa e da forma que Deus te deu. Para que as águas da nossa bica aí, companheira, a nossa foz aí no canto, possa regar novamente a nossa mina. Deus

tarda, mas não falha. Ele é força, é coragem de todos nós todo dia. 5 minutinhos saltando para 7 horas. Bom dia, Senhor Jesus, Pai da eternidade, Príncipe da Paz. Bom dia, povo.

0: Oi, bom dia, gente! Bom dia! E que seja eu a você, todos nós, um ótimo dia! Abençoado por Deus! Vamos acordar de bem com a vida! Tá na hora de acordar, né, Silbertão? 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
1: Bom dia, fera do rádio! Bom dia, Juninho Queiroz! 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
4: Bom dia. A você que está ligado conosco neste momento, através da rádio, sejam todos bem-vindos. Com alegria, vamos orar.

0: E às vezes.
1: Olá, bom dia. Bom dia a você que está ligado conosco neste momento, através da rádio. Sejam todos bem-vindos. Com alegria, vamos ouvir e acolher o Santo Evangelho.

O Senhor, esteja convosco, Ele está no meio de nós. Proclamação do Evangelho de Jesus Cristo segundo Mateus. Glória a vós, Senhor. Naquele tempo, os discípulos aproximaram-se de Jesus e perguntaram: por que falas ao povo em parábolas? Jesus respondeu: porque a vós foi dado conhecer os mistérios do reino dos céus, mas a eles não. Pois a quem tem, terá, será dado ainda mais, e terá em abundância. Mas de quem não tem, até o que tem lhe será tirado. É por isso que eu lhes falo em parábolas, porque olham e não veem, escutam e não ouvem, nem compreendem. Assim se cumpre para eles a profecia de Isaías: vós ouvireis e não entendereis, olhareis e não vereis, porque o coração deste povo se tornou insensível. Eles ouviram de má vontade e fecharam seus olhos, para não ver com os olhos, nem ouvir com os ouvidos, nem compreender com o coração e converter-se, e eu os curaria. Felizes sois vós, porque vossos olhos veem e vossos ouvidos ouvem. Em verdade vos digo, muitos profetas e justos desejaram ver o que vedes e não viram, desejaram ouvir o que ouvis e não ouviram. Palavra da salvação. Glória a vós, Senhor. Queridos irmãos, rádio ouvintes, internautas que nos acompanham pela rádio, pela internet, hoje acolhemos a palavra de Deus, que nos convida a refletir sobre a abertura do nosso coração. Sim, precisamos de um coração aberto para que Jesus possa nos apresentar a sua verdade. Ao contrário, se nos fecharmos, se nos fazermos indiferentes, então Ele a revela àqueles que estão dispostos a escutar com mais fé, com mais abertura, com mais atenção. Muitas vezes ouvimos a palavra, participamos até da missa, participamos dos momentos celebrativos, recebemos inúmeros sinais da presença de Deus, como Deus fala, através de uma oração, através de uma leitura bíblica, através de uma pregação, mas corremos o risco de deixar o coração fechado, porque pensamento divaga, as preocupações chegam a profusão, também somos tomados pela dureza do coração, do orgulho, da indiferença, dos devaneios, enfim.

Então o Evangelho nos lembra que não basta apenas ouvir, é preciso acolher, é preciso relacionar-se, né, com esta palavra que recebemos, procurar compreendê-la, colocá-la em prática também, assim como a semente que cai na terra. No seu tempo ela vai dando fruto, mas ela precisa cair em terra boa, como uma das parábolas que Jesus tem dito recentemente também. Jesus declara: felizes aqueles que veem e ouvem com o coração. Essa felicidade não depende das circunstâncias da vida, mas muito da capacidade de reconhecer como Deus age no dia a dia, como Deus fala conosco, desde as coisas mais simples e através de cada pessoa, de cada acontecimento, tudo e em tudo podemos ver e reconhecer e falar com Deus. Vamos, portanto, nesse dia, pedir ao Senhor a graça de termos olhos que saibam enxergar, ouvidos que saibam, sobretudo, escutar, acolher as maravilhas, né, que o Senhor apresenta para cada um de nós. Estejamos atentos à sua voz. Que a palavra de Deus encontre em nosso coração um terreno fértil, aberto, fecundo, disposto para que a semente gere em nós o milagre da nossa conversão. Conversão ao amor, conversão a fazer a vontade de Deus, conversão à caridade, à alegria, ao testemunho da nossa fé, enfim. Que Deus abençoe você, que Deus abençoe cada um de nós, Deus abençoe nossa família e que nós possamos permanecer firmes e fortes nesta quinta-feira, dia de adoração ao Santíssimo Sacramento. Então hoje, além da nossa adoração, ao longo do dia, à noite teremos um momento de adoração com os ministros. É o dia do nosso encontro mensal. Então nós vamos ter a adoração ao Santíssimo a partir das 19h30 e também o momento da hora da liturgia das horas. Então a gente vai fazer a liturgia das horas, rezar um pouco com toda a igreja e ainda fazermos um momento de adoração ao Santíssimo. Então você também pode participar, né? É com os ministros, mas a adoração acontece para todos. Pode chegar às 19 horas que já estaremos em oração. Na sexta-feira nós teremos a Santa Missa, caso o tempo permita, no Rossio, certo? Amanhã, portanto. Sábado nós teremos a missa na São Benedito, 18 horas. E depois teremos também 19h30 na São João. Domingo, 8 horas, Frei Evandro, isso mesmo, celebra às 8 horas na Vila Capela São Pedro, em virtude dos festejos da irmã, né, que vai estará celebrando lá o seu aniversário. Então, com toda a família Lhamas que estarão reunidos. E às 9h30, 19h30, Santa Missa aqui na Matriz, como de costume. Então vamos agradecer a Deus por esse dia, pedir a Deus perdão, pedir a Deus a sua força para que nós possamos, renovados na tua graça, no seu amor acolhedor e misericordioso, também permanecermos no caminho na busca da santidade da vida diária. Que Deus abençoe seu dia. Também nem tempo, né? Nossa, tô até... É bom lembrar aqui, quero agradecer muito todos que participaram dos nossos festejos lá na quadra da Jesus Adolescente, na sexta-feira, com presença da Silvia Rogério, na animação, depois no sábado, show de prêmios, todas as lideranças da nossa paróquia envolvidas nos serviços, nas barraquinhas, né, na gastronomia ali, também no show de prêmios. Foi uma festa muito linda. Agradeço as rádios da nossa cidade que nos ajudaram na divulgação, agradeço as pastorais, os movimentos, todos que colaboraram para que aquelas noites, aquele dia de sexta e de sábado, naquele festejo, tudo pudesse transcorrer perfeitamente bem. Foi maravilhoso. Nossa paróquia e comunidade estão todos de parabéns ao pequeno grupo que ajudou ali na estrutura, na acolhida, em todo o envolvimento, começo, meio e fim. Estão todos de parabéns. Comunidade do

Cidinho, a irmã, com as meninas, na ordem final, na limpeza, durante também, ao Lar Jesus Adolescente, a irmã que nos emprestou a quadra, enfim, todos os envolvidos, todos do CPP, do CEP, das comunidades, da cidade, do sítio, que vieram todos, minha bênção, minha gratidão, nosso agradecimento de coração, que Deus multiplique e recompense cada um que desde os preparativos até o instante final esteve lá de corpo, alma, mente e coração. Sejam então abençoados, cada um que serviu, cada um que serve com alegria, que Deus conceda saúde, graça e paz. Abençoe também essa água, medicamento, o seu dia, viagem, no ir e no vir, tudo e todos debaixo do manto de Nossa Senhora, São Judas Tadeu e São Bento. Em nome do Pai, e do Filho, e do Espírito Santo. Amém. Até o próximo encontro, se Deus quiser.

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1: Um abraço para você, meu amigo, minha amiga, para você que está aí com seu coração aberto para receber a palavra de Deus, que essa palavra seja luz e bênção na sua vida hoje. O texto bíblico, Salmo 139, vou ler os versos 1 e 2, diz assim: Senhor, tu me sondas e me conheces. Sabes quando me sento e quando me levanto. De longe conheces os meus pensamentos. Esses versos são profundamente interessantes, porque eles podem soar de duas maneiras totalmente diferentes, dependendo do coração de quem os lê. Para alguns, quando Deus diz assim, quando o salmista diz, né, tu me sondas e me conheces, pode parecer uma frase pesada, quase que desconfortável. Afinal, se Deus conhece cada pensamento, cada intenção e cada escolha, até aquelas que nós tentamos esconder, o sentimento pode ser de vergonha. Quem anda em caminhos assim meio duvidosos, naturalmente sente temor ao imaginar que Deus vê tudo, absolutamente tudo. Mas para outros, esse mesmo verso, essas mesmas palavras podem se tornar um bálsamo suave. Saber que Deus nos conhece tão profundamente e ainda assim nos ama traz um alívio que poucas palavras conseguem expressar. Porque Ele não vê apenas nossas falhas, Ele vê também nossas lutas, nossas intenções sinceras, nossos esforços diários e até mesmo aquilo que nós gostaríamos de fazer, mas ainda não conseguimos. Ele conhece o que ninguém mais vê. O Salmo 139 descreve um Deus que está sempre por perto. Um Deus que nos cerca por trás e por diante, um Deus que sabe quando nos assentamos e quando nos levantamos, que entende nossos pensamentos antes mesmo que eles cheguem totalmente à nossa mente. Isso não deve nos assustar, deveria nos lembrar de que nunca estamos sozinhos, nos lembrar de que nós precisamos, assim, a gente não precisa, na verdade, fingir força. Não precisamos fingir que temos coragem ou somos perfeitos diante daquele que conhece nossa alma a fundo. Sim, Deus conhece nosso coração.

0: coração pecaminoso melhor do que nós mesmos. E ainda assim, Ele escolheu nos amar. Ainda assim, Ele planeja nosso bem. Ainda assim, Ele está disposto a nos restaurar, nos fortalecer e nos guiar. Conhecer isso é libertador. É perceber que nós não precisamos esconder nada de Deus. Até porque nada fica escondido diante dEle. E mesmo assim, Ele não nos rejeita. Se Deus nos conhece tão bem, então talvez essas palavras sejam mais do que uma descrição. Talvez sejam um convite. Um convite para que, assim como Ele nos conhece, nós também desejemos conhecê-lo mais. Conhecer sua voz, conhecer seu caráter, conhecer sua vontade, conhecer seu amor. E acredite, quanto mais nós conhecemos a Deus, mais livres nos tornamos para que sejamos exatamente quem Ele nos criou. Nos criou para ser. E como Davi, também nós poderemos dizer com confiança: Senhor, Tu me sondas, Tu me conheces, Tu sabes todas as coisas a meu respeito. Isso não me assusta, pelo contrário, me conforta. Porque, como já disse, mesmo Deus sabendo quem somos, quantas falhas temos, ainda assim Ele continua nos amando e continua disposto a nos conduzir com carinho. Louvado seja o nome do Senhor. Vamos orar? Bendito Deus, cumpre Teus propósitos em nossa vida, Senhor. Sonda o nosso coração, conheça todos os nossos pensamentos. E como diz o salmista, vendo em nós algum caminho mau, e certamente o Senhor verá, que por Tua bondade Tu nos perdoes, Senhor, e transforme esse coração ruim no novo coração. Concede-nos novos pensamentos, Senhor, que nós estejamos dispostos e decididos a vivermos os Teus propósitos. Oramos em nome de Jesus. Amém.
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Bom dia, ouvintes da Difusora FM 102.3. Mais uma manhã na presença do nosso Senhor Jesus Cristo. Graças a Deus, possamos falar mais um pouquinho dessa palavra maravilhosa que o Senhor deixou para nós, nos instruir, nos ajudar, nos ensinar, né? Como que cada dia mais, como que foi aquele sacrifício que ele deu seu único filho para que morresse pela minha vida e pela vida de cada ouvinte nesta manhã. E eu queria compartilhar um salmo com os queridos ouvintes, Salmo 50, 23, que fala sobre o sacrifício

glorifica Deus. E o salmo fala assim: aquele que oferece gratidão como sacrifício é o que me honra. Ao que anda nos meus caminhos, eu mostrarei a salvação de Deus. Amém? Então, sacrificar é oferecer algo a Deus com expressão de adoração. No Antigo Testamento, sacrifício estava intimamente ligado ao derramamento de sangue para a expiação dos pecados, conforme a aliança estabelecida por Deus com Israel. Por isso, ao longo do tempo, a palavra sacrifício passou a ser frequentemente associada à morte. Tanto que quando um animal é abatido, costuma-se dizer que ele foi sacrificado, embora na maioria das vezes isso não tenha qualquer relação com um ato de culto. O sacrifício da antiga aliança tinha um propósito pedagógico e apontava para o sacrifício perfeito de Cristo Jesus na cruz em nosso favor. Era temporário e imperfeito, oferecido por sacerdotes e igualmente pecadores. O sacrifício de Cristo, porém, foi o único perfeito e suficiente para sempre. Né? Tem uma palavrinha aí em primeira, um versículo, 1 Pedro 3,18, que fala assim: por Cristo também sofreu pelos pecados de uma vez por todas, o justo pelos injustos, para conduzi-los a Deus. Ele foi morto no corpo, mas vivificado pelo Espírito. Então, o Senhor Jesus, toda aquela, né, aquela caminhada que ele fez, né, pra gente, carregando aquela cruz lá, foi para que eu, né, e a cada ouvinte nesta manhã estivesse aqui lendo essa palavra, né, e sabendo o preço que ele pagou, né, sabendo esse sacrifício que foi tão grande pela minha vida e pela a vida de cada ouvinte, né? É gostoso saber disso. E nós não podemos esquecer. Depois que Cristo se ofereceu como sacrifício perfeito por todos os que o recebem como Senhor e Salvador, os antigos sacrifícios de animais deixaram de ser necessários. Agora nós, que fazemos parte do corpo de Cristo, somos chamados a oferecer a nossa vida como sacrifício vivo, santo e agradável a Deus, por meio do culto racional. Né? Então, lá em Romanos 12:1, fala assim: portanto, irmãos, peço pelas misericórdias de Deus que ofereça o corpo de vocês como sacrifício vivo, santo e agradável a Deus. Este é o culto racional de vocês, né? Então é isso que está escrito em Romanos 12, né? Então é gostoso saber que a palavra de Deus nos ensina e ela está sempre ali, tudo certinho na palavra de Deus, né? Também somos exortados a apresentar continuamente um sacrifício de louvor, que é o fruto dos nossos lábios, né? Isso daí está lá em Hebreus 13,15. Fala assim: por meio de Jesus, portanto, oferecemos continuamente a Deus um sacrifício de louvor, que é fruto de lábios que confessam o seu nome, né? Por meio de Jesus, portanto, oferecemos continuamente a Deus um sacrifício de louvor, que é fruto de lábios que confessa o seu nome. Né? Então, quando a gente está cantando, quando a gente está louvando, a gente está, né, se comunicando com o Senhor Jesus, né, declarando a Ele. Né? Então, é gostoso saber disso. Né? Em Cristo, fomos constituídos sacerdotes.

0: sacerdote real, capacitado para oferecer sacrifícios espirituais agradáveis a Deus, né? Também tem uma parte lá em 1 Pedro 2, 5, assim, vocês também estão sendo utilizados como pedras vivas na edificação de uma casa espiritual, para serem sacerdócio santo, oferecendo sacrifícios espirituais aceitáveis a Deus por meio de Jesus Cristo. Oh, glória a Deus. Então, essa palavra é abençoada mesmo, né? Que nós possamos saber que o Senhor Jesus é sempre com a gente, né? Demonstrado por uma vida de obediência, adoração e serviço, até mesmo a morte do cristão fiel é apresentada nas Escrituras como uma oferta derramada diante do Senhor, acompanhada da esperança da coroa da justiça. É, tá. Tem a parte que fala também, 2 Timóteo 4, 6 e 8, fala assim: eu já estou sendo derramado como oferta de bebida, e o tempo da minha partida está próximo. Combati o bom combate, terminei a corrida e guardei a fé. Agora está reservada para mim a coroa da justiça, que o Senhor, justo juiz, me dará naquele dia. Não somente a mim, mas também a todos os que amam a sua vinda. Amém? Então essa é a palavra que eu queria deixar com os queridos ouvintes nesta manhã, que nós possamos, né, ser agradável a Deus, né? Seja para Deus um sacrifício vivo, santo e agradável, né? Entregue diariamente, né, as suas vidas ao Senhor, para que a glória deles seja refletida por meio de vocês, né? Quando as pessoas olharem na gente e saber que nós temos um Deus diferente, amém? Queria deixar um recadinho aqui que na Metodista Central, nesse domingo tem a Escola Bíblica Dominical às 9 horas, culto às 11 horas, à noite às 19 horas tem o culto de adoração a Deus. E lá no Aparecidinho também, né? Tem o café da manhã nesse domingo, tem o culto na sexta-feira dos homens, tem no sábado, na segunda-feira, às 19h30 também. E no Vitória Regia, às 19 horas, com a pastora Majore lá, que nós possamos cultuar o Senhor em nome de Jesus. Vamos orar para ter um dia abençoado. Pai amado e Pai querido, muito obrigado pela essa manhã, muito obrigado por tudo que o Senhor tem feito, muito obrigado pelo seu sacrifício, pela minha vida e pela vida dos ouvintes desta manhã, Deus. Abençoa, Deus, a vida do Juninho, a vida dos proprietários dessa rádio, Deus, e que o Senhor possa dar uma manhã alegre e cheia da tua graça, Pai. Muito obrigado por tudo, Deus. Abençoa a nossa cidade, o nosso estado, o nosso país, e cuida dos nossos governantes, Deus. Muito obrigado por tudo que o Senhor tem feito e por tudo que o Senhor vai fazer, em nome de Jesus. Amém.
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3: Agora são 7:37. 7:37. Você viajando de ônibus, traz uma segurança muito grande para os usuários que viajam para lá e para cá através do ônibus. Agora você imagina uma situação que aconteceu dentro de um ônibus, um ônibus de linha que fazia a região ali de Londrina e próximo à questão ali de Uraí, é isso? Próximo à cidade de Uraí. O ônibus foi abordado por bandidos armados que roubaram todos os passageiros. Minha Nossa Senhora! Meu Deus! O ônibus da aviação Garcia foi alvo de um assalto na madrugada de ontem. Na PR-369, das proximidades do Trevo de Uraí, do norte do Paraná. De acordo com a Polícia Militar, a equipe foi acionada por volta de 1 hora da madrugada, após a informação de que o coletivo havia sido roubado da rodovia. Imediatamente foi colocado em prático o plano de defesa e diversas equipes deslocaram para atender a ocorrência. Conforme relato do motorista, o ônibus havia saído de Londrina logo após passar pela praça de pedágio. Ele percebeu uma moto parada no acostamento com um homem utilizando um celular. Na sequência, o veículo passou a acompanhar o coletivo. Ao se aproximar do Trevo de Uraí,

Os ocupantes do carro deram ordem de parada ao motorista, fazendo gesto apontando uma arma. Após um ônibus parar, cinco criminosos com rostos cobertos desembarcaram do veículo e anunciaram o assalto. Os assaltantes exigiram celulares dos passageiros e também recolheram os pertences das vítimas e do motorista, colocando todos os objetos em uma caixa. Em seguida, o grupo fugiu em direção desconhecida. A Polícia Militar realizou busca pela região, mas até o encerramento da ocorrência, nenhum suspeito havia sido localizado. O caso deverá ser investigado pelas autoridades competentes. Os caras, velho, os caras desenharam, senhores, planejaram, senhores, um assalto à mão armada aos passageiros deste ônibus da Aviação Garcia, que fazia a linha de Londrina. Um cidadão que estava de moto, de acordo, o motorista percebeu. O motorista falou: olha, peraí, tem um cara de moto parado ali, parece que ele começou a seguir o ônibus. E quando chegou numa situação erma do trevo ali de Uraí, os caras cercaram o ônibus, velho. Falou: desce, desce, desce. Perderam, perderam. E levaram todos os pertences dos passageiros. Você já pensou a cena? Você já pensou a cena? Os senhores dentro de um ônibus. Ah, vou viajar, vou a serviço, vou a trabalho. E os caras cercaram o ônibus e assaltaram todo mundo. Que absurdo! Aí os senhores, fala comigo. Que segurança tem o povo hoje? Até no ônibus os caras estão assaltando, velho. Tudo planejado. Os caras planejaram esse assalto. Ó, o ônibus tal, assim, assim, vai passar nesse horário, em tal lugar, assim, assim, assim. Lá dentro tem tantos e tantos passageiros. Informação, alguém passou essa informação. Alguém passou essa informação. Alguém sabia que ali dentro daquele ônibus tinha o pessoal com dinheiro, o pessoal de repente com cartão, com celular, com raio que parta. Meu Deus do céu.

0: ladrões, que até o momento não foram localizados pela polícia.
1: Minha Nossa Senhora!
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7:44. É, tem um povo aqui que tá me enviando aqui fotos de um suposto homem que estaria se passando por agente comunitário, entrando na casa das pessoas, e diz que tem um homem do lado de fora que tá esperando pra roubar as

0: dessa imagem aqui é fake. É fake, não é verdade. Eles pegaram a foto de um cara lá e colocaram, inventaram uma história. E o povo, aquele povo que olhou para Jesus e falou crucifique-o, é, tá caindo na onda desses caras maléficos, bandidos, é, gente que não tem o que fazer e que fica espalhando fake news, que ficam aí espalhando a imagem dessa merda, desse homem aí, que vai saber se existe. E se isso aí fosse verdade, você acha que a própria polícia, já não tinha divulgado a imagem, pedindo à imprensa, à população que ficasse em alerta? Então não espalhe isso aí não, você tá ajudando o capeta a bater palma, velho. Viu, povo? Vocês são gente boa. Deixa esse negócio de homem pra lá que devia tá se passando como funcionário da prefeitura. Mentira! É fake news. Fake news isso aí. Ninguém vai... Além da polícia vai divulgar imagem disso aí não. E tem gente que é teimoso. Tem gente que fala assim, não, é verdade. É porque isso aconteceu, procure saber a veracidade do caso. Vai lá na delegacia, pergunta lá se tem algum homem desse jeito aí que tá se passando por funcionário da prefeitura e tá fazendo coisa errada. Não tem. Não tem, não cai não, pelo amor de Deus. E também não fica divulgando essas coisas aí não, gente. Não fica divulgando. Tem muita gente boa falando sobre o assunto. Aliás, eu recebi várias vezes de várias pessoas. A pessoa preocupada, é lógico, a pessoa se preocupa. Se preocupa com... Ah, tem um cara da prefeitura que ele tá entrando na casa falando sobre a dengue. É porque do lado de fora tem um que fica esperando, que não sei o quê, porque o cara é ladrão. Ah, minha gente... Pelo amor de Deus. Ah, pelo amor de Deus. Não cai nisso aí não, gente. Não cai nisso aí não. Isso é mentira. Viu? Essa imagem aqui tá rodando o Brasil inteiro. Cada hora eles pegam uma cidade e um besta pra poder fazer de tonto. É? Que vai pegar e vai aí. Ficar distribuindo isso aí, alimentando mal. Pare de dar palma pro capeta, velho. Isso aí é mentira, fake news. São 7 horas e 48 minutos. Hoje eu tô com a pimenta nos olhos. 7 horas e 49 minutos. 7h49. Cuidado com o fake news. Cuidado com a mentira. Coisa que não existe. Não fique dando margem pra esses povos aí não. Quando for verdade, a própria polícia vai divulgar. A própria polícia vai divulgar. Se a polícia não divulgar pra imprensa, pro povo saber, por que mentira? Por que não existe? Aponte aqui pra gente qual é a casa que foi roubada com isso aí. 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
1: É, bom dia pra você que tá ligadinho aqui com a Difusora 753.
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1: Olha lá. Viu? O povo tá que nem o jacaré, velho. Com os dois olhões arregalados em cima da lagoa, só esperando o momento certo pra dar o bote. É assim que fica o jacaré, velho. Com os dois olhões arregalados em cima da lagoa, só esperando o momento certo pra dar o bote. 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

0: São 7:55. 7:55.
1: Opa!
0: É, em 40 segundos você vai saber. Um homem é acusado de atear um bebê de 5 meses ao chão em Santo Antônio da Platina após surtar, de acordo com a polícia. Meu Deus do céu. É sério isso?

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1: São 7 horas e 55 minutinhos. 7h55. 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
1: É, 7 horas e 57 minutinhos, esse Felipe, vou te contar pra você, é brincadeira, comigo em Santo Antônio da Platina, lá na rua Ayrton Serra, no Parque Jandira, Alumitan.
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1: Sabugo na ocorrência e os demais policiais militares. Na manhã de ontem em Santo Antônio da Platina, um homem é preso em flagrante pelos policiais militares. Sobre ele, acusação de arremessar, eu vou falar português claro aqui, jogar o filho de 5 meses ao chão e agredir os policiais militares. De acordo com a informação, a criança teve traumatismo craniano, foi jogado no chão em Santo Antônio da Platina ontem pelo próprio pai, de acordo com a polícia. Delegado Dr. Rafael, titular da 38ª Delegacia de Polícia, como foi esta ocorrência atendida pelos policiais militares? Delegado.
3: Na manhã desta quarta-feira, dia 22 de julho, por volta das 6 da manhã, uma motorista que transitava em via pública aqui em Santo Antônio da Platina foi abordada por um homem com um bebê nos braços pedindo socorro. Então essa mulher prestou o auxílio, deu carona ao indivíduo e foi em direção à companhia da Polícia Militar. Porém, durante o trajeto, o homem abriu a porta do veículo e projetou-se para fora, com o carro em movimento ainda.
1: Meu Deus.
3: E acabou caindo ao solo e rolou na rua com a criança. A mulher que deu a carona ali foi então até a Polícia Militar para relatar o que tinha acontecido. Então as equipes policiais militares passaram a diligenciar para tentar localizar o homem e o bebê. E eles acabaram localizando o mesmo na Praça Central, aqui na Praça Matriz de Santo Antônio da Platina. E quando

0: foram tentar abordar esse indivíduo, ele acabou tentando fugir e em seguida jogou a criança no chão e ela acabou batendo violentamente a cabeça e a nuca no solo. E imediatamente um dos policiais acabou pegando o bebê e levou até o pronto-socorro, enquanto os outros policiais tentavam fazer a prisão desse indivíduo. E esse indivíduo resistiu aí, dando socos e chutes nos policiais, que tiveram que empregar aí os meios técnicos para realizar a imobilização dele e algemamento. Depois, já no pronto-socorro, os policiais tomaram conhecimento que o homem que foi preso, um homem de 34 anos, era pai desse bebê de 5 meses e que teria o comportamento alterado durante toda a noite, falando frases desconexas e tendo um comportamento bem fora do padrão. E logo na parte da manhã, esse indivíduo aí pegou a criança do colo da mãe e saiu correndo pela rua. E depois, quando esse preso foi também encaminhado ao pronto-socorro e depois encaminhado até a delegacia, novamente ele ofereceu resistência contra os policiais, resultando em novos confrontos e necessidade de atuação mais firme aí dos policiais para manter o indivíduo preso. Então ele acabou sendo encaminhado à delegacia, onde foi feita a prisão em flagrante dele pelo crime de tentativa de homicídio, desobediência, resistência e lesão corporal contra policial. Poder Judiciário homologou a prisão em flagrante e converteu em prisão preventiva. A criança recebeu cuidados médicos e as investigações continuam, né, para serem ouvidas algumas testemunhas e se obter imagens de câmeras de segurança. O estado da criança ainda não foi revelado e atualizado, pois foi encaminhada ao hospital em Londrina para avaliação neurológica.
1: Meu Deus do céu. Meu Deus do céu. Meu Deus do céu.

se a gente não dobrar os nossos joelhos para os evangélicos orar, para os católicos aí rezar, cada dia que passa, senhores, a gente está enfrentando, vendo com os nossos olhos e ouvindo com os nossos ouvidos cada coisa, gente. As coisas do mal que estão aí. É? Olha esse caso em que o próprio pai pulou do carro em andamento com a criança de 5 meses no colo. Quando a polícia chegou, ele foi acusado de jogar o próprio filho no chão, de agredir os policiais que estão em pleno luz do teu trabalho. Sabe? Depois desse aí, vambora.

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4: Opa, bom dia! E que seja todos nós um ótimo dia! Aniversário do Murilo. O Murilo tá completando aniversário hoje, Murilo. Parabéns aí da mamãe Meirelle. Parabéns aí do Marcelos. Parabéns aí da Maísa. É, o Leonardo, a família toda mandando os parabéns pra você, Murilo. Feliz aniversário. Meu amiguinho, sobrinho querido. Parabéns aí de toda a família. É, ele que é santista. Opa! Tá feliz da vida, né, Murilo? Santos ganhou, é? É, Murilinho, parabéns da vovó Lourdes, da família toda, comemorando o seu aniversário. Feliz aniversário, Murilo! Parabéns! Parabéns!
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4: Se fizer bagunça, já sabe, né?

0: tô sendo solteira forçada.
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4: 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Opa, 8h21. 8h21.

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1: Opa, bom dia, 8h26, Vitor Odonto.
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1: Ótima manhã para você ligado aqui na Rádio Vusora. Hoje tem Corinthians e Remo às 19h30, hein? Hoje tem Corinthians e Remo. E é impressão minha ou ontem, pelo Campeonato Brasileiro, que agora o Campeonato Brasileiro é a bola da vez, né? É impressão minha ou aquele time do São Paulo perdeu em casa? É sério? O São Paulo perdeu em casa?
3: Atlético,
1: o Atlético Paranaense. São Paulo 1, Atlético Paranaense 2. O tricolor paulista do meu amigo, o meu amigo Piccoli, São Paulino, o Luiz lá da Casa dos Colchões, deu a Atlético Paranaense do Valcir Machado e do Dr. Paulo Freitas, deu a Atlético em cima do São Paulo.
3: Atlético, Atlético, conhecemos, deu valor.
1: 2-1 foi o jogo. São Paulo da Neuzeli Penha, São Paulo da Rita de Cássia, São Paulo do Simeone. E hoje tem o Corinthians. O Corinthians da Leda, do Paulinho, lá do posto São Paulo em Tomazina, joga contra o Remo às 19h30. Tem Corinthians e Remo.
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1: 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Bom dia! 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E o Palmeiras do Preto, hein? O Palmeiras do Preto. Alô, Preto!
6: Palmeiras!
1: O Palmeiras do delegado Dr. Tristão. Alô, Tristão! Alô, meu amigo Padre Carlos. Padre Carlos Henrique. O Palmeiras venceu por 3-1 a equipe do Curitiba. É, ó, o Palmeiras tá líder aí. Palmeiras continua bem no Campeonato Brasileiro. E o Palmeiras venceu por 3-1. Alô, Ariovaldo, alô, Ronaldo. Alô, os torcedores do Palmeiras. Alô, Cetime Barreto. Deu Palmeiras, Anete.

0: Paulinho, São Gregório, palmeirense. Zé Lima de Godói, palmeirense. Braizinho, torcedor do Palmeiras. Alô, Preto, lá na Unicar. Palmeirense, deu Palmeiras ontem. Contra o Curitiba, do Carlos Alberto Boy. Ô, Boy, o Curitiba perdeu de 3-1 pro Palmeiras. Um abraço a todos os torcedores do Palmeiras.
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0: Alô, Rubens de Oliveira, meu amigo Rubinho. Ele e a família toda, todos os dias me ouvindo, né, Rubinho? Como é que você tá, irmãozinho? Gente boa, hein? Pensa no caboclo, gente boa. 8 horas 32 minutos.
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0: Está chegando a festa de Nossa Senhora da Glória aqui na quadra da Igreja Matriz. Está chegando esta grande festa aqui na quadra da Igreja Matriz. A festa de Nossa Senhora da Glória, viu? Vai ter sorteio de prêmios. Vai ser uma festança. Semana que vem nós vamos sortear prêmios aqui pro pessoal, tá? Na semana que vem nós vamos sortear prêmios aqui pro pessoal participar, concorrer a prêmios. Uma festança que o pessoal está se organizando para acontecer em prol à Capela Nossa Senhora da Glória, lá do Monte Real. Está chegando, hein? É mês que vem, essa grande festa do dia 2, organizada aí pelo pessoal da paróquia Santo Antônio de Pádua, que pertence ali à comunidade Nossa Senhora da Glória do Monte Real. Né, Ratinho? 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Tá passando aí? Tá passando aí? É o carro da pamonha. Alô, Israel. E o sabão?

0: carro da pamonha tá passando aí. Ó, a pamonha! Ah, a pamonha! Até quero mandar um abraço pro o meu amigo Osni Rodrigues, Adriano, né? E esses dias o pessoal tava fazendo pamonha lá. Rapaz do céu, você que vai comprar pamonha aí, para de reclamar, viu? Para de reclamar do preço da pamonha, do bolo de milho. Para de reclamar, sabe por quê? Gente do céu, o negócio para dar trabalho para fazer. É muito trabalhoso. É, se quiser fazer a pamonha do jeito antigo, tem que trabalhar e ralar, velho. Dá trabalho pra caramba. Minha nossa. Epa! Fazer pamonha dá trabalho. É, e quando passar o carro da pamonha aí, você compra e paga sem reclamar, porque minha nossa senhora, como dá trabalho esse negócio aí. É gostoso, não é? Gostoso. É, pamonha é muito bom. Mas olha, eu vou falar pra você. Eu tava vendo o pessoal fazer pamonha lá. Minha nossa senhora. Que trabalho que dá, trabalheira que dá pra fazer esse negócio aí. Então, quando você for comprar pamonha de quem vende, por exemplo, Israel vende lá na feira, tem a mulher lá do São Joaquim também que vende, né? Cê, o seu santo pamonheiro, vocês compram pamonha deles e para de reclamar, viu? Tem gente que fica reclamando do preço da pamonha. E não reclama não, porque, olha, dá trabalho pra fazer, viu, gente?
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0: Opa, bom dia, 8:40. 8:40. Eu quero mandar um abraço aqui, dentro do nosso programa, para Dani Cabral e o pessoal ali da BD Locações. Fica ali pertinho do Osley ali. Do Açougue de Osley. Bom dia pra vocês. O pessoal que montou ali é uma colônia de férias pra molecada brincar, pro menino e a menina soltar energia. Eu achei muito legal.

0: Não, viu? Aliás, eles estão na paquera do nosso programa para que fazer uma propaganda que para divulgar esse evento tão maravilhoso que eles estão fazendo com as crianças. E ontem, a minha sobrinha, a Maísa, o meu sobrinho lá, o Murilo, que hoje está fazendo aniversário. Aliás, parabéns, viu, Murilo, pelo seu aniversário, filho lá do Marceluz e da Meire. A criançada juntaram com o Leonardo e fizeram uma bagunça danada lá, mas se divertiram nesse lugar aí, que é a Dani Cabral BD Locações, ali na Dom Pedro II, aqui na Vila São José. O pessoal abriram ali um centro de recreação para festas, essas coisas todas, e a molecada foi lá para inaugurar o local e ter um pouquinho de alegria durante esse período de férias, e que a molecada tá presa dentro de casa aí, outros não tem aonde ir de repente. Lugar legal, viu? Vocês estão de parabéns aí por ter lançado aqui em Santo Antônio da Platina esse lugar onde os pais podem levar as crianças e a molecada faz bagunça, hein? Ó! Ó! A molecada, ó! Cada solta energia, que legal, 8h42.
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0: bom dia! 8 horas e 47 minutinhos. 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

0: Foi sepultada agora de manhã em Santo Antônio da Platina, lá da Popular Velha, Dona Áurea Albano. A Dona Áurea me conhecia desde criança e lá do núcleo habitacional da Giovanete, da Popular Velha. Meus sentimentos à minha amiga Cida, a Kelly, todo esse povo maravilhoso aí da Popular Velha, do núcleo habitacional da Giovanete, pelo passamento da Dona Áurea. Faleceu, foi sepultada agora de manhã em Santo Antônio da Platina, Dona Áurea Albano, lá do núcleo habitacional Luiz Giovanete, da Popular Velha. E a senhora Aparecida Maria Valério, de 77 anos, conhecida como Cida da Igreja Cristã do Brasil, e residia aí no bairro Aparecidinho 2, ela faleceu. Sepultamento será hoje às 16 horas, seguindo para o cemitério São João Batista. Faleceu a Aparecida Maria Valério, aos 77 anos.
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0: da Thaís e o Rafa aqui da Rádio Difusora. A todos vocês, um ótimo dia. Deus abençoe e proteja todos nós. Tchau, gente.
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6: Opa, muito bom dia, agora são 9:08, está no ar. A partir de agora, aqui na sua 102.3, meu Brasil.
7: É, Brasil brasileiro.
6: Vem com a nossa programação aqui com sucessos sertanejo, interagindo. Rafa Regis, um bom dia pra você.
7: Bom dia pra você, Thaís. Bom dia pra você, pros nossos ouvintes da Difusora FM. Ai, nesta quinta-feira, tamo quase lá, hein? Tamo quase lá. E você interage com a gente no nosso WhatsApp 43 996484765. Bora!
6: Bora fazer acontecer esta programação. Você interage com a gente aí para parabenizar os aniversariantes de hoje, 23 de julho de 2026.
7: É, faltando exatamente 161 dias para acabar o ano, Thaís. E a lua?
6: A lua crescente, né? E o que se comemora hoje?
7: Hoje é dia do limão.
6: Hoje também é o dia do confeito.
7: Hoje é o dia do refresco.
6: Dia também da vovó maravilhosa. Achei que era a vovó coruja.
7: Eu também, tava esperando isso. Hoje também é o dia... Ah, vou comemorar. Hoje é dia do sorvete de baunilha.
6: Hoje também é o dia do policial rodoviário federal.
7: Olha, hoje também celebraremos o dia da manteiga de amendoim com chocolate.
6: E hoje também é o dia do... Está quente o suficiente pra você?
7: Aqui tá... Beleza.
6: Ai, gente, tá, olha, ótimo. De verdade, não, não é tá possível. Aqui nas comemorações do
7: pesquisa
6: dia.
7: Aí.
6: Tá? Está quente o suficiente pra você? Que estava aí reclamando do frio? Ai, Jesus. Não, não tem
7: nada.
6: Dia Internacional do Quente Suficiente pra você.
7: Como são as pessoas? Não tem nada a ver. Sei lá. Entendi,
6: mas
7: foi nada.
6: Mas tá aqui, nas comemorações de hoje, tanto que estamos repassando pra vocês. 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
6: Com a gente Paraná Assessoria, Paraná Banco.
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6: 9:10. Tomara. Bom dia.
7: Né? Pablo!

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0: 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Olá. 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
0: E agora são 9h23.
1: Vamos lá com as primeiras previsões do horóscopo desta quinta-feira, Ariano, Ariana, um ótimo dia. A vida íntima e os planos de mudança vão ganhar intensidade hoje. Desenhe estratégias para os projetos pessoais e de trabalho, de preferência com privacidade. A sensibilidade estará amplificada. A comunicação com a família e com os parceiros vai melhorar a partir de hoje. Um antigo contato poderá reaparecer com uma nova proposta.
0: Oi, Taurino, Taurina, bom dia. Olha, os relacionamentos estarão em destaque. O dia será de muita emoção, carinho e reencontros que inaugurarão uma fase mais gostosa, com boas companhias e no amor. Com os filhos, as conversas ficarão mais fáceis a partir de hoje, com maior aproximação e entendimento. Decida investimentos e você poderá aumentar os rendimentos. O amor está em alta para você.
1: Agora é com você, geminiano. Agora é com você, geminiana. Uma ótima quinta-feira. Novidades e informações importantes chegarão nesta fase. Aproveite para circular, ampliar contatos, marcar presença nas redes e engatar um novo projeto. Reencontros em família serão carinhosos. Valerá investir em mais conforto na casa e receber pessoas queridas. Com Urano e Marte em seu signo, atividade física ajudará a baixar a ansiedade.
0: Oi, Câncer, bom dia.
1: Bom dia.
0: Criatividade e entusiasmo marcarão o dia, então aproveite para organizar ideias e estabelecer metas. Mercúrio direto em seu signo iluminará caminhos de realização pessoal, além de aumentar a sua mobilidade e poder de comunicação. Reveja padrões de consumo e defina prioridades do orçamento. Reconhecimento na carreira e sucesso para você.
1: Muito bem, Leonino, Leonina, bom dia.
0: Bom dia.
1: Olha, cultive a serenidade com momentos de relaxamento. Arrumações na casa criarão um clima acolhedor.
0: Estressou.

0: Fortaleça as bases afetivas. A fase vai trazer expansão, com oportunidades surgindo de onde você menos espera, novas amizades e otimismo com o futuro. O orçamento ficará equilibrado, firme, bons negócios, família em harmonia. Aproveite também e some forças.
1: Oi, Virgem, a previsão para você hoje, informações preciosas chegarão de vários lados. Aproveite para trocar ideias com amigos, circular, marcar presença nas redes e se aproximar dos irmãos. Com Vênus em seu signo, seu poder de atração seguirá em alta. Negócios e relacionamentos surgirão naturalmente. Faça escolhas e invista no seu futuro. Desfaça o mal entendido. E é hora também de você finalizar um ciclo. São as previsões, o horóscopo de hoje, muito mais, Rafa.
0: Ah, daqui a pouquinho as últimas, não perca.
1: E agora, 9h27.
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1: E agora são 9h29. Aquele bom dia para quem já está aqui na sintonia. Bom dia. A vovó Coruja falou assim: não é vovó Coruja, mas eu aceito o título de vovó maravilhosa.
0: Nossa senhora, é isso aí. Muito bem.
1: Um beijo para você, querida. Quem está aqui também, o Nelson Viana Filho, já mandando o seu bom dia.
0: Muito bem.
1: Quem mais? Arô. Bom dia, Arô, você.
3: Bom dia, Julinho Queiroz.
1: Já foi, bom dia.
0: Bom dia, bom dia, bom dia.
1: O Jacozinho. Ó, tem o Jacozinho. Tem o Chico da Vovó Coruja.
0: Tem
1: o Louro da Odete.
0: O Louro também.
1: Meu Deus do céu, vou falar pra vocês, hein?
0: Beleza. Tá? A Hora da Ave.
1: A Hora da Ave aqui nesse programa só. Eu acho que é o único programa no Brasil.
0: Com certeza.
1: Onde as aves participam nesse programa.
0: E falam também
1: com a
0: gente. Mandam mensagem.
1: Mandam mensagem e interagem com a gente. Cadê? Cadê o da Vovó Coruja?
0: É
1: o Chico.
0: Cadê o Chico aí?
4: Eu quero a música Nós Vai Descer.
0: Vai descer pra BC.
1: Valeu, Enzo. Um beijo pra você. Vovó Coruja, manda aí o...
0: Como é que é o nome? O Chico?
1: O Chico. O Chico faz...
0: deitado já...
1: Olha lá,
0: nossa!
1: E eu gosto que aqui, ó, é tudo ao vivo e a cores, tá? Um beijo pra vocês aí, Deus amado. O que que é isso?
0: É, bons tempos.
1: Quem
0: eu tô com medo do Jefferson, que ele tá resgatando umas coisas
1: padre
0: aqui.
1: Padre Quevedo?
0: Padre Quevedo, nós entrevistamos.
1: Você entrevistou
0: ele.
1: O Padre Quevedo?
0: Eu não tô nessa foto. Eu acho que foi eu que tirei a foto, se bobear. Mas estávamos com o Padre Quevedo.
1: Olha, Rafa.
0: Só na grande mentira.
1: Eu vou fazer amizade
0: Faça.
1: Com o nosso amigo Jefferson Rodrigues.
0: Faça, você vai ver as histórias que vai
1: Porque
0: vir.
1: Porque o Jefferson, ele

0: cabeludas pra contar sua.
1: Cabeludo! Não. Cabeludo!
2: tem sim.
0: Ai, meu Deus do céu. Bom dia, deixa eu só voltar aqui, gente. Volta, não vou tocar música agora não, porque a gente tá atendendo os nossos ouvintes e já exatamente. Tem o João.
1: Voltou de férias?
0: Voltou, menino.
1: 88 dias depois.
0: Bronzeadinho.
1: Não, ele tá bronzeadinho.
0: Tá bronzeadinho. Mas antes do João, quero colocar ele aqui que chegou, ó. Ó, apareceu.
3: Bom dia, Thaís. Bom dia, Rafa.
0: Bom dia. Foi só o São Paulo perder.
1: Perdeu.
3: Thaís, hoje a gente vai focar na sua volta, tá? Somente isso.
0: Tá, somente tá bom. Isso.
3: E também no recurso que eu fiz lá pra FIFA.
1: Ah, é? Você
3: pra
1: também?
3: Pra voltar à Copa do Mundo.
1: Ah, bom. Nossa, onde que assina?
3: Envia o recurso agora de manhã. Oh, tem esperança que essa semana vai ser julgado.
1: Maravilha, brancou.
3: O mundo aí para tudo. Não tem esse sorriso maléfico do Rafa aí que eu tô vendo.
1: Que
3: aqui.
1: Isso? Eu tô apoiando a causa.
3: Que tá dando risada hoje.
1: Não.
3: E vai ficando por aí. Tenhamos uma excelente quinta-feira. Que ela seja abençoada. Um abraço pra vocês. Muito obrigado.
0: Um abraço, Branco. Bom dia, Branco. Ó, o Branco falou aí em petição. Você sabia, Rafa?
1: O quê?
0: E a Argentina, não jogadores, não a seleção, mas sim a torcida, já conta com mais de 82 mil assinaturas, pedindo que a final da Copa entre Argentina e Espanha seja jogada novamente.
1: Pra ver se eles conseguem dar um chute no gol.
0: Os torcedores argentinos
1: chorar na cama.
0: Estão alegando no abaixo assinado que o resultado de 1-0 para os espanhóis foi influenciado por um árbitro corruptor.
1: Ai, gente, é uma piada de mau gosto essa, né? E a petição contra a Argélia, que o Messi deveria ter sido expulso, gol que foi... Ah, gente, para, pênalti que não foi dado contra a Argentina.
0: Para os argentinos brasileiros, vai lá no change.org, que tá lá, vai lá complementar a assinatura,
1: Tem que ser muito tonto
0: mesmo. A campanha com abaixo assinado começou a circular após a final da disputa em New Jersey e rapidamente viralizou, atraindo comentários e reações de usuários de vários países. Ai. Os defensores sustentam que certas ações prejudicaram a Argentina em momentos decisivos da partida. Um dos argumentos mais citados pelos apoiadores da petição diz respeito ao passado do árbitro que expulsou no segundo tempo da partida o meia argentino Enzo Fernandes, punido com o segundo cartão amarelo.
1: Aquela porrada que ele deu lá, que o cara
0: voou, deu cambalhota.
1: Vamos chorar na cama, que é lugar quente, ou argentinada aí. Vá, se lascar pra lá.
0: Ai, meu Deus do céu.
1: Porra,
0: meu. Bom, agora são 9h34.
1: Aceita que dói menos.
0: Aproveitando que o João já está por aqui.
1: Já está aqui.
0: Porque ele estava... Não foi salgar o brioco, não, né, João?
4: Que isso. Bom dia, Thaís. Bom dia, Rafa Regis. Não.
0: Foi pra praia, não, né?
4: Tava em Apiaí, São Paulo.
1: Muito bem.
4: Visitando as cachoeiras, as cavernas. A região lá, toda linda.
0: Lindo
4: lá.
0: Também,
4: muito
0: né?
4: Bem, muito bem, bom. João.
0: Bom, e você vem com novidades, é claro? Ah,
4: claro, Thaís. Hoje é quinta, né?
1: Hoje é.
4: Eu tô achando que é segunda.
0: Eu também.
4: Eu voltei hoje, né?
0: Você voltou
4: hoje
0: também? Eu voltei ontem.
1: Marajás.
0: Então tô perdida no tempo.
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4: 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Vamos postar também aí já na nossa rede social. Tem ali no Instagram Seralesap, o vídeo da Júlia, da Maria Eduarda, do Jairo. O pessoal já tá trabalhando firme aí nas postagens. 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
1: Valeu, João. Maravilha, João. Obrigada, boas-vindas.
3: Valeu,
1: vem
3: vambora,
1: com tudo. Realidade.
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1: Bom, agora são 9h40 e a Trejoli Santo Antônio da Platina com as duas lojas, Trejoli Moda Casual.
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0: E agora são 9h42, tá chegando?
1: Chegando as últimas previsões do horóscopo pra você, Libriano, Libriana, uma ótima quinta-feira. A vida social ficará mais animada com novas amizades e boas notícias de amigos de longe. Hora de curtir programas culturais e apostar em maior abertura social. O dia vai facilitar os negócios com oportunidades para se organizar financeiramente e viabilizar novos projetos. No amor, eleve os sentimentos, diminua expectativas e cultive a serenidade.
0: Escorpião. Oi, Escorpião, bom dia. Invista na sua imagem, cuide da beleza e fortaleça a autoestima. O dia vai destacar também o seu carisma e o poder pessoal. Bom momento para dar um passo maior na carreira e planejar o futuro em um cenário positivo. Acerte documentos, monte um roteiro de viagem ou estude outro idioma. Contatos com pessoas de fora serão enriquecedores e sucesso pela frente. Sagitário.
1: Alô, alô, você sagitariano, sagitariana, ótima quinta-feira. Olha, ceda à preguiça e desacelere. Aproveite o dia para se sintonizar com a força interior e se conectar com o mundo inteiro. Contemplação da natureza e atividades criativas serão boas opções para manter o astral em alta. Respostas existenciais e íntimas ficarão mais claras a partir de hoje. Novas conexões vão entrar no radar, encontre soluções e... relaxe.
0: Capricórnio. Oi, Capricórnio, bom dia. A vida social ficará animada, então encontre amigos, participe de eventos, fale com quem está distante e amplie conexões. Conte com mais mobilidade e possibilidade de diversificar as atividades. Inove o trabalho, adote ferramentas e explore melhor suas habilidades e talentos. Contatos de hoje poderão render frutos com e o poder de influência está em alta para você.
1: Agora é com você, aquariano, agora é com você, aquariana. Um ótimo dia. As comunicações no trabalho ficarão mais fáceis a partir de hoje. Aproveite para visualizar onde quer chegar, se alinhar com a equipe e fazer boas escolhas. Você poderá elevar padrões e revelar seu poder. O dia vai trazer popularidade, sucesso e visibilidade. E tudo aberto no amor.
0: Oi, peixes! Bom dia! A previsão hoje, segundo os astros, tudo aberto para viajar, para você descobrir novas possibilidades ou curtir programas culturais e abrir a cabeça. Aproveite este momento para se superar melhor, melhorar o humor, harmonizar as relações. Será um grande momento para expandir o trabalho até em outras localidades. Uma proposta atraente será promessa de maior estabilidade financeira. São as previsões, o horóscopo de hoje, muito mais para você.
1: Amanhã sextou, amanhã tem mais.
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0: 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E agora são 9h46. O Jefferson falou, viu, Rafa?
1: Tem
0: muitas histórias
1: e começa não.
0: Perrengues também.
1: É, isso é verdade.
0: Época muito boa, viu, que vocês viveram.
1: Para.
0: Ai, para por aqui, Rafa.

0: que acompanha a nossa programação e com muito amor e carinho para uma pessoa especial.
1: Ai, ai, muito bem. Quem mais está com a gente? O Júlio César Bueno, lá em São Manuel.
0: Tá com a gente também ela.
1: Quem?
2: Oi, Thaís, oi. Bom dia. Oi, Rafa, bom dia. Tudo bem? Tudo bem? Quem fala aqui é Maria Priscila Souza, Maurício Quintal Tavorença, conhecida por Cidinha. E gostaria que você peça o almoço para mim, jantar para Jesus. E ofereço para Fatinha, para Claudete, para Celina, para Valdenice, para Luidinha, tudo de Catiguá. E ofereço pra quem estiver ouvindo, pra vocês e da raça, se você me atender, que muito medo. Obrigado.
1: Que isso,
0: tchau, tchau, tchau, tchau, tchau, Cidinha. Tchau, bom dia, Eva.
3: Oi, Thaís. Oi, Rafa. Bom dia. Thaís, coloca eu de carona numa música da programação. E vai, Corinthians, Rafa,
1: vai.
3: Hoje, nós.
1: É nós, isso. Aí, gostei. Eva Marli.
4: Bom dia, Rafa. Bom dia, Thaís. Ô, Rafa, dia. Desculpa da brincadeira de ontem aí. Ó, nós estamos aqui na obra aqui. Estamos com o radinho ligado. Entendi. Escutando você, a Thaís. E vamos agora até a hora do Jacó.
1: Olha,
4: né? Mas é isso daí, Rafa. Tenha um bom dia, uma boa quinta.
1: Valeu, Celso.
4: Deus lhe abençoe seu dia. E a Thaís também. Fique com Deus. Os dois aí.
0: Amém. Beleza?
1: Muito bem, Celso.
4: Você manda um modão pra nós aí.
1: Pode deixar.
5: Bom dia, Rafa. Ai, Thaís,
1: ganhou, ele aparece.
5: Alexandrinho. O Rafa.
1: Tira a poeira.
5: Grande novidade.
1: Tira a poeira.
5: O Palmeiras ganhou de novo.
1: É. Meu Deus do céu. Saiu das catacumbas.
6: Bom dia, Thaís. Bom dia, Rafa. Mandou um alô aí pra Deusana, Rita de Cássia, Nina Hortense, Marçoseli, Catiane, Viviane, Lady Lane, Zenildo, Fininha, Saúde, Cristina, Claudineia. Vai pra Fátima de Coatiguá, Marley, Raimundo, Nair, Jacira de Joaquim Távora, Cristiano de Jacarezinho, Bete, Leandra e Aline Cabral.
1: Pois não, apareceu aparecido, leu lá, uma ótima quinta-feira pra você.
0: Bom dia, Ofélia Teixeira, ela diz aqui, ó, estou com muito orgulho ouvindo vocês.
1: Nossa.
0: Adoro, lá na linda cidade de Cambará.
1: Bem, viu, mãe? Quem mais tá com a gente participando aqui? A Regina Lopes Santo Antônio da Platina.
0: Dona Eli Braga, o seu Zezinho, um abraço, bom dia pra vocês. Oi, Jurandir.
7: Bom dia, Thaís, bom dia, Rafa.
1: Oi.
7: É nóis, encarando o Tapetão Preto mais uma vez. Partiu Pinhalão, levar dois carros lá pra exposição, pra expor Pinhalão. Vamos
1: muito
7: que
1: bem.
7: Vamos, é nóis. E
1: vai.
7: Hoje tem, Rafa.
1: Ai, minha nossa.
7: Vai, Corinthians!
1: Ai, meu Deus do
7: não
1: céu.
7: Não sei pra onde, mas vai!
0: Ai. Bom dia, Beth.
8: Bom dia pra Thaís, pro Rafa, pra turminha toda. Vamos?
1: Ele tá pelado.
8: Oi, bom dia, Thaís, bom dia, Rafa, bom dia pro Alexandre, bom dia, turminha toda aí, as amigas, participantes, as ouvintes, as minadas aí. Bom dia pra minha turminha toda, bom dia pra Márcio Cecília, família dela, bom dia pra Luzia, bom dia pros meus irmãos, Sr. Marinho, sobrinha, sobrinho, cunhado. Bom dia pra turma do Seré Calçado, pro João, bom dia pra toda curtindo essa quinta-feira maravilhosa, de friozinho. Thaís, coloca meu nome no sorteio pra tentar sorte. Odete só falando que o Jacarezinho. Tchau, Thaís. Tchau, Rafa. Tchau pra todos.
1: Tchau.
8: Alô, dá tchau pra
1: tchau.
8: Tchau.
1: Tchau.
8: Tchau. Tchau. Tchau.
1: É, boa.
0: Ó, é o Louro, é o Chico, é o Jacozinho. Mundo. Bom dia.
9: Peraí, não sabia disso não, Thaís. Falta a minha assinatura
1: é,
9: aí.
1: Vai
9: não.
1: Lá, vai lá.
9: Com os hermanos.
1: Ah, irmão.
9: Aí, Rafa.
1: Caramba.
9: Rafa, Argentina é Argentina e não tem jeito, meu filho.
1: É, graças
9: eles
1: a Deus.
9: Eles vão lutar de tudo que é jeito.
1: Ainda bem, é, ainda bem que você sabe. Ainda bem que você sabe.
0: A Suzy.
1: Pelo amor de Deus.
0: A Zeneide também lá do Monte Real tá pedindo um sucesso hoje pra sua mãe, que está fazendo aniversário hoje. Esqueceu de falar
1: nome,
0: o nome da mamãe,
1: nome da
0: né?
1: Mamãe.
0: Mas, parabéns!
10: Parabéns! Parabéns pra você!
1: Felicidade, saúde, muita paz!
0: Quem mais?
1: Quem? Alô?
11: Oi, bom dia, pessoal, tudo bem?
1: Tudo.
11: Ah, se fosse nesse aspecto aí da Argentina, cara... A Inglaterra podia ter reclamado o título de 86 lá da Argentina, porque o
1: Maradona
11: fez gol de mão.
1: Muito
11: isso não
1: bem.
11: Dá nada, bicho. É que nem o Felipe Massa querendo o título de Fórmula 1 depois de mais de 15, 20 anos
1: ah,
11: aí.
1: Ah, pelo amor,
11: que
1: né?
11: Que já aconteceu tudo, o cara vai correr atrás. É só gastar dinheiro com advogado à toa.
1: É isso.
11: Ah, já aproveitando a deixa aí, tá com o Leandro e Leonardo pra nós aí. Qualquer música aí tá ótimo, beleza? Um
1: abraço.
11: Tenha um ótimo dia pra todos, que Deus abençoe. Valeu.
1: Tudo bem, é o Marcos Sanches, um abraço, Marcos.
0: Ah, o Rosinei também tá ouvindo a nossa programação.
1: Ah, Jaboti.
0: Ah, tá lá em Jaboti, essa chora.

0: galera dos nossos hermanos.
1: Nada, um abraço.
2: Não pode falar. Ele conhece até o toquinho do... quando vai começar o programa.
1: Aí, tá vendo? O Chico?
2: Até os amores da vovó já aprendeu a fazer ele. A subir a abertura do programa.
1: Tá vendo? Tá bem adestrado.
0: Deus, só cadê a Deusana, hein?
1: É mesmo.
0: Tá Deusana não tem mandado o áudio. O que será que aconteceu com a Deusana?
1: Não tá? Não veio?
0: Apareceu, Rafa.
3: Dia tá em cima de Rafaete. Olha aí, ó. Ó, quando você toma um fora... Aí que a moça falou aí, ó. A moça tá no meio da rua, falou assim. A moça no meio da rua esperando o macho chegar. Daí ele veio. Daí o rapaz veio de bicicleta. Daí ela falou assim. A mocinha falou assim. Misericórdia, que homem feio. Ela que disse, né? Eu não gostei, não. Vou falar pra ele. Daí, vou falar pra ele, viu? Daí ele chegou perto dela de bicicleta e falou. Viu? Viu? Minha mãe falou que você não é boa bisca, não. Sim, não, mano. Vai pegar uma toa de roupa lavar, mulher. Sim, não, mano.
1: Ah, eu não entendi. Ah, eu não vou manifestar.
0: Cadê a Val?
1: Né? Ah, não, eu...
0: Cadê a Val?
1: Não vou falar nada.
0: Ah, Zeneide, que está aniversariando. Ué? Ah, ela pediu a música Amado Batista. Mãe, ela que está aniversariando. A Zeneide Pereira, lá do Monte Real. Desculpa aí, porque olha, vou falar.
1: É, não, muita informação. Mas muito bem, um abraço pra você, Zeneide. Deus abençoe,
0: viu? Um abraço, Zeneide. Ó, aqui, a Val chegou.
1: A Val chegou, é nosso VAR.
0: É, o nosso VAR é a Val. Porque eu vou falar pra você. Manda programação pra minha pequena sobrinha Isis, que hoje está completando 2 aninhos. Parabéns da titia, que está mandando os parabéns.
1: Maria de Fátima Zacarias, um abraço. E pra ela, Isis. Parabéns pra você.
0: Bom, e agora são 9h53. 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
0: Paraná Assessoria, Paraná Banco, agora são 9h55 e vamos até...
1: Bora.
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0: Oi, Diego, bom dia pra você. Tá lá ouvindo a nossa programação. Boa. A Fininha, o Roberto dos Três Corações. Bom, e todas bem. As mensagens que estão chegando aqui pra concorrer à promoção de amanhã. Vamos embora?
1: Express. É, vamos embora porque está chegando o Padre Reginaldo Manzotti com o programa Experiência de Deus. Meio de meia tarde é toda nossa.
2: E a Rita de Cássia, o meu São Paulo perdeu.
1: Um abraço.
0: Tchau.

0: Louvado seja nosso Senhor Jesus Cristo, para sempre seja louvado. É quinta eucarística e juntos já começamos a dizer e rezar e clamar. Graças e louvores se deem a todo momento ao Santíssimo e Diviníssimo Sacramento. Quinta eucarística, e hoje nós estamos em plena novena do preciosíssimo sangue de Jesus, quarto dia. Não quebre esta novena, leve até o fim, e vamos juntos pedir: Senhor, das tuas santas chagas, dolorosas e gloriosas, faça recair sobre nós uma gota do seu preciosíssimo sangue. Quinta eucarística, Jesus, presença real, corpo, sangue, alma, divindade de nosso Senhor Jesus Cristo. Quero saudar a todos, a partir da Rádio Evangelizar, de onde tudo começa. As rádios irmãs, cujos nomes cito neste momento.
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0: Você pela TV Evangelizar, sinal digital em todo o país. Em várias cidades, canal aberto. Pelo YouTube, Padre Manzotti Oficial. Pelo aplicativo da Associação Evangelizar é Preciso. E todas as plataformas digitais. Vamos juntos, queridos filhos e filhas, mergulhar na Trindade Santa. E nós começamos, em nome do Pai, do Filho e do Espírito Santo. Amém. Diz o Evangelho: naquele tempo, os discípulos aproximaram-se de Jesus e perguntaram: por que tu falas ao povo em parábolas? Jesus respondeu: porque a vós foi dado o conhecimento dos mistérios do reino, mas a eles não é dado. Pois há pessoas que têm, que será dado ainda mais e terá em abundância. Mas há pessoas que não têm, será tirado até o pouco que tem. É por isso que lhes falo em parábolas, porque olhando eles não veem, ouvindo eles não escutam, nem compreendem. Deste modo, se cumpre nele a profecia de Isaías: havereis de ouvir sem nada entender, havereis de olhar sem nada ver, porque o coração deste povo se tornou insensível. O coração deste povo se tornou insensível. Eles ouviam com má vontade e fechavam seus olhos, para não ver com os olhos, nem ouvir com os ouvidos, nem compreender com o coração, de modo que se converte e eu os cure. Felizes sois vós, porque vossos olhos veem, vossos ouvidos ouvem. Em verdade, eu vos digo, muitos profetas e justos desejaram ver o que vedes e não ouviram. Não viram. Desejaram ouvir o que ouvis e não ouviram. Senhor, tua palavra é forte, questionadora. Um povo de coração insensível. Somos este povo, Senhor. Um coração indiferente, distante. Então pedimos hoje, nesta quinta eucarística, dai-nos um coração crédulo, dai-nos um coração sensível aos apelos do Espírito Santo. Senhor, ainda no Evangelho, falas com autoridade. Eles não queriam ouvir, para não compreender a vontade de Deus. Senhor, dai-nos compreensão da tua vontade. Diz que eles fechavam os olhos e nós também o fechamos, para não enxergar. Dai-nos a graça de enxergar o teu reino presente no meio de nós. Eles fechavam os ouvidos para não ouvir, para não compreender com o coração. E assim, Senhor, era impossível se converter e ser curado.

nesta quinta eucarística. Pedimos a graça de sermos convertidos e curados. Repita isso comigo: Jesus, a graça de sermos convertidos e curados. E portanto, troque o nosso coração, dai-nos um coração sensível, dai-nos um coração aberto aos apelos de Deus. Abra nossos ouvidos, Senhor, Efatá. Abra nossos ouvidos, abra nossos olhos, para que possamos acolher no coração tua palavra, convertermos e sermos curados. Hoje, quinta eucarística, qual a intenção que você coloca na presença de Jesus? Coloque: meu Deus, eu creio, adoro, espero e vos amo, e por isso coloco esta causa, este pedido, faço este clamor. Senhor Deus de misericórdia e de bondade, tende compaixão de nós, e de modo especial por aqueles que estão desempregados, por aqueles que estão nos cárceres, que são hoje presos numa penitenciária, mas também a prisão por alguma forma de sedução, presos em filosofias, ideologias, raivas, bipolaridade, polarização. Senhor Deus, nós te pedimos e clamamos nesta quinta eucarística, coloque uma intenção. Tem alguém que está grávida na sua família? Reze por esta pessoa. Tem alguém que deseja o dom da gravidez? Peça. Alguém que está fazendo uma quimioterapia, radioterapia? Diga: Jesus, eu creio, adoro, espero e amo-vos, e peço nesta intenção. Peço, Senhor, por esta pessoa que passou uma noite perturbada por várias razões, que está com o coração inquieto. Nós te pedimos e clamamos, Senhor, por esses relacionamentos que estão desgastados devido à mentira, o pai da mentira, o diabo que entrou dentro da casa e levou a desconfiança, que levou a dúvida. Nós te pedimos, Jesus Eucarístico, por aqueles que não têm mais fé, por aqueles que estão incrédulos no teu poder e na tua bondade, crermos para sermos convertidos e curados. Esta é a frase de hoje: conversão e cura. É o evangelho de hoje. Nós só começamos e eu volto já. Volte comigo, não quebre esta novena. Volte comigo.

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0: Ilhas, Deus quer nos converter e nos curar. Quem poderá resistir se o sangue de Jesus está sendo derramado sobre nós? Nós estamos nesta novena. Portanto, o que você está pedindo a Deus? O que você está clamando ao Senhor? Incessantemente, coloque diante do Senhor com confiança sua intenção, seu pedido, seu clamor. Confie no poder do Senhor. Acredite, principalmente nesta quinta eucarística. Senhor, eu te peço pelo teu preciosíssimo sangue. Eu te peço, Senhor, quem poderá resistir se o teu poderosíssimo sangue está sendo derramado sobre nós? Escute esse testemunho.
1: Me chamo Luzia, sou da cidade de Souza, na Paraíba, e hoje venho agradecer ao Senhor pela visita que recebi ontem através do manto de Jesus das Santas Chagas. Chegou ontem para mim o manto de Jesus das Santas Chagas, aonde eu e minha família fomos visitadas por Jesus.
0: Que maravilha!
1: Então, venho louvar e bendizer a Deus, a Jesus das Santas Chagas, por tudo que Ele tem feito e faz todos os dias em minha vida e na minha família. E agradecer ao Senhor por essa obra linda. E rezo todos os dias pelo Senhor. Deus abençoe.
0: Meu grande abraço. E quero dizer, quem foi que falou ali? A Luísa Souza da Paraíba, lá diocese de Casageiras, Luzia. E ela se refere ao manto, a uma flâmula, lembrando o manto de nosso Senhor Jesus Cristo, o Senhor Jesus das Santas Chagas Dolorosas e Gloriosas, que é um mimo deste ano, que estamos enviando a todos que estão colaborando na campanha extra de Jesus das Santas Chagas. 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

0: 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Josilene, que a paz de Jesus esteja com você.
1: Amém, padre. Benção, padre.
0: Deus abençoe. Você fala de onde, Josilene?
1: Aracaju, Sergipe.
0: Meu abraço, Aracaju. Como é que você me acompanha ali?
1: Eu acompanho aqui pela Rádio Cultura e no momento eu ouço pelo YouTube, que eu estou no trabalho.
0: Tá certo. Meu abraço à Rádio Cultura e também a quem acompanha pelo YouTube, Padre Manzotti. Diga lá, filha.
1: Então, padre, eu estou ligando para o senhor para pedir um aconselhamento sobre o meu filho.
0: Por favor, vamos lá, que o Divino Espírito Santo nos ilumine.
1: Amém. Então, padre, é porque assim, ele é um menino ótimo, ele cursa a faculdade, está estagiando dentro dentro da faculdade que ele está fazendo, que é Educação Física, e assim, ele já foi para a igreja, ele já se afastou. Ultimamente a gente está indo para a igreja, ele está ficando do lado de fora.
0: Certo.
1: Aí a convivência dentro de casa com ele cada dia fica mais difícil, porque assim, ele é muito calado, ele não dialoga com a gente, nem comigo, nem com o pai, de forma nenhuma. Tá. Ele só diz assim, ele só olha pra gente um pouco quando a gente tá, tipo assim, eu recebi dinheiro, ou senão ele manda mensagem pra pedir as coisas. Mas ele não é aquele menino prestativo, ele não tá dando valor à faculdade, eu e o pai estamos trabalhando pra poder pagar uma faculdade pra ele. Eu sou doméstica. E assim, entendo. O senhor sabe que é um trabalho
0: muito esforço, né? Com muito esforço.
1: Isso. E ele não dá valor, padre. E assim, ele era menino de igreja, a gente casou, eu e o pai casamos na igreja. E assim, ele foi o nosso porta-aliança, ele sempre conviveu na igreja, a gente faz parte de pastoral na igreja da nossa paróquia. Ele já participou com a gente também, quando a gente era da outra paróquia no acolhimento.
0: Certo.
1: E assim, e de repente ele se afastou. E a gente tentou conversar com ele, mas só que o afastamento dele também veio de uma pessoa de dentro da igreja, que é do canto, que ele estava até sendo encaminhado para poder fazer a crisma. Aí essa pessoa, eu digo que assim, eu não sei por quem foi que ela foi induzida a dizer isso na frente dele. Mas se ele não quiser fazer, não fosse não. E a gente nunca forçou ele a nada, ele estava indo de livre e espontânea vontade.
0: Entendi.
1: E depois disso, padre, é tudo para trás, tudo para trás, tudo para trás. E eu fico aflita, porque eu vi meu filho dentro da igreja, hoje meu filho é afastado, meu filho não vai assistir a missa mais com a gente. Eu consegui que ele fosse em 3 quintas eucarísticas, que ele trabalha perto da igreja, e eu e o pai tomamos a iniciativa de ir para a igreja, e ele foi 3 quintas eucarísticas com a gente. E depois disso ele está ficando fora da igreja, ele não está entrando mais.
0: Entendi. Quantos anos ele tem hoje?
1: 20.
0: 20. Filha, veja, eu entendo a sua, você usou, estou aflita, eu compreendo a sua aflição. Só que, infelizmente, a palavra que foi dita pela pessoa foi mal interpretada por ele, ou foi a oportunidade que ele teve de se rebelar. Mas, Josilene, você tem que acalmar teu coração. Repito, acalme teu coração. A semente, quando é plantada, ela fica. Pode vir o inverno, pode chegar a seca, mas depois floresce de novo. O seu filho continue a convidar, mas nunca brigar para ir para a igreja. Sempre convidar. Mesmo que ele fique fora, mesmo que ele esteja, mas ele está ali naquela fase de uma certa autoafirmação. Então, o exemplo de vocês é o que mais vai calar fundamente na vida dele. A participação nas quintas eucarísticas, na missa dominical e sempre dentro de casa, um ambiente tranquilo. Você vai falar, mas ele não valoriza, você falou, eu trabalho empregada doméstica para sustentar a faculdade dele. Não jogue isso na cara, mas ao mesmo tempo, faça de alguma forma num diálogo ele perceber o quanto esforço está sendo feito pelo trabalho. Não é hora de deixar azedar a marmita. Desculpa usar um termo muito de caboclo. Não é hora de criar controvérsias, brigas.

0: dentro de casa, mas aos poucos fazer ele perceber. Por exemplo, ele recebe um dinheiro, não recebe?
1: Ele recebe.
0: Trabalha. Então,
1: ele está estagiando, né?
0: Não dê tudo. Faça ele sentir. Não dê tudo de mão beijada. Não é tudo que ele pede que você tem que dar. Quando ele pede, você fazer refletir. Olha, tá difícil. Olha, tem a faculdade. Olha, pensa nas mensalidades. Então, sem brigar, levá-lo à reflexão. Porque, de um lado, você não quer perdê-lo e acaba fazendo tira da boca, e eu acredito nisso, que você tira dos teus gostos, às vezes, para poder suprir as necessidades dele. Às vezes diz um não, olha, no momento nós não estamos podendo. Isso vai fazê-lo acordar. Mas sempre com o diálogo. E olha, Josilene, você é uma mulher de fé. Você vai vencer na vitória, na oração.
1: Amém.
0: Na oração. Tá certo?
1: E assim, padre, e a gente morava em um bairro, e depois que a gente mudou, ele tinha 10 anos. E depois que a gente mudou, a gente morava na Zona Sul e depois foi pra Zona Norte. Aí lá na Zona Norte é a nossa casa própria. E assim, lá não é um lugar que a gente queria, é um lugar que a gente nunca viu na vida, pessoas que a gente nunca viu na vida. E depois que realmente a gente foi pra lá, como diz o senhor, azedou tudo.
0: Então, mas, filha, é a casa própria. Pode não ser um paraíso, pode ser mais simples. Mas exatamente, não tem nada a ver com a casa. Toda mudança leva a certas reações. Que Deus abençoe, filha, que Deus a proteja. Eu volto já.
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0: falava com a Josilene e só para reforçar, ela coloca a realidade de um filho que nos 20 anos não valoriza o que está sendo feito e ela trabalha duro, o marido trabalha duro, os pais trabalham duro para sustentar a faculdade. Daí que é importante, às vezes, nunca criar briga, atritos a ponto de magoar. Mas não dar tudo de mão beijada. Às vezes, mas não é sempre, não é jogar na cara. É às vezes dizer, ó, nós não podemos dar este passo. Nós não podemos fazer isso. É fazer a pessoa valorizar aquilo que recebe. No que se refere à igreja, filha, o vosso testemunho vai calar mais alto. Você mesmo disse, nós fomos às quintas eucarísticas e convidamos, ele ficou na porta, tá ótimo. Tá na porta. É uma questão de tempo, filha, paciência. Você disse que mudou a casa e aí as coisas azedaram. Primeiro, não jogue, a culpa não é a casa. Toda mudança, mudança de local, de casa, tem reações. Mas se você está preocupada e é de muita valia, eu diria, você pode ligar na paróquia e pedir que o padre vá benzer a casa. Talvez, já digo, que o padre não consiga abençoar todas as casas. Daí que existe os ministros da bênção. Isso é litúrgico. Isso é da nossa igreja. Existe a bênção feita por ministros. Eu tenho, sei, pelo santuário. Nós temos os ministros da bênção. Em última instância, quando chegar, hoje é dia 23, dia... A primeira sexta-feira do mês de agosto, fique atenta que eu benzo a água, o sal, e você vai aspergir na sua casa nova. Mas tire isso da cabeça. Mas se ajuda, que o faça. Filhos amados, Aracaju, meu abraço, ela acompanha pelo YouTube, minha saudação à Rádio Cultura FM, minha saudação ao padre Marcelo Conceição, Dom Josafá Menezes da Silva, da Arquidiocese de Aracaju. Sobre a leitura orante, escute o que as pessoas têm dito, por favor.
1: Aqui é Maria Prata e Caixeta.
0: Opa!
1: Hoje, dia 20 de julho,
0: essa semana.
1: A leitura de Coríntios, capítulo 12, que fala da palavra sobre os dons do Espírito Santo.
0: Os carismas.
1: Há diversos dons,
0: isso,
1: mas um só Espírito.
0: Isso.
1: Os mistérios são diversos, mas um só Espírito,
0: isso mesmo,
1: é o Senhor. Tenho muita fé no Espírito Santo.
0: Eu também.
1: E todos os dias peço ajuda, fé e sabedoria para resolver as coisas certas, do jeito certo, na hora certa.
0: Isso, filha.
1: Sou associada e coordenadora da Capelinha,
0: amém,
1: da Santa Chagas. Sou de Guimarães, Minas Gerais. Meu grupo tem 25
0: que
1: pessoas.
0: Lindo.
1: Um carinhoso abraço, padre, reze por nós.
0: Um carinhoso abraço para a senhora também, dona Maria Paraci. Toca a corneta, sacristão. Por quê? Porque ela é mensageira da Capelinha de Jesus das Santas Chagas. E pergunto, que tal você se tornar o mensageiro da Capelinha hoje? Ligue agora, 0800-410-6060. Lembrando, Maria Aparecia, ela contou, sou muito devoto ao Espírito Santo. E olha que oração bonita que eu também faço. Dai-me, Senhor, a palavra certa, na hora certa, no momento certo. Isso vale para você, lá Josilene, que colocou a realidade com o filho. E também, ela é mensageira da Capelinha, meu abraço às 25 famílias que recebem as Capelinhas. E obrigado por ser associada. E eu digo para você...

0: Quanto tempo você me escuta pelo rádio? Não poderia se tornar um associado hoje? Gente, não tem quantia, não é valor estabelecido. Pensa com carinho, gente. Nós temos tantas necessidades. Eu estou aqui 22 anos, das 10 às 11. Você é prova disso. Lhe custa ajudar um pouco? Torne-se um associado. Meu abraço a Guimarães, Minas Gerais, Rádio Única FM, Francisco, que é o diretor, Dom Cláudio Nones Tuns, de Patos de Minas, Bíblia Aberta, Cartilha de Oração.
1: Dá-me a palavra certa na hora.
0: E hoje, 1 Coríntios, capítulo 12. Versículo 12 seguintes. Eu quero dizer que terminei os dons e carismas. Se alguém quiser acompanhar, fala agora na Palavra de Deus. Vá no YouTube Padre Manzotti, está lá, Dons e Carismas, que é praticamente o início do capítulo 12, vários dias. Escute, aprenda, estude. E agora sigamos. Cristo é como um corpo. Então, a primeira explicação de Paulo é sobre os dons e carismas. A segunda parte do capítulo 12, ele faz uma analogia a partir do corpo humano. E ele diz: Cristo é como um corpo, o qual tem muitas partes. E todas as partes, sendo muitas, formam um só corpo. Assim também, todos nós, judeus ou não judeus, escravos ou livres, fomos batizados pelo mesmo Espírito para formar um só corpo. E a todos nós foi dado beber do mesmo Espírito. Pois o corpo, e isso você sabe disso, o corpo não é feito de uma só parte. E atenção, atenção, agora vem um texto maravilhoso. Escuta bem. O corpo é feito de mãos, cabeça, orelha, pés. É ou não é? O corpo tem vários membros. Olha o que Paulo vai analisar. Se o pé disser, escute bem, já não sou a mão, não sou do corpo, nem por isso deixa de ser do corpo. Se o ouvido disser, já não sou o olho, não sou do corpo, nem por isso deixa ser do corpo. Você vai falar, que absurdo, padre, o que Paulo está falando. Não, não é absurdo, não. Se o corpo todo fosse olho, como poderíamos ouvir? Se o corpo todo fosse ouvido, como poderíamos cheirar? Assim, Deus colocou cada parte diferente no corpo conforme Ele quis. Se o corpo todo fosse uma parte só, não existiria corpo. De fato, existem muitas partes, mas um só corpo. Aqui está a riqueza da igreja. Aqui está a riqueza da comunidade. Cada um tem a sua missão. E ninguém é mais importante do que ninguém. Gente, se a gente perde um dedo do pé, a gente anda igual pato. Tanto que no Antigo Testamento, vou explicar para vocês, uma das punições dos derrotados era cortar o dedão do pé, porque sem o dedão do pé a pessoa não corre, ela anda igual pato. Sabia disso? Era uma das punições dos povos vencidos. Assim eu pergunto, você faz parte da comunidade e todos nós somos importantes, todos. Não há mais nem menos, mais importante, mais valioso, mais poderoso. Todos somos parte de um corpo e todos somos importantes e igual dignidade diante de Deus. Gente, isso muda tudo. Daquele que está na acolhida, daquele que faz leitura, daquele que serve lá na mesa da caridade, daquele que é padre e diácono. Somos iguais em dignidade diante de Deus e todos importantes, porque um corpo é feito de muitos membros. Voltamos já. Volte comigo.
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Queridos filhos e filhas, então reze comigo a partir da palavra de Deus. Senhor, pelo batismo eu faço parte deste corpo místico de Cristo, e eu me coloco a serviço. Repita isso, é tão importante isto. Senhor, eu faço parte deste corpo místico, onde sois a cabeça, esse corpo místico da igreja, povo de Deus. E Senhor, eu me coloco a seu serviço. Estou aqui. Senhor, fala, o teu servo escuta. Fazendo um eco do evangelho de hoje, mostre que eu enxergarei. Fale que eu te escutarei. Senhor, eu me ponho a seu serviço. Eis-me aqui, Senhor. Não importa o que ireis me pedir. Não importa. Eu não quero serviços que sejam vistos pelos homens. Seja o que for, eu farei. Eu não quero ir para a igreja para ser visto, mas para servir. Dai-me, Senhor, essa disposição, humildade,

0: e capacita-me, Senhor. Amém. Esta foi a leitura orante de hoje, mas eu quero voltar. Não sei porquê, mas meu coração pede. Quem poderá resistir? Se o sangue de Jesus está sendo derramado, eu quero partilhar com você. Ontem, uma pessoa me disse assim: padre, a minha causa não tem jeito. A minha causa não tem jeito. Eu sei, a novena virá depois. Mas que bom, sacristão, veio com a música. A pessoa me disse assim: padre, eu estou desanimado, eu já não consigo mais rezar. Eu estava para celebrar a missa. E eu rezei a missa naquela intenção, dizendo: Senhor, dá um sinal na vida dessa pessoa. Ainda hoje, até meia-noite, eu fui ousado no pedido e rezei a missa naquela intenção. Gente, eu estou testemunhando. Era 1h45, eu rezo missa ao meio-dia. 1h45, recebi a mensagem: Padre do céu, aconteceu um milagre. Aquilo que estava enrolado, embrulhado, sem saída, Deus deu um sinal e as portas se abriram. Por que eu estou lhe contando isso? Porque talvez você esteja como esta pessoa. Talvez não terá oportunidade de falar para mim. Mas não precisa falar para mim, fala para Jesus. Jesus, eu estou enliado, Jesus. Jesus, eu estou num beco sem saída, Jesus. Jesus, eu preciso de um sinal, me ajuda, Senhor. O Senhor ajuda. Por isso eu acredito demais. Acredito demais no poder da oração. Eu abri meu coração hoje contando este fato para te edificar na fé. Maria, que a paz de Jesus esteja com você, Maria.
1: Bênçãos, padre.
0: Deus abençoe. Você fala de onde?
1: Padre, eu moro em Itatiba, São Paulo, perto de Campinas.
0: Perto de Campinas. Como é que você me acompanha ali em Itatiba, perto de Campinas, estado de São Paulo?
1: Ô, padre, faz um mês só que eu tô morando ali. Eu morava no interior de Minas, lá divisa de Espírito Santo.
0: Certo.
1: Eu sempre acompanhei o senhor pela Alexa. Aqui, eu arrumo um jeitinho e ouço o senhor pelo rádio, pela Alexa, pro YouTube.
0: Entendi. Tá bom, sabe? Filha, louvado seja Deus. Tá aí na internet, tá firme no YouTube, Padre Manzotti. Vai lá, minha querida.
1: Ô, padre, eu quero dar um testemunho da minha filha.
0: Conte.
1: Há 2 anos atrás, a minha filha foi numa consulta, assim, de rotina, pra trocar o óculos, a lente. Chegou lá, padre, e do nada, ela tava com a retina toda descolada.
0: Misericórdia.
1: E ela, assim, estuda, faz medicina. E ela estava no período de prova, padre. Nós viemos, o médico falou assim: ó, eu quero que você pegue, ela chama Mariana. Quero que pegue a Mariana, leva lá agora para Belo Horizonte, porque na época eu morava no interior de Minas, e ela estuda no interior de Minas também. Sim. Aí, padre, nós pegamos o carro, padre, sem saber, meu marido, nós de muito nervoso, viemos para BH. Fez a primeira cirurgia, eu não vou ficar entrando muito em detalhe não, porque é longo o caso. Fez a primeira cirurgia, fez a segunda, a terceira, fazia cirurgia e a retina descolava,
0: Meu Deus.
1: E eu um dia chorando, na quarta cirurgia chorando, aí eu pedi para Santa Luzia. Aí o médico chegou, falou para mim assim: ó, eu vou mexer só hoje no olho, só hoje a última cirurgia. Se não der certo, mãe, eu não coloco a mão mais.
0: Entendi.
1: Aí, doutor, eu ajoelhei, pedi. A retina descolou. Aí eu mais a Mariana, chegamos em casa, ajoelhamos, rezamos um terço para Nossa Senhora das Graças e Santa Luzia.
0: Sim.
1: E aí a Mariana falou assim: mãe, eu conheço um oftalmologista aqui no meu Instagram. A Mariana, ele conversou com a Mariana e falou assim: Mariana,

Você vai no médico, no Dr. Márcio, em Belo Horizonte, que ele é o melhor em retina. Padre, nós vamos lá. Aí o médico nem cobrou a consulta da minha filha.

0: Louvado cerca seja do olho Deus. Dela.
1: Louvado
0: padre,
1: seja Deus.
0: Eu assim, eu acompanho o senhor tudo, padre, eu rezo. E esse foi um milagre que eu recebi.
1: Com certeza.
0: Agora, padre, eu tô em viagem, padre. Eu tô aqui em Uberaba, tô indo para Brasília. Aí é um outro caso, eu vou falar rapidinho pro senhor.
1: A senhora tá dentro do carro?
0: Tô dentro do carro, nós paramos aqui em Uberaba.
1: Ô, meu Deus do céu, vai lá, olha aí a tecnologia, louvado seja Deus, diga lá.
0: Aí, padre, ó, tá eu, meu marido, a minha mãe e a minha irmã.
1: E que Deus abençoe a viagem, São Cristóvão abençoe.
0: Amém. Padre, eu quero pedir ao senhor para rezar para minha irmã tem 50 anos. Teve um transtorno, do nada, padre, do nada. Começou a ter pensamento ruim, não podia ver corda, não podia ver faca.
1: Ô, senhor.
0: Nós buscamos ela, agora nós estamos retornando com ela para Brasília.
1: Como é que é o nome dela?
0: É Dalva Maria.
1: Levarei na missa hoje, eu celebro às 17h30. Levarei na intenção, tá bom, Maria?
0: Ô padre, deixa eu pedir uma coisa pro senhor. Daqui uns 15 dias eu vou ligar, quero receber uma capelinha da Santa Chagas, quero ser mensageira.
1: Amém! Toca a corneta, sacristão! Maria, Deus abençoe, uma boa viagem. Fala, filha.
0: Eu queria ganhar um presente do senhor, eu faço aniversário agora dia 31 de julho.
1: Ah, diga.
0: Eu queria um terço do senhor.
1: Mas com o maior prazer, minha santa. Só que você tem que ficar na linha. Fala pro teu marido não andar com o carro que vai cair a ligação. E eu preciso do seu endereço para mandar o terço. E aí a senhora torne-se uma mensageira da capelinha. Fique na linha, eu volto já, gente. Volta comigo na novena.

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Eu falava com a Dona Maria e aproveito para abençoar todos os que estão em viagem. Lembrando que sábado é dia de São Cristóvão. E no programa Experiência de Deus eu vou dar a bênção dos motoristas, a bênção de São Cristóvão, no sábado aqui no Experiência de Deus. E um abraço a Itatiba, São Paulo, ela acompanha pelo YouTube, Rádio Evangelizar, ela tá lá acompanhando, acho que mudando, cada vez que vai numa cidade muda a rádio. Graças a Deus, nós estamos com mais de 1.653 emissoras transmitindo. Minha saudação a todos que estão em trânsito. Hoje, aniversário da Rádio Tacibe FM, em São Paulo. E quero lembrar também que nós fizemos na terça-feira o lançamento de uma nova catequese no YouTube Padre Manzotti, a importância da Eucaristia. Você já viu lá? Porque às vezes você fala assim, por que é importante receber a Eucaristia? Hoje é quinta eucarística, faço questão de bater nessa tecla. Gente, você está dirigindo, você está fazendo comida, você está lavando louça, você está lavando roupa, coloca o teu celular lá e deixa o áudio, faça disso um podcast. Na verdade, são catequeses de aprofundamento. Tem lá, ó, quantas vezes preciso ler a Bíblia para entender sobre a vida? Seu coração endureceu, aprenda a amar de novo. Outra, como está a sua consciência? Por que precisa da Eucaristia toda semana? E assim por diante. Catequese sobre a Eucaristia, vai lá, e assim outras catequeses. Amado povo de Deus, eu quero lembrar, dia 31 de julho, estarei em Araquari, Santa Catarina, às 19h30, missa e depois show de evangelização, você pode acompanhar pela TV Evangelizar, YouTube Padre Manzotti, Estados Unidos, 15h16, você já garantiu a sua presença no Retiro Nacional nos Estados Unidos, povo dos Estados Unidos, Hudson, Massachusetts, Clube Português. 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E chegou a hora da novena. Não quero me apressar, não. Por isso, quarto dia do Santíssimo Sangue de Jesus. Senhor Jesus, que derramaste teu preciosíssimo sangue em remissão dos nossos pecados, humildemente peço essa graça que tanto necessito. Qual é a graça que você tanto necessita? Qual é a graça? Lava-me, Senhor, com teu preciosíssimo sangue. Derrama o sangue de tuas chagas, mãos, pés.

do teu lado aberto. Lava-me com teu sangue por inteiro, corpo, alma, espírito. Envolve com teu sangue a minha mente, o meu coração, minha vontade, os meus sentimentos. Derrama o teu preciosíssimo sangue sobre toda a minha pessoa. Senhor Jesus, que teu sangue seja minha defesa, minha fortaleza, minha guarda, e que nada do maligno possa atingir a mim e a minha família. Pelo poder do preciosíssimo sangue derramado sobre mim e sobre esta causa que apresento agora, apresente a causa, apresente o pedido e reze comigo, segurando o terço das santas chagas, se você o tem. A minha defesa é o sangue de Jesus. Repita: a minha defesa é o sangue de Jesus. A minha proteção é o sangue de Jesus. A minha cura é o sangue de Jesus. A minha fortaleza é o sangue de Jesus. Diante do teu sangue, Jesus, o inimigo é repelido e foge. Todo joelho se dobra nos céus, na terra e nos infernos, porque esse sangue tem poder. O Senhor esteja convosco. Ele está no meio de nós. Abençoai, Senhor, a água, a roupa dos enfermos, as fotos de família. Abençoai os remédios. Abençoai aqueles que mais estão necessitados hoje. Lembra do que eu contei de ontem, a experiência de uma pessoa que disse: eu não tenho saída, não vejo perspectiva, e Deus deu um sinal claro. Confie no Senhor, tenha uma fé inabalável. Em nome do Pai, do Filho, do Espírito Santo, amém. 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Sem força.

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Manda um abraço apertado, muito bom dia! Tamo começando, simbora! 11:04. O Manhã Regional tem o Mataranha do lado de lá, tem o José Augusto. Um bom dia para toda a região norte pioneira, sudoeste do estado de São Paulo. Aquele abraço, alô internautas. Um grande abraço a vocês. No Instagram, na fanpage, no YouTube. A difusora tá moendo. Estamos emendando a nossa audiência 102.3. Meu abraço apertado a todos vocês que estão neste momento ligados com a gente neste 23 de julho de 2026. Chega mais. É inverno do Brasil. Lá pelo lado do Rio Grande do Sul, as chuvas, vou te contar um negócio, hein? Já judiando um pouco daquele povo gaúcho de novo. Chuvas intensas, torrenciais, nem perto, evidentemente, daquela tragédia que andou esculhambando com cidade quase que totalmente por lá, né? Causando prejuízo enorme para o povo gaúcho. Entretanto, também machuca. Na verdade, tudo que é chuva que promove com essa intensidade as enchentes, em regiões assim como do Rio Grande do Sul, deixa o pessoal traumatizado, já está traumatizado. Então deixa eles bem entristecidos, não é verdade? Peçamos a Deus por essa gente gaúcha aí, nosso povo querido, amado lá do extremo sul do nosso país, viu gente, tá? E por nós todos também, que nós consigamos cada vez mais serem sensíveis, bons uns para com os outros. E na medida que o ser humano é sensível, ele tem esse lado no coração dele sendo exercitado, é sinal que o Espírito Santo de Deus está tocando ainda na gente. Cuidado, cada um de nós, que não tiver mais sensibilidade por ninguém, nem na família, nem na vizinhança, nem nos amigos, nem nada. Se a gente não tiver mais sensibilidade, a gente está extremamente egoísta. E o egoísta, ele desconversa com Deus. Ele não quer saber de nada, só quer saber da sua existência, nem da dos outros, nem de ninguém. E apenas ele dá os passos em direção a futuro, prosperidade, mas achando que não depende de ninguém. E não é bem assim. Nós somos dependentes humanos um dos outros. Muito bom, são 11:06. 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

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Mas deu uma rima legal aí, né? Da música. 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Ah, fala sério. 11:07. 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Anote com a gente, 11:10. Olho na tela, 996484765. Participe! 102.3. Boa! E aí a gente chama você pra ficar com a gente, porque eu tenho aqui o nosso 996484765. Já tem gente interagindo com a gente. Bom dia. Hoje é aniversário do Pedrão da churrascaria, o esposo da dona Ana, que nem diz o Antônio Jacó, o caipora mais velho, Jacó. Ei, Jacó. Depois o Jacó vai mandar um cumprimento dele pro querido Pedrão da churrascaria. Parabéns, senhor Pedro Marques. Boa, o esposo da dona Ana, casal legal demais. E pro Pedrão, Deus o abençoe muito, Pedrão, muito. Você é um cara, você é um camarada 10, rapaz. Todo mundo quer te abraçar, Pedrão, no dia de hoje. Nelson Viana, filho, grande abraço. O programa vai pro seu amigo. Vai também pro Carlos Roberto Rodrigues, lá na cidade de Guapirama, da cidade de Jundiaí do Sul. Esse programa também tá saindo aqui com carinho e tá chegando até o Diego Santiago, né, Diego? Depois a gente vai mandar um sucessão pra você aí, que se você mandou por WhatsApp o áudio, né? Depois eu vejo o áudio. Dona Tereza tá ligada e saboreando ovo caipira da Chácara Beatriz. Ei, dona Tereza, ela é fã desses ovos caipiras. Uma, duas, três, quatro cartelas. Isso mesmo, o ovo faz muito bem, dona Tereza. O ovo, vou te contar pra você, é um dos alimentos mais ricos em nutrientes do mundo. Do mundo. Vamos lá? 11:11, olho na tela, solta o som pro povo, Mataranha. 102.3. Bom dia.

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Muito bom, a Si Monteiro tá ligada com a gente lá em Campos do Goitacazes. O que é que chique, muito obrigado pela audiência aí, o Si Monteiro, tudo bem? Ela falou aqui, a difusora daqui é 92.3 e eu me confundi, tá? Mas eu estou com vocês aí, valeu. Si Monteiro, Campos do Goitacazes, na sintonia do programa do José Augusto nessa manhã. E falando de pessoal de fora, agora pertinho da gente eu tenho aqui do Guapé o Cezinha. Cezinha do Guapé tá antenado na nossa programação 102.3. E um pouco mais perto da gente, quase aqui, né? Eu diria 2 mil metros da gente, né? Está Nilva Solari. Bom dia, José, hoje é aniversário da minha irmã e amiga, companheira, lá do Monte Real, a Zeneide Pereira de Souza, tá? Ela tá completando

0: Mais um ano de vida, mais um aninho de vida. Tá recebendo os parabéns de toda a família, principalmente da sua irmã, que tanto te ama, a Nilva Fagá Pereira Solari. Aí, tá vendo? Então, parabéns a você, Zeneide, da sua irmã, viu, querida? Da família do Souza aí, do seu marido, né? Então, receba os nossos cumprimentos, dona Zeneide, pelo seu aniversário. E também, aproveitando mais uma vez, o Pedrão da Churrascaria, aí, duas personalidades. Dona Zeneide no Monte Real e o Pedrão da Churrascaria no Bairro da Alegria, a esposa da dona Ana, pai do Marques, grande lateral que foi do Verdão. Pai do Zé Carlos, do Nenzão, olha aí, essa rapaziada toda, do Didi, ligado aqui na 102.3, que tem vários netos, não é verdade? Uma família bonita, né, Pedrão? Aquele abraço, meu irmão. E a dona Nilva mandou um bolo bonito aqui, dando os parabéns pra você, Zeneide, irmã dela. Colocou um bolo aqui como símbolo, né, pra te saudar, que você merece esse recado especial, tá bom? Então tá, são 11 horas e 18 minutos, 11:18, 996484765, nas favoritas da nossa programação 102.3, daqui um pouquinho tem mais. Alguém mandou um recado pra gente dizendo assim, ó, você tocou a música bonita da Marília Mendonça aí, coisa linda, hein? Então tá, você gostou? Que bom. Ô José Augusto, eu tô na área na programação, ó, eu sou um amigo do Pedrão, então vai, quer falar? Manda um recado, vai lá.
1: Bom dia, José Augusto. Bom dia, Palito Ortega. Estou mandando essa mensagem aqui para parabenizar o Pedrão da Churrascaria. Aniversário do Caipora hoje, o Caipora velho, Pedrão. Manda um abraço para ele aí.
0: Isso, Jacó. Tá aí, você mandou, a gente reforçou, não é verdade? Nós mandamos, você reforça. E assim que é o jogo por aqui, é o jogo bem, bem jogado, né, Jacó? É isso. 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Anota lá, 11:20. 11:20. 102.3. Boa, boa, boa. Vem pra cá, 102.3. E o pessoal lá da comunidade do São Judas Tadeu, tá agradecido aqui. O festival de prêmios que aconteceu lá no Lar Jesus Adolescente, tá todo mundo feliz com tudo de bom que ocorreu, viu? Então, que joia, que coisa boa. Ô José Augusto, eu sei que o padre Celso Michele agradece a toda a comunidade pela bela festa, né, padre? Ficou aquela, ela não sou ajuda, só deu, ou é no Lar Jesus Adolescente, depois definiu-se o Lar Jesus Adolescente, tal, na quadra. E tudo transcorreu muito bem, foi tudo maravilha, né, padre? Eu soube que aquela mandioquinha com carne de porco, vocês venderam uma barbaridade. Foi um negócio bonito de se ver, eu tô sabendo. Bem, então deixo o meu abraço apertado a vocês aí, viu? Do Dr. Jamidas, do São Judas Tadeu, que concomitantemente com a capela São João Batista da Vila Ribeiro, acabou promovendo esse momento lindo aí de festa. E eu tenho certeza que a parte rentosa, a parte ativa do bônus vai ser direcionada uma boa parte para a reforma da São João Batista da Vila Ribeiro, ao lado do Lar Jesus Adolescente. Que beleza, graças à colaboração da nossa comunidade. Gente, quem tá ligado aqui é o Gabriel. Gabriel, como é que tá na Beira Rio aí, garoto? 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
1: 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Um bom dia pro Luiz Antônio, um bom dia pra Dona Leni. O casal tá curtindo a nossa programação, obrigado pela audiência do casal, muito obrigado, viu? Um grande abraço também pro pessoal que tá ligado na nossa programação aqui na 102.3. Pessoal todo ali na farmácia Beladona Fórmulas, na clínica do doutor Sérgio Bactoldi. Obrigado, doutor Sérgio. Galerinha aí do ortopedista Sérgio Bactoldi, da doutora, da esposa, doutora Cleusa. Todo mundo curtindo o nosso programa. Ah, coisa boa. Tá todo mundo na sintonia da 102.3, a mais ouvida. Anota lá, a programação do José Augusto tem o pedido musical 996484765. 996484765, trazendo atração musical, tá? 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E agora são 11h24, olho na tela. Você pede, a gente toca. E o que que você pede? É sucesso? Então vamos lá. Vamos lá. E tocando 100% sucesso aqui na nossa 102.3, tá bem? Eu quero mandar um abraço apertado para o Claudinho na sintonia, para o Eduardinho Pavim na cidade de Jacarezinho, pro Gilson. Gilson, obrigado pela audiência. O Gilson, lá da comunidade do pessoal do, lá perto do Bicão, lá do campo de futebol. Pô, o Ayala, que jogou na profissional no União Bandeirante, jogou no Guarani de Campinas, disputou a Taça São Paulo de Júnior, que fez curso de educação física com José Augusto. Um grande abraço, Ayala. O Wagner Carvalho, alô, Wagninho. Curtindo o nosso programa também, o Wagner Carvalho, filho do saudoso Ivan Alves de Carvalho. Olha aí, rapaz. É, Ivan Alves Pereira. É o Wagner Carvalho Pereira, filho do saudoso Ivan Alves Pereira, que foi um dos maiores árbitros do futebol de São Paulo e que, por fim, morou e formou família em Jacarezinho. Agora vamos tocar? Sucesso que o rádio tem! Manda pro bar 11:25.

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Olá, vamos nessa, 11 horas e 35 minutos, 11h35. 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Vamos lá, se abastece no Premier, retira desconto e cashback. 11h36, por aqui a programação 102.3, sempre com aquele carinho especial e trazendo mais novidades para quem está sintonizado. No programa da gente, 102.3, daqui um pouquinho tem sucessos que o rádio tem. Você vai pedindo e a gente vai tocando. Você vai pedindo e a gente vai acelerando as informações da música, do som que o rádio tem na programação 102.3, tá bem? 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

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E vamos nessa, olha aí. Se você tá ligado, 996484765, do tudo que você quer, ou tudo que eu tenho para te oferecer. E quem tá aqui na área, bom dia, José Augusto, estou na escuta, sou a Simone Nalevaico de Japira. Mostrou um gatinho dela aqui, parece com o gato que a gente tem lá em casa. O nosso gato bege igual o seu, de carinha meia preta e tipo siamês, ô Simone, parece com o nosso, e o nosso, o nome dele é Polaco. E qual que é o nome do teu gato, ou querida Simone Nalevaico? Meu bom dia, pra quem se atreve a falar com a gente aqui, numa boa, deixa eu ver se dá pra reproduzir o recado que chega no nosso programa. Felipe Aguiar, da cidade de Baiti. Eu gostaria de mandar um alô, José Augusto, pro meu pai, tá? Seu Paulo Aguiar. E para os meus sogros, aí em Santo Antônio da Platina. Seu João e Dona Maria, pelo que eu vi, entendo aqui, o seu João e a Dona Maria, e agora? São os seus, o pai, deixa eu ver, o pai é Paulo Aguiar, sogros de Santo Antônio da Platina, seu João e Dona Maria, perfeito, é isso? Que joia, muito bom. Então, Felipão, um abraço de Baiti, o Felipe que é sempre, ouvinte da nossa programação 102.3. Você é filho, por acaso, do... Como você está dizendo, meu pai, o Paulo... Ah, o Paulo. Paulo Aguiar, o Paulo. Paulo estudou comigo. Paulo fez tiro de guerra comigo. O sargento Paulo Aguiar. É o sogro, então tá certo. Paulo Aguiar, pai do Felipe. Gente boa pra caramba. Seu pai aposentou? Seu pai aposentou? Como é que é? E o seu João, a Dona Maria, curtindo a nossa programação aqui em Santo Antônio da Platina. Olha, Felipão, saiba que você é filho de um cara nota 10. Teu pai... é muito gente boa, rapaz. Pensa no camarada 100%, hein? Que ele fala mansa, tranquilo, hein? Paulão Aguiar, gente boa pra caramba. O pai tá morando onde? Jacarezinho? Tá onde, afinal de contas? Nós passamos nossa adolescência e juventude lá, ué. Adolescência e tiro de guerra juntos. Eita, Paulo Aguiar. Não fala pro pai contar pros seus nossos episódios de tiro de guerra, não. Não pergunta pra ele, não, hein? Pelo amor de Deus, rapaz. 11:40! Vou tocar a música pro Felipe, pra família Aguiar. Mandar a música aqui também pros Artmans, aqui em Santo Antônio da Platina. Tá bom? Nosso querido segurança lá no Hospital Regional. Grande Artman! Você tá aí ainda, né, Artman? Olha aqui, ó. Avenida Paulista em São Paulo. Em tempo, cara, ó. Ok, coisa linda. Esse negócio de internet aí é tecnologia avançada de última hora, de últimos tempos, é fora de série, né? Bem, falando nisso, daqui um pouquinho tem notícias com Rafa Regis. Atenção ao Estadão antes da música. O Estadão de São Paulo. 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Ô, especialistas, só tem um jeito para restabelecer ordem e paz no país. Combater firme, drástica, dura e exemplarmente o crime. Se você estiver no contexto, não sei se é alguma coisa, se não for nesse sentido, não vira, tá? São 11:40! A música, depois o nosso pato tá chegando aqui na programação. Chegando ele e depois o Rafa com as notícias, claro. Pato chega mais. 11:41, bom dia!

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Vamos lá na boa, 11 horas e 50 minutos, 11h50, 102.3, a mais ouvido, o oferecimento da Biraquil Auto Mecânica Auto Center, agora com o cartão Bônus Card. 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Daí a galera fala assim, ó. Para acertar a casa no Brasil e combater a criminalidade, né? Com esse afrouxamento em nível nacional, se não mudar a lei, nada dá certo. Nem adianta se converser aí. Como é que você vai dar disciplina para um povo que já está pau torto, nasceu torto, vai desentortar? Que jeito? Tem que desentortar na lei seca. Porque malandro, malandro, bandido, bandido, não tem outro jeito se não for na conversão. Se não converter, continua praticando coisas ilícitas. Que nem aqui, ó, furto de celular tem alta em São Paulo e em 8 estados mais. Mas não só em São Paulo, qualquer lugar do Brasil. Quais são os lugares com mais crimes nesse sentido? Não sei qual é o sentido que vocês estão colocando essa informação aqui, meio que a política batendo as eleições presidenciais chegando, batendo na porta, porque isso aqui é manchete do Estadão. Mas eu vou dizer para vocês, eu vou bater de frente com vocês. Furto de celulares vai ter e vai estar sempre aumentando se continuar essa passação de mão na cabeça dos que furtam o celular. Não ter pena nenhuma para eles. Até aqueles que atiram nas pessoas e tudo mais. Se não tiver pena para eles, se não for apenado de forma exemplar, não adianta.

0: aumenta. Vai aumentar. Vai aumentar. Vocês têm outra medida para tal ou paliativa? Que nem paliativa está funcionando nesse Brasil. Dirá uma pra valer. Você tem que pôr para valer. Aí dá certo. Bom, falando de notícia, o Rafa tá chegando. 11h53, atualiza sua página aí, por favor, Rafa Regis. Com as notícias.
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2: Muito bem, deixa comigo meu amigo José Augusto. Bom dia pra você, Wilson Parmeirense feliz da vida. Vamos daqui a pouquinho falar de Campeonato Brasileiro, mas eu volto a falar da nossa região. Eu estou de olho nas atualizações da nossa EPR Litoral Pioneiro, dando início hoje à operação de 3 pontos de desvio na BR-153, entre Jacarezinho e Santo Antônio da Platina, para a construção de viadutos. Eu falei ontem, mas tem informações atualizadas hoje. As intervenções acontecendo nos quilômetros 17, 23 e 41 da rodovia, como parte do cronograma de obras de duplicação da rodovia no norte pioneiro do Paraná. Além dos desvios, também está em vigor uma alteração no fluxo no quilômetro 39, sem mudança significativa na circulação dos veículos. Detalhes, vamos aos detalhes pro José Augusto. Quilômetro 17, Jacarezinho, próximo a Pai e ao Batalhão da Polícia Rodoviária. O fluxo será deslocado para a via marginal nos dois sentidos da rodovia. Os acessos ao município serão mantidos. Quilômetro 23, no retorno próximo ao SAMU. O fluxo será direcionado para a marginal da pista no sentido Santo Antônio da Platina, que passará a operar em mão dupla. Motoristas que seguem no sentido Ourinhos poderão utilizar o retorno localizado no quilômetro 24. Os acessos ao município serão mantidos. Quilômetro 41, já aqui em Santo Antônio da Platina, acesso à rua José Vieira Guzmão. Atenção! O fluxo será direcionado para a rua José Vieira Guzmão, marginal, no sentido Jacarezinho. O entroncamento com a rodovia Deputado Benedito Lúcio Machado continuará funcionando com sinalização semafórica e a travessia para veículos no local será mantida, certo? Então, são alguns detalhes, a gente está de olho nessas atualizações da EPR Litoral Pioneiro, porque, obviamente, a 153 se tornou ali um canteiro de obras, né? Então a gente tá sempre atualizando aí os nossos ouvintes, que inclusive podem ser os nossos repórteres também. Qualquer coisa, entre em contato também ao nosso WhatsApp.
0: Vou falar uma coisa pra você, respeito da José Vieira Guzmão, ali eu conheço bem a Vila 7.
2: Sim.
0: José Vieira Guzmão é uma rua, uma rua tipo quase uma vicinal. Ela entra asfaltada, um asfalto muito fraquinho que dá acesso pra dentro da Vila 7. Ali não dá pra passar trânsito pesado, não, nem meio pesado.
2: É, exatamente.
0: Vai ter que continuar na marginal? É. Como é que vai passar pra fazer travessia? Caminhões, na marginal? Na José Vieira Guzmão. Vai ter que passar por lá?
2: Pois é, exatamente. Justamente.
0: Pela José Vieira Guzmão?
2: Exatamente.
0: Não, é o caminhão. Será? Pesado, esses caminhões aí, carreta e tudo mais. Não, aquele asfalto não aguenta.
2: Quilômetro 41, fluxo será direcionado para a rua José Vieira Guzmão, marginal, sentido Jacarezinho.
0: Marginal, sim. É. Tá, daí, aquela marginal que já existe ali já há algum tempo,
2: essa que será
0: utilizada. Eles puseram o nome nessa marginal de José Vieira Guzmão.
2: Ah, então é
0: na
2: isso.
0: Na verdade,
2: não confundir.
0: Paralela com essa marginal, que no meu ver não tem nome, José Vieira Guzmão, que passa em frente à Capela Nossa Senhora Aparecida, isso, da Vila 7, ali que é José Vieira Guzmão, sabe?
2: Eles estão...
0: Entra ali, tem uma lojinha de calçados, acho que era dos Godói e tal, ali é José Vieira Guzmão.
2: Sim. Ele tá colocando acesso à rua José Vieira Guzmão, mas vai ser utilizada ali a marginal para esse quilômetro 41,
0: José. Nada parecido, por exemplo, com a marginal do Rio Tietê, né?
2: Ah, não, essa não. Essa não tem comparação. Certo. Fora o cheirinho. Bom, a máxima hoje vai chegar a 22 graus, mínima 14. E assim, José Augusto, assim como no dia de ontem, para hoje também temos aí previsão de pancadas de chuva à noite, de acordo com o site atualizado da Climatempo.
0: Ok, Rafa Regis. 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
0: 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Atenção, anote aí, 11h57, as notícias voltam amanhã ou em edição extraordinária. Se o

0: 4 assim o fizer. Lembrando, na sequência tem Da Boca do Túnel pro Campo de Jogo.
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0: Muito bom, aquele abraço a galera toda. Eu tô recebendo a resposta aqui do Felipe Aguiar, que tá dizendo aqui que tem, quando mandou um abraço apertado aos familiares, inclusive Paulo Aguiar, tá? Pai dele, que fez TG comigo, o cara da mais ou menos da sua altura, sabe, rapaz? Se não for mais alto. É mesmo? Você tem o quê? Um
2: 1,89.
0: É? 88. É, o Paulo é isso aí, tipo 1,89, 1,90. Eu, Paulo Aguiar, pensa num camarada nota 10, pai aqui do Felipe Aguiar. O Paulo fez tiro de guerra comigo. E eu falei pro Felipe, não pergunta pro pai quem era eu no tiro de guerra.
2: Ai, por favor.
0: Não fala.
2: Fala.
0: Não fala, sargento, sargento Paulo, não diga nada para ele, para o Felipe, senão o Felipe vai pensar o quê do José Augusto?
2: Rapaz.
0: Por favor, hein?
2: Manda áudio aqui.
0: Pois é. Olha, daqui a pouco a gente manda a música pra um camarada falar isso. Ó, quem mandou áudio aqui, ó. Ó, quem mandou áudio pra nós. É bom que você ouça. O Wilson também.
2: Sim.
0: Vou pegar nós três aqui pelo pé.
2: Vai.
0: É ele, o camarada que a gente gosta muito lá dos Três Corações.
2: Certo.
3: Bom dia, José Augusto. Aqui é o Roberto, Três Corações. Gostaria de ouvir uma música aí, José Augusto, com Goiânia e Paranaense. O Poder do Criador. Essa música eu tenho o prazer de oferecer pro nosso amigo Pedrão, que tá fazendo aniversário hoje, né, Zé Augusto? Nosso amigo Pedrão da churrascaria aí. Um abraço pra ele. Fala que aqui é o Roberto Três Corações, que tá mandando um abraço pra ele. Falou, José Augusto. Fica com Deus, filho.
0: Boa, meu garoto. Se encontrar o Roberto Três Corações e o Pedrão, mas dá uma mesa de bondade, de cara a gente vindo, cara.
2: É demais.
0: Nossa.
2: Impressionante.
0: Não é verdade?
2: Duas grandes figuraças aí.
0: Figuraças. Já pensou, Roberto? É um sonho da gente, hein? Pensou ser o Pedrão juntos, cara? Dona Rosa e a Dona Ana?
2: Nossa.
0: As esposas respectivas? Rapaz do céu. Vai ser um festão, hein?
2: Vai.
0: O Rafa Rez e a Dona Ana também.
2: Isso, boa.
0: Olha que legal.
2: Vamos todos.
0: O Mataranha com a Dona Bebel?
2: Isabel.
0: E o José Augusto com a Dona Jane?
2: Fechou.
0: Mas vai ficar bonito isso aí, hein, seu Roberto?
2: Boa.
0: E o Marcelão lá no gol tomando os piruzão da gente, hein? Ei, Marcelão, o próximo vai ser de bicuda.
2: De bicuda.
0: Já marcou gol de bicuda, rapaz?
2: Ah, já dei várias bicudas.
0: Já?
2: Nossa.
0: Você já deu de bicuda ou tomou bicuda, isso? Já dei. Eu já tomei bicuda numa decisão lá em Jacarezinho, no Curanchim.
2: Você tá brincando?
0: Tomei. Rapaz, não pode acertar o Curanchim da gente daquele jeito.
2: Lembra
0: só que
2: hoje.
0: É o seguinte, o cara pagou o pato, viu?
2: É, por quê?
0: 2-1 pra nós, como os campeões.
2: Então...
0: Não, e eu falo isso aqui...
2: Você ganhou com o Curanchim doendo.
0: Tudo bem, mas tudo bem. O cara jogava muito, hein?
2: É.
0: E não é brincadeira, não. Terminou o jogo com o Curanchim doendo.
2: Aí, ó.
0: Que é isso, rapaz? Não
2: até
0: pode.
2: Hoje você lembra.
0: Lembro.
2: Né? Dá um...
0: Mas enfim, nós tacamos o...
2: Ganharam.
0: Sentamos a pua nos caras. Já sentou a pua no jogo?
2: Ah, já teve. Olha, que necessita, né?
0: Claro.
2: Bom.
0: Então tá, vamos fazer o seguinte, hein? A gente vai pra Da Boca do Túnel pro Campo de Jogo, oferecimento da Samp Fiat, oferecimento Posto Caeti, Autopeças e Mecânica Beira Rio, ali o melhor serviço mecânico, oferecimento Silva Gás, Água Mineral 3534-4100, 999-77-4151, pediu, chegou, José Augusto Imóveis, o imóvel do teu sonho tá aqui, e agora aos destaques, né, Rafa?
2: Vamos.
0: Sopra. Manda ele soprar lá. Porque o Rojão nós já tivemos aqui com o Leonardo do Juninho.
2: Vários rojões ele soltou.
0: Esse Leonardo, hein?
2: Caramba, como é que pode, né?
0: Um moleque daquele com aquela capacidade lá de improviso, ele não olha pra ele ser santista.
2: Então,
0: é corintiano, né?
2: Ah, mas ele.
0: Fala nisso, o Peixe jogou ontem, é? Ou foi anteontem?
2: Foi anteontem.
0: O Parmeira que jogou ontem.
2: Parmeira foi ontem.
0: E o goleiro do Corinthians fechou o gol contra o Curitiba.
2: Ah, mas você fala assim, eles vão ficar. Pistola com você.
0: Eu falo porque quando ele falha, ele demora um ano pra baixar, pra pegar, porque ele tem uns 4, 5 metros de altura.
2: É.
0: Aí a gente fala o goleiro do Palmeiras.
2: Isso.
0: Nós mandamos pro Palmeiras.
2: Aí ontem era
0: quando goleiro... ele pega, do que ele pegou, é goleiro do Corinthians.
2: Ah, então
0: que ele
2: tá
0: pegou
2: bom.
0: Tu, ele salvou o Palmeiras contra o Curitiba.
2: Também. Bom, dito isso, meu amigo José Augusto, vamos começar com essa partida então.
0: Começando.
2: Porque ela foi às 7:30 da noite e Maurício duas vezes, aí fez 1-0, 2-0 pro Verdão. O Sosa fez... o 3. E o Paulo Roberto apenas descontou para o Coritiba 3-1 dentro do Couto Pereira, hein? E o Palmeiras mais que líder isolado da competição. Agora, Se você for falar do Internacional, meu amigo José Augusto, a coisa

0: Tá feia.
1: Tá feia.
0: Aliás, a dupla Grenal, neste brasileiro, até agora, nada, hein?
1: Nada.
0: E ontem, dentro do Beira Rio, a raposa fez que nem... Quem que você falou ontem? A raposa, ó, passou a rasteira no Saci.
1: Foi.
0: Entortou a piteira do Saci ontem.
1: Entortou.
0: O Cruzeiro...
1: Cortou outra perninha do Saci?
0: Agora o bichinho tá só raspando
1: o curanchinho. Coto.
0: Tá raspando o curanchinho.
1: É mesmo?
0: O Cruzeiro ganhou do
1: Internacional. Tá dando cabuzão pelo chão?
0: Tá. Ralou. Caio Jorge, 1-0. Ai, meu Deus do céu. Caio Jorge fez o primeiro gol da equipe cruzeirense. E, depois de uma assistência do Fagner, Matheus Pereira fez 2-0. Já o Internacional, José Augusto, descontou. Sim,
1: o Internacional fez o quê?
0: Descontou com Carboneiro, mas aí não tinha tempo para mais nada. 2-1 para o Cruzeiro. A Raposa conseguiu uma importante vitória, colocando ela na sétima colocação, José Augusto.
1: Que coisa, então o Saci tomou de 2-1 e a gente falava, olha se a raposa comeu outra perna do Saci.
0: Já é,
1: foi... A única que tem, agora você falou tudo, então agora tá...
0: Tá bem...
1: Tá, é.
0: Tá, caiu.
1: É, Saci. Tem que inventar uma música pro Internacional, então, com a bundinha no chão, né?
0: É.
1: Pois é.
0: Bom.
1: Então, 2-1, Cruzeiro fora de casa, resultadaço. Caio Jorge voltando a marcar, voltando a subir também na
0: artilharia.
1: Tabela da artilharia.
0: Isso.
1: E agora, bonito.
0: Xim.
1: Começando aqui, o Flamengo tocou 4 na Chapecoense. Chapecoense foi pro Beleléu, hein?
0: Ah, não, já era, faz tempo, né?
1: O Pedro, Rafael Talheres... E Lohan e Pedro duas vezes.
0: É, exatamente.
1: Então, 4-0 para o Flamengo na Chape e lá fora.
0: É, a Chape é
1: afundada. Era um resultado, né? De se esperar a vitória do Flamengo.
0: Sim.
1: Agora, lambada de 4 é questão moral para o time da Chapecoense. Não permitir essas cacetadas assim, né? Em casa não, ainda. Tudo bem, tá caindo, mas... Você cair com tanta velocidade de 4 desse jeito, né?
0: Não, e tá com 9 pontos em 19 rodadas.
1: Por que, né? Então, que é isso?
0: Já era, gente.
1: E depois, ontem no Morumbis. Em Bragança, é verdade. Campo neutro. Vai ter show lá no Morumbi, né?
0: Show. Show do Morumbi.
1: Showzaço lá.
0: É.
1: E aí, vai fazendo show no Morumbi, vai. São Paulo.
0: Enquanto isso, o Atlético entortou.
1: Enquanto isso, é arma de gato 2 vezes pra cima dos 6.
0: Léozinho
1: 2 vezes, o cara que era do futebol de salão.
0: Exatamente, tava comentando isso com o Jair. Ele falou, cara habilidoso.
1: 23 anos de idade e o menino tá começando cada vez mais a gostar do futebol de campo.
0: Pois é.
1: E ele toca fácil, hein?
0: Não, as características do salão,
1: do
0: né?
1: Do salão.
0: Coisa curta, toque curto.
1: É, toque curto, passe tranquilo, não apavora pra fazer o passe. Olha, o que é o fundamento do salão, né, cara?
0: Ah, ajuda demais.
1: Ajuda muito, sabe no quê? Nos dribles em alta velocidade. Eu pratiquei salão quando era mais jovem. E com a associada à velocidade, você sai no pique. Em alta velocidade, a gente dá aquela freada seca, bicho. Você sabia? Becaiada passa tudo. Não tem jeito. Mesmo que os caras saibam que a gente vai parar, vai frear. Daí é quando você tem facilidade de driblar com a esquerda ou com a direita. Você sai para um lado ou para o outro. Não tem jeito, Rafa. Os caras não pegam. Só se for uma butinada. E o Leozinho fez 2 golaços, saiu no final da partida e o Atlético ganhou. Fazia 7 anos que não ganhava de São Paulo lá.
0: Quebrou
1: no estádio de São Paulo, né? Quebrou.
0: E o Arthur fez 1-0 pro São Paulo. Foi
1: um golaço de falta.
0: É, e 2 do Leozinho, então 2-1. E o Atlético tá bonito na foto, na
1: terceiro
0: parte de cima.
1: Lugar.
0: Que coisa linda, com 33 verdade. Pontos.
1: Virou terceiro lugar. E um detalhe, ninguém o alcança. Quem vai chegar mais perto aqui, que tem 18 pontos, é o Botafogo, que está na 10ª colocação com 25, ganhando o jogo atrasado.
0: É.
1: Vai para 28, vai ficar 5 do Atlético ainda.
0: Exatamente.
1: Quer dizer, o Atlético vai dormir, continuar na paz aí nessa terceira colocação. Terceira. Ele poderá ser ameaçado por Fluminense na próxima, na 20ª. É. Né, que cada um vai fazer com seus respectivos adversários, certo?
0: Exatamente,
1: então, José. Então tá Parmeira em primeiro com 44, o Flamengo 37 em segundo e o Atlético Paranaense, viva!
0: Olha aí.
1: 33 na terceira colocação.
0: Só pra adiantar uma informação, José Augusto, a próxima partida do Atlético é na Arena da Baixada contra o desesperado Inter, que não tá jogando nada. Não tem chance aí de ampliar.
1: Vamos lá, Atlético.
0: E, quem sabe, encostar até no Flamengo, né? Chegar a 36.
1: Isso.
0: Muito bem.
1: Daí eu gosto de ver muito quem tá na frente do Atlético vai pegar quem, você tá entendendo?
0: Ah, sim.
1: Por exemplo?
0: O Flamengo pega o São... Ixi, o Flamengo pega o São Paulo no Maracanã.
1: No Maraca? É, mas é São Paulo. São Paulo sabe jogar contra o Flamengo. Não vai ser presa fácil. Concorda comigo?
0: É, concordo.
1: E o Palmeiras pega o Galo. Isso. Lá no Allianz, né? Ou sei lá, às vezes joga na Barueri, mas independente. É outro clássico.
0: Então.
1: O Atlético pega quem? O Inter?
0: O Paranaense pega o Inter de Porto Alegre.
1: Grande por grande, o Atlético leva vantagem, teoricamente, contra um Internacional que... O

0: Saci sem perna.
1: É, o Saci tá...
0: sem perna.
1: Escangalhado, né?
0: Tá. Eu diria. Batendo a busampa no chão, tá, já tá raspando já tudo, né? É. Vai chegar lá assado.
1: É, tá sentando em cima do... Bom, vamos fazer o seguinte, o Botafogo hoje, José Augusto...
0: Botafogo.
1: Tem um jogo que você falou do Botafogo citando aí, ele faz um jogo atrasado da quarta rodada. Hoje joga em casa diante do Vitória, lá no Engenhão. E aí, às 7:30 PM...
0: Igualzinho o horário do Botafogo no Engenhão.
1: Tem.
0: O Timão pega na Allianz Parque.
1: Não.
0: Aliás, na Arena de Corinthians, Deus. Lá na Neoquímica.
1: Isso.
0: 19:30, Timão e Remo.
1: Exatamente, José Augusto.
0: Vamos dar uma remada nos caras, né?
1: Assim espero, né?
0: Vamos lá.
1: Assim espero.
0: Então tá, Corinthians e Remo, 19:30, Botafogo e Vitória, às 19:30. Isso. Vamos pra cima, Timão. Se o nosso Coringão ganhar...
1: aí,
0: também olha... vai 19 partidas igual os demais aqui. Mas... né? Ele poderá passa chegar.
1: Até o Curitiba, passa... ele fica lá para oitavo.
0: Verdade, colocado. Rapaz.
1: Olha aí, importante. Ô,
0: Coringão, vamos subir aí, filho.
1: Ah, pelo amor de Deus, né?
0: Não é não?
1: A gente tá veio da Copa do Mundo, não faz passar raiva, não.
0: Verdade.
1: Rapidinho! Rapidinho.
0: Diga lá.
1: A informação aqui.
0: Informação, quente.
1: José Augusto, quentíssima, quente, quente, quente. Ô, meu Deus do céu, peraí que agora vai. Vamos passar aqui rapidinho a escalação, passa. Mas é rápido mesmo, porque o Corinthians...
0: O time do Corinthians, no oferecimento de Beira-Rio, Auto Mecânica, Auto Center, Disque Peça, Socorro Mecânico, também faça o cartão Boruscard com a Beira-Rio, 3534-3880. 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
1: O Corinthians de Fernando Diniz, que deve levar a campo hoje Hugo Souza no gol. Sim. A dupla de zaga, José Augusto, será formada por Gabriel Paulista.
0: Ótimo,
1: voltando. E Gustavo Henrique.
0: Aê, a titular.
1: Na direita, Mateuzinho. Na esquerda, Matheus Bidu.
0: Olha!
1: Como volante ali, o Alan. Só não pode pegar.
0: Bom.
1: E... André e Breno Bidon. Zacaria Blabiad. Tem que falar com o sotaque. Caio César.
0: E o André vai?
1: E Yuri Alberto.
0: Yuri Alberto, o André não tá.
1: Não.
0: Porque eu ia falar a moçada da pacoteira.
1: Ah, não, o André sim. O André tá
0: o
1: no
0: André?
1: Meio. André e Alan.
0: Alan e André, a rapaziada da pacoteira.
1: É, exatamente.
0: Por favor, não mexa na pacoteira.
1: Por favor, mão na bola é falta, né?
0: Claro. Então, por favor, gente. Pacoteira empacotada é só nos mercados. Pode.
1: É, né? Eu acho. O pacote é outra coisa, né? E um faz, outro vai e pega também. Bom, esse é o provável Corinthians para enfrentar o Remo logo mais à noite, 7:30 PM, na Neoquímica Arena, José Augusto.
0: Certo. O time tá forte, hein?
1: Eu gostei da escalação.
0: Rapaz.
1: Gostei da escalação. Gostei mesmo, sim, de verdade. E, ué, na série, rapidinho, pra gente
0: vai lá
1: finalizar aqui.
0: Tô rapidinho. Tô gostando, diga lá.
1: Os dois paranaenses, um se deu bem na série B... O Operário venceu a Ponte Preta, o Operário é vice-líder,
0: rapaz,
1: da Série B.
0: É mesmo, verdade.
1: Ó. E aí é o seguinte, o Operário foi 35 pontos, tá 4 do Criciúma. E, infelizmente, aí já não é legal, foi uma pedreira no estádio que realmente...
0: O Londrina perdeu lá no Recife?
1: Nos aflitos.
0: Pro Náutico.
1: 2-1. Ah,
0: Náutico. Você fez isso com o Londrina.
1: O Náutico foi a 24, o Londrina estacionou no 16º lugar, com 20 pontos.
0: Zé Augusto. Que coisa, né?
1: É.
0: E na Sul-Americana, você já falou, né?
1: Não.
0: Não, Independente, Medellín e Vasco 2-2, bom resultado lá fora.
1: Bom,
0: e? Sport Cristal e Bragantino 0-0.
1: Não deixa de ser
0: também. Não perdemos.
1: É, exatamente.
0: O Lanús da Argentina fez 2-0 no Cinciano.
1: Isso, né? E hoje às
0: 19... E hoje...
1: Vioras, o Bolívar pega o Grêmio.
0: O Grêmio, o brasileiro lá fora. Santa Fé 21:30 contra o Caracas.
1: É, e o Boca pega o Higgins do Chile.
0: Perfeito.
1: Lá.
0: Perfeito. E agora eu acho que é só dar uma... Já deu uma pincelada, certo?
1: Não, já era.
0: Já? Então vambora?
1: Ah, só soprar.
0: Então sopra, Mata-Aranha. Amanhã tem mais.
1: Cortou a piteira.
0: A pacoteira. Tá.

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0: Sucessão para finalizar a 102.3 com o grande sucesso que o rádio tem, tá beleza? Muito obrigado a você pela sintonia. Informando carinhosamente o seguinte: teve gente que mandou áudio pra gente aqui, mas mandou lá do 011, cara. Neuzita Alves, lá do 011. Vamos ver o que a Neuzita quer falar pra gente? Afinal de contas, ela é de São Paulo, Wilson. Deixa eu ver aqui. Ô Neuzita, é você, Neuzita, ou alguém da família aí? Geralmente tá aqui o nome da Neuzita, mas pode ser o marido, pode ser o companheiro, pode ser um filho falando. Quem tá aí?
1: Bom dia, José Augusto. Tudo bem? Escutando a
0: tudo
1: difusora
0: bom.
1: Aqui, vendo você falar dos bandidos. Olha, enquanto continuar esse lado...
0: Deus, não, não pode falar essas coisas. Eu não sabia, por isso que eu falo, a gente ouviu o áudio antes. Ô Jesus amado, ainda bem que não saiu nada aqui. Então deixa aqui. Por isso que eu falo, gente, áudio é áudio. Eu peguei e falei, pô, foi dar uma moral lá pra São Paulo lá. Pergunta pro Wilson aqui, tava verdinho, ó. Verdinho é sinal que a gente não viu ainda, tava fresco, né, Wilson? Virgem. E daí já vi essa burduada. Bom, vamos pro classificado. Vamos pro classificado? 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

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Boa tarde.

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0: Até às 4.
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0: Começou, né? Vamos embora? Vamos nessa? Então, muito, muito, muito, muito boa tarde, meu Brasil brasileiro. Estamos no ar, na 102.3 do seu rádio. Eu já cheguei por aqui.
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0: Sou eu, Rafa Regis. RR, eu tô na área a partir de agora com você nas ondas sonoras. Ó, que bonito. Da 102.3. Mas também já dando as boas-vindas pra você que já deu play aí no nosso aplicativo. Já baixou na sua Play Store. Agora está espalhando por aí o nosso aplicativo? Tá curtindo? Em qual canto do planeta? Participe também! 43 996 484765. Hoje, dia 23 de julho de 2026. Vamos juntos, vamos nessa até as 4 da tarde. Você vai participando e eu quero você também, viu? Aniversariante do dia. Compartilhe com a gente esta data sempre, sempre, sempre tão especial aqui no nosso programa. Você manda o seu recado, pede aquele sucesso. 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Enquanto o WhatsApp lota de participações, eu fico feliz demais e agradecido. Vamos com os primeiros sucessos, inclusive, vamos decolar. Vamos decolar com o Avião das Nove, Eduardo Costa. Meio-dia e 46, a partir de agora, tarde, é toda nossa.

0: composição do maravilhoso Moacir Franco, né? João Paulo e Daniel, você curtiu Você Não Morre Mais. Obra-prima nessa letra dessa música, meu Deus do céu. E que você curtiu aqui no A Tarde é Nossa, teve também o nosso santo Mateu, Mateus e Cauã, e Avião das Nove, já decolamos com ele, Eduardo Costa. Eu vou pousar no nosso WhatsApp, meu Deus, que poético. Vou pousar no nosso WhatsApp 43996484765. Hoje tem Corinthians, né, Clóvis Viana? O primeiro a soltar a voz, fala.
1: Ô, Rafael, meu amigão, aqui é o Clóvis Soroliano da Chagra França. Muito boa tarde.
0: Boa tarde.
1: Indico a música, Indico. O Milagre da Festa com o Moacir Franco, para você, para as famílias, para todo o Brasil, para Ivone, para o Neno, para minhas irmãs lá em Guarulhos, para meus sobrinhos também. Se você me atender, muito obrigado.
0: Beleza. Hoje tem.
1: E vai, Corinthians.
0: Hoje
1: tem. Natália toda nossa.
0: Corinthians. Abraço para você, Clóvis Viana. Obrigado. Soldadinho de Deus, sucesso que você vai curtir daqui a pouquinho, viu? Lucimara Dias com Guatupê e Guaratuba, obrigado pela participação. E a Celina lá em Quatiguá também fala com a gente. Celina, solta a voz, boa tarde.
2: Boa tarde, Rafa, tudo bom?
0: Tudo ótimo.
2: Querido? Gostaria de pedir a música, O Fruto do Nosso Amor com o Amado Batista. Essa ofereço às amigas Fatinha, Claudete e a Cida. E a todos vocês. E a todos que também gostarem da música.
0: Muito bem.
2: É a Celina de Quatiguá. Beijos.
0: Um abraço, Celina. Obrigado.
2: E a tarde é toda nossa.
0: Achei que ela fosse esquecer. Um abraço pra você, Celina. Obrigado pela participação. Obrigado pela mensagem. Eva Marli, diretamente de Guapirama.
3: Oi, Rafa, boa tarde, tudo bem?
0: Tudo
3: Rafa,
0: ótimo.
3: Toca pra nós hoje. O Amor Fala Mais Alto, Lucas e Luan. Eu ofereço pra Fátima, pra Claudete, pra Tatiane Ferreira, pra Edna do JP, vai pra todos lá do JP, vai pra todos lá das três vendas. E pra quem gostar da música.
0: Perfeitamente.
3: E a tarde é toda nossa.
0: Muito bem, Eva Marli, um abração pra você. Obrigado pela mensagem, obrigado pela participação. Certo? Um abração, valeu demais. Vamos curtir? Ó, falamos do Moacir Franco, que compôs essa música linda de João Paulo e Daniel, Você Não Morre Mais. E aqui ele canta outra música linda também, né? O Milagre da Flecha. Simbora, agora meio-dia e 57.

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3: Estamos de volta aqui na 102.3 do seu rádio, exatamente 1h05, e você vai participando, vai mandando aí o seu recado, 43 996484765. Eu sempre gosto de reforçar aquele convite para você curtir, seguir, espalhar por aí as nossas redes sociais, facebook.com/difusora102 e o @difusorafm102.3, o nosso Instagram, para ficar por dentro também de todos os conteúdos no nosso YouTube, aí é Difusora Platinense. Para não ter erro, digita lá, inscreva-se no nosso canal e clique no sininho, porque aí entramos ao vivo. Pronto, você já recebe uma notificação, não perde absolutamente nada dos conteúdos aqui da nossa Difusora FM, certo? 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
3: Muito bem, exatamente 1h07, você vai participando e mandando o seu recado. Eu quero os aniversariantes e quero aproveitar e inaugurar aqui pra gente tocar a vinhetinha dos parabéns, parabenizando o Pedrão. Pedrão lá da churrascaria, grande abraço, recebendo deste programa.
5: Parabéns, parabéns, parabéns pra você.
3: Ô Pedrão, felicidade, saúde e muita paz. Que Deus te abençoe hoje e sempre, sempre, sempre, tudo de bom. Ficando mais experiente nesta quinta-feira e ganhando esta homenagem deste programa, viu, Pedrão? Gente boa demais, aquele abraço! Quem mais tá com a gente? Tem gente soltando a voz, apresentando a tarde a nossa. Quem fala?
6: Boa tarde, Rafael.
3: Boa tarde.
6: Aqui é a banda do Jundiaí do Sul. Gostaria de ouvir a música com o Eduardo Costa. Pronto, falei.
3: Certo.
6: Ofereço para minha irmã Vera, para minha mãe Rosa, para minha vizinha Marilda e Maria Eduarda, e para Laís, e para Valdiva, e para Rosa lá da Nossa Senhora do Perpétuo Socorro. Tchau, Rafa, com Deus.
3: Um abraço, Wanda. Isso, gostei dessa assinatura linda. Boa, Wanda, um abração. Pronto, falou. E eu vou mandar daqui a pouquinho.

0: pra você, viu, Eduardo Costa. Cris, tá por aí, Cris? Um abraço pra você, pro Sandro. Tá chegando o dia, hein? Tá chegando o dia. Um abraço aí pra vocês, viu? É Eduardo Costa. O nosso amigo Sidney da Guadareia tá pedindo com Zé Henrique Gabriel, Instinto Animal. Dali, dali, dali, dali, dali o quê? Dali o quê, meu amigo Sidney da Guadareia? O que você tá falando aí? Muito bem. Obrigado pela participação. Condé, Jundiaí do Sul, novamente? Vamos pra lá. Fala, Condé. Fala, corintiano.
1: Boa tarde, Rafa. O Condé de Jundiaí do Sul, Rafa, quero ouvir Deus e Eu no Sertão. Essa música vai ser pro Fugue, pro Eu, pro Samuel Carlos, pro João Maria, pro Saraiva. Também vai pro Brizola fazendo Pepe de Socorro. Até boa tarde, Rafa. Tudo de bom. Vai por isso. A tarde é toda nossa.
0: Boa, garoto. Um abraço pra você aí, meu amigo Condé. Alô, Jundiaí do Sul. E também quem mais por aqui?
2: Boa tarde, Rafa.
0: Boa tarde.
2: É Isabel, Jundiaí do Sul.
0: Tudo bem?
2: Põe pra mim a música do...
0: Mais uma, que legal.
2: Triângulo do Mineiro. Feliz pra todo mundo que estiver ouvindo, pra você ir da rádio. Se você me atender, eu agradeço. Muito obrigado. Tchau. Com Deus.
0: Isabel, obrigado. Um abração pra você. A caravana de Jundiaí do Sul, gigantesca, como sempre, neste programa. Legal demais. Sucessos de ontem e de hoje, você curte aqui. Tem Guatupê e Guaratuba, Soldadinho de Deus, para nossa amiga Lucimara Dias. Agora 1:10.

0: Ó, Loves in the Air neste programa? 1h25, é isso mesmo que eu estou ouvindo? Ah, o amor é difícil para os indecisos. É assustador para os medrosos. É avassalador para os apaixonados. Mas os vencedores no amor são os fortes, os que sabem o que querem e querem o que têm. Sonhar um sonho a dois e nunca desistir da busca de ser feliz é para poucos. Isso nos uniu e buscamos um ao outro todos os dias. Hoje comemoramos 8 meses de namoro. Como você diz, não é minha namorada, é minha mulher. Isso é a prova de que amar não é só falar. É demonstrar com atitude. E isso você faz com maestria. Sou e estou muito feliz e realizada ao seu lado. E aí também começa, né? Meu barbinha na régua. Meu capitão do mato. Meu véio do rio. Meu sovaco cheiroso. E agora também... meu pancinha de ursinho pu... Peraí. Ah, não. Aí acabou com o clima aqui, Vanderly, mas tudo bem? Alexandre Manfré. Amo amar você. É uma coisa impressionante. Uma linda mensagem, né? Mas quando começa a parte ali dos apelidos, aí realmente eu vou falar um negócio, Vanderly. Mas tá aí uma bela mensagem da nossa amiga Vanderly. Aliás, estava sumidinha aí na área, né? Pelos 8 meses de namoro com o Alexandre Manfré. O barbinha na régua, o capitão do mato, o véio do rio, o sovaco cheiroso e o pancinha de ursinho pu. E por aí vai. Um abraço pra vocês, viu, casal? Felicidades. Que venham mais 8 meses e anos e por aí vai. Certo, Vanderly? Deu tempo de ouvir? Então tá bom. Um abraço pra você. Obrigado pela participação. Ai, Celso. Fala comigo, Celso.
1: Ô, Rafa. Boa tarde. Ô, Rafa. É o Celso. Ô, Rafa, toca pra mim com o Teodoro Sampaio, Casa do Meu Bem. Vou mandar essa aí pra você, mandar pra minha esposa lá em casa. Mandar pro meu patrão aqui, o famoso Juninho Preguiça. E pra todo que gostar da música, que você tenha aí uma ótima tarde de quinta-feira. Deus lhe abençoe o seu dia, seu trabalho.
0: Amém, amém.
1: E fique com Deus. E lá vai,
0: Corinthians. Ai, hoje tem agonia, hein? Hoje tem agonia. De volta, Celso. Ai, ai, ai. Bom, quem tá pedindo inquilino de violeiro aqui? Ah, é o nosso amigo Rosinei lá em Jaboti, lá na capital do Morango. Um abraço pra você, Rosinei. Nosso ouvinte pedindo inquilino de violeiro, certo? Então tá bom, um abraço pra vocês aí, viu? Pra todos, selecionando sempre esses morangos lindos também, né? Na capital do morango, não poderia ser diferente. Grande abraço, Deus abençoe o trabalho. Maria França, fala!
2: Boa tarde, Rafa, tudo bem?
0: Tudo ótimo, você? Tudo ótimo.
2: Toca pra mim oração da família. Ô, Rafa, mas eu queria com o Padre Zezinho mesmo.
0: Vamos ver se eu tenho.
2: Eu não gosto da Paula Fernanda.
0: Ah, Maria França.
2: A voz dele, sabe? Eu não gosto. Oferecer pra você, todos os ratos, os ouvintes, meus clientes, minha vizinha Elisa, Sandra, Marta Cesário, minha filha Vilma, André, filho Bruno,
0: ai, ai.
2: Moreno. Se você me atender, eu agradeço, Rafa.
0: Vamos ver se eu tenho aqui.
2: Ótima tarde de quinta-feira pra você. Que
0: pra
2: Deus
0: você também,
2: você,
0: Maria França.
2: Pra família e toda a nossa família.
0: Amém, amém. É a sinceridade do ouvinte também, né? Um abraço pra você. Alô, Vera! Irmã

0: do nosso querido José Augusto. Tá curtindo nosso programa? Legal demais. Mando já já um Zezé de Camargo e Luciano especialmente pra você, viu, Vera? Um abração, viu? Ai, ai, deixa eu ver quem mais tá por aqui. Vamos lá pra Ribeirão do Pinhal falar com a Kelly. Tudo bem, Kelly? Boa tarde.
1: Boa tarde, Rafa. Tudo bem?
0: Tudo certo. Gostaria
1: de ouvir a música DNA de Gustavo Mioto.
0: Curtimos.
1: Uma boa tarde.
0: Ai, que beleza quando acontece isso. Estou chegando na sua mensagem agora e há pouco nós ouvimos aí DNA com Gustavo Mioto. Foi pra você então, viu, Kelly? Tá aí, dedicada. 1:29, tá chegando Instinto Animal com Zé Henrique Gabriel.

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Rapidinho, estamos de volta, exatamente 1h35. Você tá de volta comigo? Muito obrigado por você permitir que eu entrei na sua casa, no seu trabalho. Sempre assim, sempre com muita alegria, descontração e com love songs também. Que legal. Eva de risada aqui, Eva Marley. Um abraço pra você aí em Guapirama. Ela falou assim: olha, por um momento eu achei que você estava traduzindo a música Love's in the Air. Será que vamos fazer um momento? Tradução? Hein, deixa eu mandar um, amigo meu, mandar um abraço pro meu amigo Benício Alves, que sempre faz a tradução da nossa co-irmã Vale do Sol FM aos domingos no álbum de saudade. Acho que eu não dou conta, não. Eu não tenho esse grave todo assim na voz, né? Tem que ser meio Joca. Não é o Joca, nosso ouvinte. Ele ia fazer uma boa tradução. Mas enfim, dito isso, tradução à parte. Não precisa traduzir, não. Não precisa. 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Simone Nalevaico tá ligada com a gente, a corintiana, pedindo aí Cavalo Preto. E já eu mando pra você, tá dizendo aqui que a tarde é nossa, né? E vai, Corinthians! Obrigado pela participação. Inês Fusco. Não é, Inês, é que assim, apaixonados sempre estamos, né? Sempre, pela vida, no meu caso pela minha esposa.

0: esposa, pela minha família, né? Isso, isso. Se for esse apaixonado, tamo sim, chonado sempre. Mas aqui, como vê uma mensagem como essa aí nesse Fusco aí, a gente tem que, né, dar uma... gastar um pouquinho o grave que não tem, né? Mas enfim, a gente faz o que pode, minha amiga Inês. Um abraço pra você. Ai, ai. Deixa eu ver quem mais tá chegando, quem mais tá soltando a voz.
1: Boa tarde, Rafa. Aqui Boa tarde. Diego Jundiaí do Sul.
0: Tudo bem, Diego?
1: Eu queria pedir uma moda aí, que Deus abençoe a vossa tarde.
0: Amém.
1: Ilumine o vosso dia, que proteja você e toda a sua família.
0: Amém, amém. Obrigado, Diego. A sua também.
1: Maria passa na frente, eu farei isso pra minha esposa, pra todos os ouvintes, todos de Jundiaiense, pra vocês e na rádio.
0: Maravilha, Diego. Obrigado. Amém. A você e a sua família também, certo? Seja uma tarde, um resto aí de semana, amanhã, final de semana também, todo abençoado pra você e pra sua família. Deixa eu mandar um abraço pra Nessi. Nessi tá com a gente lá no sítio São José, é você? Tá pedindo Reino Encantado. Mando, música boa também. E o Valderi também acenando e confirmando a audiência. Vitor e Léo, Deus e Eu no Sertão. Também pra Jundiaí do Sul, nosso amigo Condé pediu e a gente curte.

0: Teodori Sampaio, você curtiu aqui numa tarde, é nossa. Eu vou falar uma coisa pra você, é a casa do meu bem essa, ficou tudo... Dispensa comentários, a gente se diverte com as músicas de Teodori Sampaio. Eu vou falar um negócio, eu imaginava ver de tudo, viu? Mas o Teodoro, sem a cabeleira, que coisa, gente, que coisa. Olha, só mesmo o Pedrinho, viu? Pedrinho cabeleireiro aí, o cabeleireiro dos artistas, fez essa... Conseguiu essa façanha aí. Um abraço aí, viu, Pedrinho? Pedrinho, gente boa demais, demais, demais. Legal, legal demais. Ai, ai, ai. Tava vendo, fui surpreendido aqui nas redes sociais do Pedrinho Cabeleireiro. Quem quiser dar uma olhada lá, o Teodoro ficou, rejuvenesceu bastante aí o homem. Que coisa, que beleza. Agora 1h50, você curtiu também? Pronto, falei. Eduardo Costa, Deus e Eu no Sertão, Vitor e Léo. E agora eu falo pra você dela.
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0: 1h52 e a galera segue participando com a gente aqui no nosso WhatsApp 43996484765. Quero mandar um abraço pro Luiz Otávio, que tá ligadaço com a gente. Obrigado pela participação, Luiz. Obrigado pelas palavras. Ah, quem mais aqui? A Angela também tá ligadaça com a gente. Tá trabalhando, tá lá em Ourinhos curtindo o nosso programa. Quem mais? Marcele, lá em Jacarezinho. Obrigado também pela participação. Ela falando que também pensou que era a tradução da música. Não, não traduzi. Love's in the Air, não. Love's in the Air, o amor está no ar. Pronto, é Jean Paul Young. Pra quem tá perguntando também a música. Ai, legal demais. Falando em música, compadre Marcelo Rossi e Gustavo Lima, Maria Passa na Frente. 1h53.

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1: Exatamente 2:05 e nós estamos de volta.
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1: E mandando sucesso, Chitãozinho, Xodó e Ana Castela, sinônimos. A Ângela pediu e vai curtir.

0: 2:10, Chitãozinho Xororó. E ela, Ana Castela, você curtiu aqui no A Tarde é Nossa. 2:10, tá mais que na hora de falar pra você num oferecimento da nossa Ouricar Chevrolet. 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
2: Rafa Reis, boa tarde, quero viver até aqui. Comanda a pista aí.
3: Eu não.
2: Vai pro Claudião Pedreiro, vai pro Carlinho, que tá lá também na moita. Vai pro Neguinho também. É, povo pratinense. Vai pro Juan, vai pro Baldir Pedreiro, vai pro Pioquinha, Natália Valim, Maria da Penha, Cleiton José Setembro também. Ô, povo pratinense, meia que lava o pé, tem pra gente quem vai descer ali, o Defato, pra gente Jacob também. Ô, meu povo, homem ali, Bosch Kino, Capiroba também, não tem piadinha agora, mas cedo teve. É, roxo, povo de contrato, chega aí, povo pratinense, pra todos meus amigos pra fora, todos meus fãs.
3: Me ajuda aí, Fioca. Boa tarde pra você, Fioca. Fala.
4: Boa tarde, Rafa. Toca pra mim, Gustavo Lima e Camilo. Manda para Deusana, Rita de Cássia, Nina Hortense, Marcos Rica, Tiane Viviane, Lidilene Zenilda, Saúde Fininha Cristina, Claudine Neva, Reginato, Fazer do Catiguá, Neiva Queiroz, Marley, Raimundo Nair, Beth, Leandro e Sandro Jacarezinho.
3: Muito bem, Fioca. Um abraço pra você e pra toda essa galera. Valeu, valeu demais. Já mando na sequência pra você, viu? Camilo, se não me engano, é colombiano, com o Gustavo Lima, bebê. Música boa, boa, Fioca, mandou super bem. Me ajuda, Val Rosa. Por favor, Val Rosa, me ajuda. Ai, ai. Um abraço pra você, Val. Não perde uma, né? Não perde.
5: Brasil!
3: Ai, Deus, eu não vou ver se eu tenho essa que você pediu do Amado Batista. Se eu tiver, eu mando com certeza. Se não, mando outra pra você e tá tudo certo. E vamos em frente. 2, 3, 1. Agora 2:14.

Grupo Menos é Mais com ela, Simone Mendes, P do Pecado. Você curtiu aqui no A Tarde é Nossa, exatamente 2:23. Você vai participando, você vai mandando seu recado, 43 996484765. Quero mais, quero os aniversariantes também. Cadê os aniversariantes? Tem mais aniversariantes por aí, não tem? Então compartilhe com a gente esta data tão especial. 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
0: Quem? Vai, pode ir o áudio aqui. Foi, falou, mas não falou? O que que tá falando aqui? Quem que fala comigo? Boa tarde.
3: Boa tarde, Rafael.
0: Agora aqui sim.
3: É o Nico de Ibirarema.
0: Oi, Nico.
3: Estamos aqui em Ibirarema te ouvindo.
0: Maravilha.
3: Sua programação da tarde.
0: Muito obrigado.
3: E você manda pra nós aquela música Amanhã, que eu mais ou menos não lembro o nome do cantor. Oferece pra mim e pra Maria, aqui em Ibirarema. Se atender, meu, muito obrigado.
0: Ô, Nico, um abração pra você, pra todos aí em Ibirarema. Leonardo, Amanhã. Acho que é essa, né? Isso. Então tá bom. Se não for, você acenda aqui pra mim, tá bom? Um abraço pra você, pra todos aí de Ibirarema. A Raquel tá lá no Altvater, tá pedindo um sucesso aqui, os quatro cantos da casa, e oferecendo para o filho Enzo, pro esposo que é o Mike, e para todos que

0: estão curtindo aqui o nosso programa. Valeu demais, Raquel. Um abração pra você e pra toda a família. Mando também na próxima sequência. Vou dar um pulo lá no vilão. Não, não é no barzão, não. Eu vou falar com o Baixinho mesmo. Fala, Baixinho, boa tarde pra você.
1: Boa tarde, Rafael. Aqui é o Baixinho do Vilão. Mandar uma música pra nós aí. O Ei, Grito de Amor lá com o Felipe Falcão. Oferecendo pra todos meus parentes, meus colegas. O Vaninho lá do Lava Blocos, meu jeito, lá pra Daiane, em frente ao Molines aqui. Lá pro Juninho do Automotivo, dois irmãos, pro Douglas, pro sobrinho dele lá, pro Thiago. Manda pra nós aí, Rafael, essas músicas pra nós aí. Oferecendo pra todos nós aqui, Rafael. Vai, Santa, hein?
0: Vai? E foi?
1: Santa tá moendo agora, hein?
0: Ah, vai.
1: Hoje
0: agora
1: tem
0: vai.
1: Corinthians, Rafa.
0: Ah, não vai, deixa pra vai, lá. Deixa pra lá.
1: Falou, garoto. Deus abençoe. Deus te protege. Rafa.
0: Valeu, Baixinho. Um abraço pra você de novo. Isso, ganhou bem na Sul-Americana, né, Baixinho? Agora vai, né? Sensacional. 2:30, faço o seguinte, faço o intervalo e volto já emendando este sucesso com o Leonardo amanhã e daqui a pouquinho, não, é hoje mesmo, mas eu vou mandar essa música daqui a pouquinho depois do break, já tem mais participações também aqui no nosso WhatsApp. Inverno
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Amanhã, você curtiu hoje, aguardinha mesmo, com Leonardo, aqui no A Tarde é Nossa, exatamente às 2 horas, mais 39 minutos. Nessa tarde, boa, gostosa, é quinta-feira, amanhã tem cheirinho de final de semana na área e por aí vai, né, minha gente? O negócio é o seguinte... Antes de mais algumas participações, lembrando que daqui a pouquinho tem o nosso momento informativo, também são rápidos destaques na tarde desta quinta-feira, inclusive falando da previsão do tempo para amanhã, né? Amanhã sextou. E é o seguinte, eu quero falar um recado muito importante que vem diretamente

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0: Fala comigo, Dejair. Solte a sua voz, meu amigo. Fale. Boa tarde.
3: Boa tarde, Rafael.
0: Boa tarde, Dejair.
3: É o Dejair de Santa Amélia. Tô ligando pra pedir a música com o gaúcho da fronteira, Vaneirão Sambado.
0: Ó. Oh.
3: Toca pra nós ouvir, fazendo um favor. Eu conheço vocês da rádio, os ouvintes, o Tita Beldo, o cunhado meu lá em Andirá. Se tocar, muito obrigado. Tchau.
0: O Tita tá sempre assim? Que é isso, ô Dejair? Mas que coisa! Eu vou mandar, essa música é boa, né? Gaúcho da Fronteira. E a participação do grupo Tradição, esse vaneirão sambado que eu mando já. Tereza, é você, Tereza? Ou é a Jacozinha aí, hein? Quem vai falar comigo?
4: Quem que foi?
0: Ah lá.
4: Cadê o Jacó? Ah. O Jacó tá na casa dele. Agora é o Rafa.
0: Impossível.
4: Fala com a mamãe, ó.
0: Ah.
4: Fala, oi, Rafa.
0: Vamos ver. Agora vai.
4: Não, é o Rafa. Escuta a mamãe falar? Fala pra mamãe.
0: Vai.
4: É o Rafa.
0: É. Até o final do ano sai. Abraço, Tereza. Pro mascote Jacozinho também. Quem tá com a gente, quem tá curtindo aqui o nosso programa, mandando o recado... Como é que é? Quem tá falando comigo aqui? Ah, é você, Suelen. Um abraço pra você, Suelen Sabino, é isso? Um abração. Obrigado pela participação, obrigado pela mensagem. Tá pedindo um sucesso com Edson e Hudson. Mas antes eu tenho que chamar o Samu. Chama o Samu, Patrícia Manuela. Agora 2h44.

0: Teodori Sampaio, os quatro cantos da casa, você curtiu aqui na tarde é nossa. Volto já.
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0: Abraço para você aí, Ivanilde. Foi na carona, então, dos quatro cantos da casa com Teodoro e Sampaio. A Ivanilde, que tá lá no Banco da Terra, né? Em Guapirama. Ah, quem mais tá por aqui? Ah, tá. O Mike tá feliz agora com o Santos. Pense um santista roxo. Ô, Mike, lá do sindicato, lá do Boi Dourado. Um abraço pra você aí, viu? Aqui em casa, marido, filho, tudo santista. Ô, meu Deus do céu. Então tá, vai. Vou mandar, só por isso eu vou mandar, viu, pra eles todos. Viu, Raquel? Mande o meu abraço corintiano a todos eles. Obrigado pela participação. Quem mais tá comigo? Quem mais tá soltando a voz?
2: É, o meu cunhado disse que eu sou...
0: Como é que é?
2: Alcoólatra. Eu não sou alcoólatra, sou consumidor. Consumo a bebida que o governo produz pra nós. Beleza, manda um modão pra mim aqui também, tô pra ele lá também.
0: Ah, é o Tita.
2: Eu só consumo álcool.
0: Tá certo.
2: Beleza.
0: Vou mandar daqui a pouquinho uma especial pra você, viu? Dentro deste assunto, pode ter certeza, tá bom? Um abraço, Tita, obrigado pela participação. Mas antes eu vou dar aquele grito, grito de amor. Eu não, Felipe Falcão. Agora 2:56.

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0: Exatamente 3:07. Olha, um prazer imenso. Deixa eu mandar um abraço aqui, uma honra, inclusive. Nosso amigo Gilberto, mestre Giba, mestre Gilberto, tá aí com Dô. Legal demais, eu preciso aí, viu, mestre Giba, compartilhar com a nossa galera aí o teu áudio com os resultados dessa equipe maravilhosa, desses atletas maravilhosos aqui de Santo Antônio da Platina. Orgulho não só da nossa cidade, mas de todo o Brasil. É isso mesmo, mestre Giba, uma honra tê-lo aqui com a gente para passar estes resultados, atualizar a galera. A gente, claro, tem um destaque gigantesco do esporte aqui na nossa Difusora FM, mas eu preciso compartilhar aí, mestre Giba, sobre o nosso taekwondo no mundo, né, mestre? Boa tarde.
1: É uma honra estar aqui com você para falarmos um pouco dos acontecimentos do taekwondo nesses últimos dias, a começar pelo nosso atleta João Gabriel.
0: Grande João.
1: Atual campeão pan-americano, melhor atleta das Américas, que esteve na Coreia do Sul na semana passada, disputando o Open Challenger, onde teve uma excelente participação representando o Santo Antônio da Platina, o Paraná e o Brasil. Legal, participou dessa competição muito importante, valendo pontos para o ranking mundial e olímpico. Fez a primeira luta contra a Geórgia, foi muito bem. E acabou caindo nas quartas de final para o atual campeão olímpico e campeão mundial, um atleta da Turquia, com um atleta duríssimo. E para o João não veio a medalha, mas veio a experiência, que ele é muito importante.
0: Com certeza.
1: Isso vai fazer com que ajuste os treinamentos, né? Já visando as próximas competições ao longo do ano. E o nosso alvo principal, que é a Paralimpíada, que vai ser em Los Angeles em 2028. E o João Gabriel, ele já está no radar da Confederação Brasileira, do COB, para compor a equipe brasileira que vai representar o Brasil nesses jogos. E agora, nesse último final de semana, atletas aqui de Santo Antônio da Platina, da região, estiveram participando dos 70º Jogos Escolares do Paraná, fase final, na cidade de Guarapuava, onde tivemos excelentes resultados. O João Henrique Naide foi medalhista de ouro e será o representante de Santo Antônio da Platina, do Colégio Santa Terezinha e do Paraná, no GEBS, que é os Jogos Escolares Brasileiros, que Sim. vai acontecer na cidade de Brasília, no Distrito Federal. E a Maria Isadora Juliano, também do Colégio Santa Terezinha, que está na seleção, porém na reserva, né, aguardando a sua convocação para esses mesmos jogos. E o taekwondo de Santo Antônio da Platina e da região está crescendo demais, com excelentes resultados ao longo desse ano. E tudo isso acontece porque são muitas mãos que trabalham juntos, né? Prefeito Gil Martins, em sua excelente gestão em prol do esporte, vem nos ajudando de forma constante, juntamente com o seu secretário, Diego Vieira, que está fazendo uma excelente gestão da pasta, juntamente com

0: Câmara de Vereadores, que não mede esforço para estar nos ajudando também, e toda a comunidade platinense. Então, fica aqui o meu agradecimento a todas as pessoas envolvidas, né? A imprensa que sempre divulga os nossos resultados. Eu fico muito feliz e muito lisonjeado em fazer parte da liderança desse time. Um forte abraço e uma ótima semana a todos.
1: Grande abraço, mestre Gilberto. Gilberto Taekwondo, que legal, que honra. A gente tem que compartilhar, sim, com certeza. Claro que a gente fala bastante, óbvio, né? Claro, a nossa paixão nacional, futebol. Mas, gente, a nossa cidade, principalmente, né? Aqui dentro da nossa região, realmente um destaque atrás do outro. É a nossa Platinense, é o Taekwondo, é o basquete, é o vôlei. É, também com o projeto maravilhoso do IES, a Carol, enfim, não gosto nem de falar muito nome para não esquecer de ninguém, porque todos os projetos são sensacionais, top demais. E claro, nosso querido mestre Gilberto também revelando craques do Taekwondo, certo, mestre Giba? Opa, portas sempre abertas para divulgação dos resultados aqui da nossa Difusora FM. Quem fala comigo? Vamos pro WhatsApp.
2: Boa tarde, Rafa Reis.
1: Boa tarde. Tudo bem? Tudo ótimo.
2: Uma calanha ladinha, dois passarinhos. Beleza?
1: Beleza. E vai para todo mundo que tá curtindo nosso programa. Abraço para você. É a Helena Bukalonski, né? Isso, Bukalonski ou Bukalonski? Eu sempre confundo, né? Mas tudo... Ah, não, essa é a Silvana. Silvana, um abraço para você, Silvana. Um abraço para Helena também. Helena lá em Guapirama. Toda a família Bukalonski também. Sempre ligadas com a gente. Valeu e valeu demais. Vamos curtir sucesso por aqui agora com eles? Edson Hudson. Fala. Fala.

Exatamente às 3 horas, mais quanto? 22 minutos. Gratidão, João Carreiro. Teve também Eduardo Costa, cachaceiro, viu, ô Tita? Ele falou que é consumidor, tá sendo uma fabricante. Um abraço pra você, viu? Ah, e antes de mais algumas participações, antes da galera que está aqui no nosso WhatsApp mandando recado, soltando a voz e daqui a pouquinho também com o nosso momento informativo, quero mandar um recado aqui, esse recado muito importante, diário, né? Estamos sempre falando para você não deixar este assunto para depois. 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Muito bem, mandando um abraço aqui pro Fernando, que tá ligadaço com a gente. Obrigado pela participação. Meu amigo Du, aí em Nova Fátima, logo dela. Um abraço pra vocês todos aí, pra família, Ivonete, Zé Eduardo, meu cunhado Ricardo também, lá em Nova Fátima. Que beleza, um abraço a todos. Todos parmeirenses. Falando em parmeirense, meu amigo Kill também, lá de Nova Fátima. Um abraço pra você, pra Inês, pra filha, pra toda a família aí. Feliz da vida com a vitória do Verdão, né? Muito bem. Deixa eu ver quem mais. Quem mais tá curtindo, quem mais tá falando aqui. Quero mandar um abraço pro Jurandir. Um abraço pra você, Jurandir. Já já eu passo o resumão do futebol. Obrigado pela participação aí, Jurandir. Valeu demais. Vamos curtir sucesso por aqui? Vamos curtir. Cadê? Ah, eu tô devendo o seu sucesso. Ela até já cobrou aqui, Márcia. Obrigado pela participação, Márcia. Play, deu tempo. Pedro, Paulo e Alex. Aliás, atração da nossa

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1: Neste exato momento, 21, quase 22 graus aqui em Santo Antônio da Platina, inclusive 22. Máxima prevista para esta quinta-feira, mínima de 14 graus. Estamos com sol, muitas nuvens no céu, já passamos por períodos de céu nublado, principalmente na parte da manhã. Porém, de acordo com o site da Climatempo, está marcando aqui noite com pancadas de chuva, 8,3 milímetros para o restante desta quinta-feira, é a previsão. Então, com probabilidade de pancadas de chuva na parte da noite, acho que muito parecido com o dia de ontem, né? Amanhã sextou, amanhã dia 24, a máxima será de 19 graus, a máxima, hein? A mínima de 15, sol com algumas nuvens, chove rápido durante o dia e a noite. E aí um total de 11,3 milímetros de chuva é a previsão para amanhã. Amanhã sextou, amanhã a gente vem com a previsão completa também para o final de semana. Bom, eu sei que alguns podem até falar assim, você já falou desse assunto ontem, Rafa Regis, mas sempre quando tem atualizações, é de extrema importância, né, manter o nosso ouvinte por dentro das novidades da EPR Litoral Pioneiro, né, que deu início nesta quinta-feira a operação de 3 pontos de desvios na BR-153 entre Jacarezinho e Santo Antônio da Platina para a construção de viadutos. Eu falei ontem, mas hoje nós temos aí algumas atualizações. As intervenções estão ocorrendo nos quilômetros 17, 23 e 41 da rodovia, como parte do cronograma de obras de duplicação da rodovia aqui no Norte Pioneiro do Paraná. Além dos desvios, também está em vigor uma alteração no fluxo do quilômetro 39, sem mudança significativa na circulação dos veículos. Os motoristas que trafegam pelo quilômetro 17 em Jacarezinho e pelo quilômetro 41 aqui em Santo Antônio da Platina precisam redobrar a atenção, pois os locais compreendem trechos urbanos dos dois municípios com desvios mais relevantes. No quilômetro 17 em Jacarezinho, próximo ali à Paia e ao batalhão da Polícia Rodoviária, o fluxo será deslocado para a via marginal nos dois sentidos da rodovia. Os acessos ao município serão mantidos. Já no quilômetro 23, também em Jacarezinho, no retorno próximo ao SAMU, o fluxo será direcionado para a marginal da pista no sentido Santo Antônio da Platina, que passará a operar em mão dupla. Motoristas que seguem no sentido Ourinhos poderão utilizar o retorno localizado no quilômetro 24. Os acessos ao município também serão mantidos. E por fim, no quilômetro 41, já aqui em Santo Antônio da Platina, no acesso à Rua José Vieira Guzmão, o fluxo será direcionado para a Rua José Vieira Guzmão, na marginal no sentido Jacarezinho. O entrocamento com a rodovia Deputado Benedito Lúcio Machado continuará funcionando com sinalização semafórica e a travessia para veículos no local também será mantida. Destaque nacional, candidatos à presidência poderão gastar até 133,4 milhões de reais na campanha eleitoral. Rádio 2, Agência de Notícias, e a reportagem é de Milena Abreu.
2: Os candidatos à presidência da República poderão gastar até 133 milhões e 400 mil reais nas eleições de outubro deste ano. O teto de gastos foi oficializado nesta semana pelo Tribunal Superior Eleitoral. Os valores máximos para o primeiro turno da disputa ao Palácio do Planalto foram fixados em 88 milhões e 900 mil reais. Em caso de segundo turno, haverá a liberação de mais 400 milhões e meio de reais. A portaria assinada pelo presidente do TSE, ministro Cássio Nunes Marques, também estabelece regras para as disputas nos estados, variando o teto de gastos de acordo com o tamanho do colégio eleitoral. Em São Paulo, por exemplo, que é o maior colégio eleitoral do país, as campanhas ao governo estadual terão um limite de 40 milhões de reais, somando os dois turnos. Já para os candidatos a deputado federal, estadual e distrital, os tetos são fixos em todo o território nacional. 3 milhões e 200 mil para a disputa do cargo em nível federal e 1 milhão e 300 mil reais para as campanhas de deputados estaduais e distritais. As convenções partidárias para oficializar os nomes já estão em andamento e devem ser realizadas pelos partidos

0: até o dia 5 de agosto. Já o registro final das candidaturas deve ser feito até o dia 15 do mês que vem, véspera do início oficial das campanhas. Da Rádio 2, Milena Abreu.
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3: Campeonato Brasileiro, 19ª e última do primeiro turno. Ontem no Couto Pereira, Coritiba 1, Palmeiras 3. Em Chapecó, goleada do Flamengo 4-0 para cima da lanterna, afundada na lanterna da Série A, a Chapecoense. Em casa, hein? Na Arena Beira Rio, o Cruzeiro venceu o Internacional por 2-1. Já em Bragança Paulista, o São Paulo foi derrotado pelo Atlético Paranaense por 2-1. Ontem nós tivemos também Copa Sul-Americana nos playoffs para as oitavas de final. Na Colômbia, Independiente Medellín e Vasco da Gama ficaram no 2-2. Empate também em Lima, no Peru, para Sporting Cristal e Red Bull Bragantino. E na Argentina, o Lanús venceu o Cienciano por 2-0. Em destaque, os paranaenses na Série B do Campeonato Brasileiro, também na sua 19ª rodada, Operário 3, Ponte Preta 2. E com essa vitória, o Operário foi a vice-liderança da competição. Em Pernambuco, o Náutico bateu o Londrina por 2-1. Hoje tem jogo atrasado da quarta rodada do Campeonato Brasileiro no Engenhão. O Botafogo enfrentando o Vitória às 19h30. No mesmo horário, na Neoquímica Arena, Corinthians e Remo. Já pela Copa Sul-Americana, apenas um brasileiro entrando em campo, que é o Grêmio, e vai lá para a Bolívia, vai para a altitude enfrentar o Bolívar a partir das 19 horas. Já na Série B, 3 partidas: Atlético Clube de Minas Gerais e São Bernardo, 7h30 da noite; Cuiabá e Atlético Goianiense, às 8h30 da noite; e em Ribeirão Preto tem Botafogo e Juventude, às 9h30 da noite. 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Ana Castela, É Que Eu Não Te Esqueci. Agora 3h42.

0: É Country Beat com Rio Negro e Solimões, apaixona muita gente.
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agora 3:50. Antes de agradecer todas as participações, antes de chamar aqui Antônio Jacó para comandar o sertanejo classe A, eu quero aproveitar e falar para você num oferecimento de Aquarela Enxovais. 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
1: Agradecendo todas as participações, todos os recados da galera, você que compartilhou comigo esta tarde maravilhosa. Amanhã, 9 da manhã, Thaís Silva, Rafa e você. Meio de meia tarde é toda nossa e na sequência chega ele, Antônio Jacó, para comandar o sertanejo classe A. Fiquem com Deus, grande abraço. Eu, Rafa Regis, eu fui!
2: Já se foi o Kiko Voador!

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4: 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Tô começando essa bagaça, meu filho. Tem sorteio hoje, quinta-feira. Tem sorteio. O lindo copo personalizado pro seu chope. Pra tomar um chope do Teodoro e Sampaio. Lindo demais, viu? Vamos mudar um pouco hoje o negócio aí, ó. Vamos fazer o seguinte aí. Escreve assim, ó: hoje eu tô afim do copinho do Teodoro. Eu quero o copinho do Teodoro. O copinho lá, o copinho personalizado, viu? Pode marcar o copo do Teodoro, o copinho do Teodoro, do café Teodoro e Sampaio, qualquer coisa que você falar de copo, relaciona qualquer coisa a copo, hein, meu filho? Tudo por escrito, já tô falando, já manda o áudio, aqui na minha tábua, batendo certinho, mas não escreve embaixo, aí você fica de fora, porque é tudo programado automaticamente, inclusive o sorteio pela IA, pelo robozinho aqui, tá? É melhor falar assim, robozinho, tá bom? Tá certo, vamos começar a bagaça? Dois pedidos? Vai pra tela, seus pedidos. Um pedido só? Vai dar dó, vai tocar não, nunca, tá bom? Então vamos começar essa bagaceira aqui na nossa programação, que a partir de agora, quem manda no pedaço é o Caipora de Plantão. E quem manda no pedaço são os Caiporas de Plantão. Se puder fazer uma gracinha, um humorzinho aí, faça igual ontem, hein? Igual anteontem, igual...

0: Sempre, pode fazer, não dá nada não. Tudo bem, tudo bem. Tô abrindo aqui o nosso WhatsApp, tô dando uma recarregada aqui, meu filho. Porque no horário do Rafa o negócio tava lotado, lotadíssimo aqui, então a gente vai abrindo o negócio aqui. O WhatsApp, vai abrindo o WhatsApp, viu? Calma aí. Carma lá, Caipora, carma lá, viu? Vamos começando essa bagaça. Pessoal que já tá ligado aqui na nossa programação, o meu amigo Flavinho e também o Neferson, som e acessórios, tá pedindo qualquer uma do Jean Giovanni é boa. Oh, vou mandar para vocês, viu, Flavinho, viu, Neferson? Grande abraço, obrigado pela audiência, viu? Claro que eu vou mandar aí na nossa programação. E aqui, já fizeram elogios aqui, ó. Me encheram de predicados aqui, ó. Caiporento, remelento, fedorento. Aí, toca mil corações do Jean Giovanni. Aqui é o Marcão aqui de Parisville. O homem que arrebenta a ferramenta para não trabalhar, viu? Ele quebra a ferramenta, quebra a picareta, quebra a colher de pedreiro. Ele quebra tudo para não trabalhar. Chega no serviço, ele já dá fim no negócio. Né? Tá bom, Marcão. Primeira já tá no jeito, viu? A primeira da tarde. E aqui o senhor Colóvis, tomando café Teodoro Sampaio, e tá no sorteio aí do copinho do Teodoro Sampaio também. Aí.
1: Falou, Jacó, aqui é o Cláudio Soriano da Chagra França. Muito boa tarde. Indico a música Moreninha Linda com Tonique de novo para você, para as famílias, minhas famílias, para todo o Brasil, para Ivone, para Neto, para Beatriz, para Amanda, para minhas irmãs lá em Guarulhos, para meus sobrinhos também. José, atendendo, muito obrigado.
0: Yeah. O que foi? Esqueceu do resto? Seu Clô, fiquei esperando aí. Yeah. Aí morreu o áudio, a noite já vem. Nelson Viana, tá no sorteio do copo do Teodoro Sampaio. Eu tô querendo o copinho do Jacó. Você vai querer, meu filho? Você não vai querer o copinho aqui? Sabe quando você faz aquela caipirinha que você soca o limão? Então, aquele soquete. Só tem aquele soquete do Jacó pra você hoje, tá bom, Nelson? Ô, dona Lisete, minha querida amiga de infância, dá um jeito no marido aí, ó. Fazendo gracinha comigo aí, ó. Tá bom, Nelson, um abraço, obrigado pela audiência, tia. Pessoal que tá sintonizado com a gente aí na nossa programação sertaneja, a irmã Maria Inês, tô praticando português, Jacó, com essa linda música aí, viu? Então tá certo, um abraço, querido, obrigado pela audiência, tá bom, irmã Maria Inês? Valeu, querida, vamos começar essa bagaça com moda apaixonada, porque quando a gente ama, são mil corações aí que saem aquelas moscas volantes diante dos olhos do caipora apaixonado e da caipora apaixonada também.

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3: Manter a saúde da boca é simples e faz a diferença no seu bem-estar. 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
4: Show de bola, às 16 horas e 13 minutinhos. Pessoal, tá ligado com a gente. Manda qualquer uma do César e Paulinho para nós, Jacó. E para todos aí, os trabalhadores da construção civil. Quem tá mandando? Ô, meu amigo Valdir, Valdir e Janderley, da Inovar Materiais para Construção. César e Paulinho, tudo de bom. E certeza que vai dar pedido, vai dar ibope já já, tá bom? Um abraço, obrigado pela audiência, vocês também, tá? Sempre ligados aqui na nossa programação. Tem mais caipora que vem chegando aqui na nossa programação sertaneja. Vamos ver quem é. Vamos ver quem é, quem é, quem é, quem é.
5: Oi, Tony Jacó, boa tarde. O que você está falando é Marionice da Silva. Quero participar do sorteio do copinho, tá? E queria que você tocasse a música do Zilizal, O Milagre do Ladrão, tá bom? E eu apaguei o áudio porque eu tinha mandado, foi muito alto, tá bom? Se você me atender, muito obrigado. Boa tarde.
4: Só não tem o milagre do ladrão, porque ladrão não faz milagre. Ladrão só rouba. Então não tenho, essa eu não tenho, tá bom, querida? Mas tá certinho, teu nome tá em cima aqui, ó. Maria Eunice da Silva. Obrigado pela audiência, tá, Maria? Um abraço. Obrigado. No sorteio você tá, mas a moda não tem. Na minha programação, não. Não tem programado aqui, tá? Porque é das antigas, não é remasterizado, então aí fica meio sem qualidade pra gente colocar aqui, tá bom? Mas um abraço pra você, Maria Eunice. E aqui quem é?
6: Oi, Jacó, boa tarde, tudo bem? É. Jacó, toca pra nós hoje Amor Além da Vida.
4: Aí, César e Paulinho.
6: Eu ofereço pra todos que gostar da música.
4: Aí,
6: tchau, Deus abençoe.
4: Aí, Janderley, pessoal de Inovar, vocês acabaram de pedir, tá aí, ó, confirmando o pedido. Tem mais aqui na nossa programação sertaneja. Pessoal que tá ligado com a nossa programação, o meu amigo Chiquinho da Lica, do Monte Real, Jacó, tô parabenizando o Pedrão, hein? É verdade, viu? Aniversário do meu querido ex-patrão Pedrão da churrascaria. Ô, Pedrão! Parabéns, Caipora!
7: Parabéns!
4: Muita saúde, viu?
7: Parabéns
4: da dona Ana, do Marques, aí também do Zé Carlos, do Nezão, do Didi, todo mundo. Aí parabenizando o Pedrão da churrascaria e todos os queridos amigos, né? Passei de manhã lá, já fizemos um aperitivo junto. Pedrão tava comendo pepino no aniversário dele, hein, Pedrão? Um abraço. Ah, Jacó, toca a música do Pedrão pra nós. Boa ideia, viu? Eu vou preparar ela aqui pra depois dar.

0: Ave Maria, a gente toca, porque vai dar muito pedido e muita gente hoje vai parabenizar essa lenda viva, que é o nosso querido amigo Pedrão da Churrascaria, que hoje completa mais um ano de vida, né, Pedrão Caipora? Ê, Pedrão! Jacob, coloca no sorteio aí do copinho do Teodoro Sampaio, beleza? Eu sou Eduardo César Bidinotto de Palmital. Então, e o áudio dele tá em cima aqui, ó.
1: Boa tarde, meu amigo Antônio Jacó. Toque uma música aí pra mim com Gilberto e Gilmar. Ah. Ou Abaju, feliz pra você e sua família. Meu boa, amigo essa. Juninho Queiroz, meu amigo.
0: Essa é boa, hein?
1: Rafa Regi, meu amigo Zé Castilho, meu amigo Cachorrão e meu amigo Regi Pitbull. E a todos que estão ouvindo a Difusora de Santo Antônio da Pretina Região. O Eduardo César, Bidinotto de Palmital, Estadão de São Paulo. Um abraço, fico com Deus.
0: Show de bola! O Chumbrega sem prego, Jefferson de Proença, ambos também aí parabenizando o Pedrão para a churrascaria. Quando for tocar a música dele, eu vou de carona, Jacó. Parabeniza lá o Pedrão também. Vou mandar, viu, Jefferson de Proença. Um abraço, obrigado pela audiência, tá bom? Pessoal que tá ligado sempre na nossa programação, vai só enfileirando aqui, ó. Já deixei a música até no jeito já aqui, ó. Quem mais? Jacob, coloca no sorteio aí do copinho do Teodoro Sampaio. Eu não quero o copinho do Teodoro, eu quero do Sampaio, viu? Eu quero do Sampaio, que é menorzinho. Eu não bebo muito. Claudinei Rezende de Cambé, né, Claudinei? Então, no copinho bebe menos, né? Então tá bom.
2: Ô, Caipora, boa tarde, é o Claudinei de Cambé. Ó, toca lá a música O Fim da Estrada com o Milionário Zé Rico.
0: Se der,
2: dois pedidos aí.
0: Uhum.
2: Beleza, meu jovem?
0: Valeu, Claudinei.
2: Um abraço pra todos que. Eu ofereço pra todos que curtir.
0: Falou então, Toninho Caiporinha, pessoal da Corsini Tratores, o Vandinho, o Danilão, o João Corsini, 25 anos ao lado do homem do agro, Corsini Tratores, né, Toninho? Fala, Caiporinha.
3: Ô, Antônio Jacó, Caiporão, Toninho Caiporinha, Corsini Tratores. Jacó, manda pra nós aí, cordão de ouro, não sei quem canta não, mas manda pra nós cordão de ouro aí.
0: Uhum.
3: Falei rapidinho pra não enrolar o C, tá bom? Tá enrolando aqui, rapaz. Brincadeira, Jacó.
0: Eu sei.
3: Manda pra nós cordão de ouro aí.
0: Eu sei, querido.
3: Obrigado. Não te enrolei não, hein, foi pedido rápido, viu?
0: Não, falou, Jacó. Tem ela aqui, ó. Trio Parada, tem duas versões, Trio Parada Dura e Chico Rei Paraná. Ah, tem as duas aqui, ó, as duas. Tá tocando muito com o Chico Rei ultimamente, tá bom? Amor Além da Vida, moda boa. Dois pedidos, foi pra tela, seus pedidos.

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0: Show de bola, às 16 horas e 23 minutinhos, o Derli, grande Derli, vai de carona com o milionário José Rico, fim da estrada. E olha, gente, de carona aqui com o cordão de ouro, o meu querido amigo Igor Andrade. O Igor Andrade está ligado com a gente, ele que é profissional em assistência técnica, em ar-condicionado e máquinas de lavar, né, Igor? Obrigado pela audiência. Vou mandar com Chico Rei Paraná para você também o cordão de ouro, tá bom? Obrigado pela audiência. Tá sempre sintonizado aqui na nossa programação. Quem mais vem chegando aqui, ó? Coloca eu no sorteio, Jacó. Aí do copinho do Teodoro, meu nome é Antônio de Lima. Antônio de Lima, tá no sorteio também, viu, Tony? Obrigado pela audiência, meu xará, tá bom? Sintonizado aí com a nossa programação também. Quem mais? É o copo do Teodoro, copo pra tomar chope do Teodoro Sampaio. O rei das quengas tá querendo fim da estrada também, né? Aí de carona com o pessoal lá, sintonizado na nossa programação sertaneja também. Tem mais, o mais caipora chegando. Vamos lá para Cornélio?
1: Boa tarde, Jacó. Jair Santos, Cornélio Procopio chegando junto com os caipora, Jacó. Dá um alô pro nosso amigo lá no Jardim Figueira, no bairro Leis, Minha Paiate. Valdir Bernardino, Paulo Bichac, Maurício Sapateiro, Xeche Lento, Sidão Pingaiada. O Serginho Brasil Pingaiada também, Jacó. O Nato e o Jacózinho, Jacó. É isso aí. Estamos ligados por aqui.
0: Valeu, um abraço, irmão, obrigado pela audiência, tá sintonizado aí com a gente sempre, aí a galera sintonizada lá em na lindíssima cidade lá de Cornélio Procópio, a rapaziada estão lá sintonizados com a gente, viu, sempre. Quem mais vem chegando aqui? Tá chovendo caipora aqui na nossa programação. Coloca no sorteio do copo do Teodoro Sampaio Jacó. Sou a Rosana de Fátima Soares de Guapirama. E bota eu de carona aí com essa moda boa do cordão de ouro, que a moda é boa. Coloque-se, Rosana. Beijo pra você, querida. Obrigado pela audiência. É o bando de caipora que vem chegando aqui na nossa programação. E tem mais, e não para, e desse jeito que eu gosto. Fala, Natália.
2: Boa tarde, Jacó. Tudo bem?
0: Tudo.
2: Sou a Natália Valim. Sou ouvinte todos os dias.
0: Oi.
2: Tô aqui ouvindo seu programa.
0: Obrigado.
2: Quero ouvir uma música com Leonardo amanhã.
0: Amanhã?
2: Ofereço pra você, pra Deusano, todos os ouvintes aí.
0: Se ninguém pedir ela hoje, amanhã eu toco pra você, daí de segunda carona, tá bom?
2: Tá bom, se você me atender, muito obrigado. Sou Natália Valim, Santo Antônio da Platina.
0: Valeu.
2: Muito obrigado.
0: Essa música amanhã que eu tenho aqui, se eu não me engano, é Roberta Miranda. Aí, Roberta Miranda, viu? Que é aí mesmo.

Roberta Miranda com Reginaldo Rossi. Aqui eu tenho aqui, viu? Não sei se tem mais aí. Não sei se tem, mas é que eu tenho aqui. Tá legal, querido? Obrigado pela audiência. Ah, não, tem com o Leonardo também. Achei com ele aqui, tá? Tem com o Leonardo. É a música amanhã. Se der dois pedidos, toco hoje. Se não der, toco amanhã. Tá bom, querido? Tô zoando, viu, Natália? Natália Valim, obrigado pela audiência. Fim da estrada, Milionário e José Rico. Claudinei pediu essa lá de Cambé, né, Claudinei?

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2: Show de bola com o pessoal ligado aqui na nossa programação, 16 horas e 31. 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Show de bola com o pessoal ligado aqui na nossa programação sertaneja também. Ó, de carona com essa música aí do Leonardo amanhã, a Camila, a Tereza, a galera ali de La Maison Noivas, é, e também parabenizando o Pedrão da Churrascaria pelo aniversário do Pedrão, hein? Um abraço, Camila, Tereza, pessoal de La Maison Noivas, aí na avenida em frente aí o supermercado que tá sempre atendendo você com aquele carinho especial aí, viu? Tá bom? Um grande abraço pra vocês em La Maison Noivas. Ligados aqui na nossa programação sertaneja também. Quem mais que vem chegando aqui na nossa programação? Meu querido afiliado, o Dinho Love Show. Estamos aqui no Tampinha Metais, Jacó, te ouvindo? Pode mandar esse cordão de ouro que é bom demais. Vou mandar, Dinho Love Show. Um abraço, Dinho. Coloca no sorteio. Eu também quero o copinho do Teodoro. Quer o copinho do Teodoro, né? Você tá, vai ver, viu? Quem mais vem chegando aqui, ó? Jacó, ó, a família Pinotti, Marisa Venceslau, Pinotti e Venceslau. Margarete, Marilda, Maria Helena, Maria Isabel, Marlene, todo mundo ouvindo a gente, todo mundo querendo o copinho do Teodoro e Sampaio e todas elas de carona aqui com o sucesso amanhã. Essa moda foi bem pedida, viu? Ah, foi bem pedida. Tem mais gente querendo ela aqui, ó. Coloca no sorteio, Jacó, aí do, sorteio aí do copo do Teodoro Sampaio. Bom, não escreveu o copo, fica difícil, viu? E o Devando de Almeida Pinto, ô louco. E o Devando de Almeida, esquece o Pinto, deixa o Pinto pra lá. Deixa o Pinto guardado aí. Não coloca na frase não, viu? Ô, o Devando, faltou o copo aqui na hora do sorteio, não consegue, viu? Mas tá bom, obrigado pela audiência, tá bom, e o Devando? Caipora, obrigado pela audiência. Vandinho Almeida, tá ligado com a gente, né, Vandinho? Tá de carona com o cordão de ouro também, o Vandinho. Tá nos... Escreve copo pra ir no sorteio também, senão não vai. Tem que escrever copo, alguma coisa. Copo, copinho. Então, meu filho, tem que entrar dentro do copo do Teodoro pra tá valendo aí. Senão, no momento do sorteio automático pela IA, você não vai. Jacó, manda uma música aí do Lucas Samuel. Pra... Olha, rapaz, faz tempo que eu não toco essa moda boa do menino, viu? E anuncia que vai ter quermesse aqui na Igreja do Lajado, tá? É, que o cantor Lucas Samuel estará no domingo fazendo show. Ó, que beleza, no almoço. Lucas Samuel no show aí do Lajado. Que bom, cara. Beleza, um abraço. É o Lucas Samuel, que esse menino tem uma moda boa, largada, largada demais. Cordão de couro, não, de ouro.

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1: 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Show de bola, com o pessoal ligado aqui na nossa programação. Tá chovendo, Caipora, aqui pra baixo. Vai atendendo, Jacó, vai chegando. O Gilmar Jumelo Jumento, fala.
2: Ô, Jacó, Mocotó, manda pra nós aí, canarinho do peito amarelo. Vai lá pro Chupacabra do Pombal, Nildinho. Lá pro Jontão Pernudo, Zé Dumi, Palminho, Sindicato. Tchau, obrigado.
1: Beleza. Tá bom. Obrigado, Caipora, pela audiência, tá? Mandei a mensagem pra vocês. Sintonizado com a gente aí na nossa programação. Quem mais vem chegando aqui na nossa programação? Mãozinha Biscate tá por aqui, ó. Canarinho Prisioneiro, Chico Rei, Paraná. Oferece pra todos lá do Espetinho do Marquinhos, Carlinho do Osso do Porco, todo o pessoal lá sintonizado, o Ito, o Cabecinha de Leitoa, o Léo, a rapaziada lá, também lá o Procópio, manda pra ele, Jacó, e pra todo o pessoal da JAM Enxovais. Valeu, ô Mãozinha Biscate, um abraço, obrigado pela audiência, tá ligado com a gente também. Quem mais aqui, ó? Helena Sodré, diga lá, Helena Sodré.
3: Padrinho, boa tarde, tudo bem com o senhor? Padrinho, hoje eu gostaria de ouvir a música do Teodoro e Sampaio, Atirador de Elite.
1: É mesmo?
3: Aí eu ofereço especialmente pro senhor, pra madrinha Celinha, pro meu filho Ender Bray, pro meu netinho Miguel, pra minha nora Aline e pra Deus Aninha.
1: Tá, beleza.
3: Tchau, padrinho, fico com

0: Deus abençoe.
1: Valeu, Helena Sodré. Obrigado pela audiência, querida. Tá aí, sintonizada aqui na nossa programação sertaneja. Quem mais aqui vem que tem. Hoje eu tô atendendo todos os caiporas aqui na nossa programação, viu? Sidney Cunha da Água da Areia. Manda a cara de bobo do Lucas, aí ó, do Lucas Samuel. Pra nós aqui da Água da Areia, realmente esse menino canta muito, Jacó. Vou mandar. Primeiro o Leonardo, amanhã.

0: É, amanhã ninguém sabe o que faz, hoje sabe. Então tá bom, pessoal que tá ligado com a gente. Deixa eu mandar um abraço aqui pro pessoal, o Gustavo, o Victor e também o Rui. 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
1: Beleza, Felipão. Um abraço, pessoal do Sacolão, ligado aqui na nossa programação. Fala, mundiça dos Oreia, fala.
3: Ô, Tonho.
1: Oi.
3: Que é os Oreia. Manda uma pra nós aqui no bar aqui. Manda pra minha princesa. Manda um do Raí aí, manda um outro, tivendo jeito aí.
1: Tá bom.
3: Tá bom?
1: Obrigado, vou mandar essa do Lucas Samuel pra você, cara de bobo, porque todo apaixonado assim igual você, Zoreia, fica aí com a cara de bobo, viu? Zóio de peixe morto e cara de bobo. Não é mesmo? Ela tá te ouvindo na sua paixão, tá te ouvindo, viu? Um abraço, obrigado pela audiência, tá bom, mundiça? Quem mais aqui vem chegando? Vamos ver?
4: Então, eu não quero arrumar namorada, sabe? Eu vou dar uma resposta pra vocês aí. Porque, olha, melhor sozinha antes só. Solteira, livre, desimpedidona. Aliás, ando, vou pra qualquer lugar, né?
1: Essa aqui é fake news. Essa não é a original, não. Essa foi o robozinho lá que mandou lá do ET. Veio lá de Marte. Agora aqui sim, véio. Essa aqui é original. Aí,
4: padre,
1: ó.
4: Você que tá atrás da alegria, você sabia, padre?
1: Viu a diferença, viu? Tá bom, tá vendo aí? Ó.
4: Choveu e daí saiu o cracão da. Do pé da Helena Sodré, porque
1: ela lavou o pé na chuva, Helena Sodré. Aí, Helena, disse que você aproveitou a enxurrada pra lavar o pé, então não tá fedendo chulé hoje?
4: Saiu o cracão do pé da Helena Sodré, porque ela teve que tomar banho. É, só tomou na chuva, certeza, né? Sim, não pode dar uma assim. Helena Sodré, quem vai mandar no mundo é as mulheres, é Helena Sodré.
1: Será que as mulheres? Mas teve uma Maria, uma tal de Maria lá que mandou outra coisa pra gente ontem aqui, viu? Não mandou isso aí não. O que é que aquela Maria lá mandou ontem, rapaz? Lá de Salto Grande? Ela mandou outro negócio diferente, né? Quem vai mandar no mundo? Mas o que ela mandou ontem, ó? Não é quem vai mandar no mundo e as mulheres? E o que é que a Maria de Salto Grande mandou pra mim ontem? Presta atenção aí, ó.
5: Oi, Antônio Jacó. Sou a Maria aqui de Salto Grande, Caipora. Quem vai mamar no mudo é a

0: Mulher que não lava o pé.
1: Aí, viu? Essa que ela mandou ontem, que quem vai mamar no mudo. Tá bom, Deusana? Um abraço, obrigado pela audiência. Ela já foi de carona com a música da Helena Sodré, né?

0: De ouro, né? Vai de carona nessa música aí. Ofereço pro Marcão, ofereço pro Serginho, ofereço pro Fabiano, ofereço pra todos que estiver ouvindo.
1: Tá bom.
0: Muito obrigado. Aí, bora.
1: Ah, meu pai do céu, o pessoal que tá ligado na nossa programação, o Paulo Henrique, né, Paulo? Ah, você quer que eu mando pra você essa frase, essa gravação da Maria lá de Salto Grande? Vou mandar, viu? É mamar no mudo, ela falou, no mudo. O mudo é aquele burrico que não fala, viu? Burrico não, a cabrita que não fala, o bode que não fala, a cabrita, sei lá aquele troço lá dos animais lá. Cara de bobo, Lucas Samuca, essa vai pro Ari da Forte Fran, né, Arizão?

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4: É, e o plantonista hoje lá no Hospital Nossa Senhora da Saúde, meu querido amigo, irmão, doutor Interlang, tá ligado aqui com a nossa programação sertaneja também, viu? É isso mesmo, pessoal que tá sintonizado com a gente. 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

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Canarinho prisioneiro, quem tá querendo essa? O veinho do Chapadão? Então tá bom, de carona lá com o Vandinho da Corsini Tratores. Também o Mano Godoy, tá querendo essa de carona, né, Mano Godoy? Obrigado pela audiência. Me coloca aí, Jacó, tô querendo o copinho do Teodoro. Tá querendo o copinho do Teodoro, hein? Então tá bom. Um abraço, mano. Pessoal tá ligado. Quem mais? Coloca no sorteio, Jacó, aí do copo do Teodoro e Sampaio, Maria de Fátima dos Santos. Se atender, muito obrigado. Tá, beleza então, tá atendido já, obrigado pela audiência, viu? Quem mais aqui, ó? A Vó Coruja, a criançada tá aí hoje, Vó Coruja, parece que eu vi você aqui, a tua buia aqui, hein, Vó Coruja? Obrigado pela audiência. A Neta Yara tá aí, tô tentando achar você perdido no meio dos caipora aqui, ó. Eu passei meio de relance, eu vi você meio enroscada aqui no meio dos caipora, e eu sei, ah, tá aqui, ó, a Vó Coruja, né, Roseli? Mandou a foto aí do Enzo, ô, oh, como é que tá bonito o Enzo, hein? Tá piada, tá ficando hominho já, Enzo. Tá bom, o Léo tá lá, passando as férias, vieram de Itapema, Jacó, com o papai Leandro e a mamãe Roberta. E manda cada avó pra gente, cada avó, viu? Cada avó. Tá certo, então. Um abraço, vou mandar daqui a pouco, viu? Aí pra netaiada ligada aqui na nossa programação sertaneja. Quem mais aqui chegando? A Perpétua, lá de Guapirama, né, Perpétua? Ih, Perpétua, vou mandar uma coisa pra você aqui que tá, patinou aqui, ó. 25 segundos, 40 segundos, seu áudio não carregou, querida. Manda um menorzinho pra me ouvir que você tá falando aí, ó. Mas no sorteio do copo do Teodoro Sampaio, você já tá, porque você já escreveu aqui, ó. Eu quero que você me coloque dentro do copinho do Teodoro, Jacó. Tá bom, Perpétua, um abraço.

0: Show de bola com o pessoal ligado aqui na nossa programação sertaneja. 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
0: Show de bola! 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
0: 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Como é que é o negócio aí, Leozana? Você tá no sorteio? Escreveu embaixo aqui, ó. Quero o copinho do Teodoro e mandou um áudio em cima. Escuta aí.
3: Jacob, eu quero colocar o pauzinho no copinho do Teodoro.
0: Como é que é o negócio aí? Você quer fazer o quê?
3: Jacob, eu quero colocar o pauzinho no copinho do Teodoro.
0: Ah.
3: Mas é pra socar limão pra fazer uma caipirinha.
0: Ah, bom. Se fosse aquilo que eu tava pensando, ia chamar o Maurício, viu? Que daí é mais fácil pra ele do que pra você. Por quê? Porque o Maurício também é especialista em caipirinha, viu? Pô, ah, Deusano, tu não vale nada, viu, minha filhada? Quem mais vem chegando aqui na nossa programação? Tem mais.
4: Boa tarde, Antônio Jacó. Aqui é o Miquelinho. Tá com uma música pra mim? Com Canarinho Prisioneiro.
0: Acabou de sair.
4: Felicita todos meus amigos aqui da Aparecidinha 1, a 2 e a 3. Coloca meu nome aí do sorteio do copinho do Teodoro Sampaio.
0: Escreve.
4: Alô, Tony Jacó.
0: Escreve embaixo, não fica de fora, viu? Éder Paiva, também tá querendo a cada vó, né, Éder Paiva? Jacó, manda Teodoro Sampaio.

0: Sampaio, a nova, o amigo da onça pra nós aí, boa essa, viu? É, Kelly Aparecida Bento, e coloca no sorteio do copinho do Teodoro, Jacó. Tá bom, então. Quem mais? Pra baixo, Jacó. Primeiro que chegou, tem que ir no ar primeiro. Aqui tem mais um, uma. Nossa senhora, deixa eu ver quem é aqui.
1: Hã? Ô, Jacó, beleza? Quem é o lagarto aqui de Guapirama?
0: Ô!
1: Coloca aí pra nós aí, de Felipe Falcão, um grito de amor.
0: Boa, hein?
1: Oferecido pra dona Júlia da lanchonete e a dona Gisele.
0: Essa moda é boa, viu?
1: Manda aí pra nós. E o Vinícius.
0: Um abraço, irmão. Obrigado pela audiência. Tá sempre ligado aqui na nossa programação sertaneja também, a Caiporada aí. Quem mais que vem chegando aqui na nossa programação? A Maria José, as meninas que gostam de pau estão chegando. De Paulo e Paulino, né, Maria José? A Miene, o pessoal do Juca Batista, todo mundo de carona com a avó Coruja. É, de carona com a avó Coruja aí. Tá bom, Maria José? Tá aí, ó, na nossa programação. Vamos pra cada avó.

0: 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Galera sintonizada com a gente sempre.
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2: 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Às 17h19, Bozo na volta para os meus caiporas, que tá chovendo aqui. Tá chovendo caipora aqui. Quem mais vem chegando aqui de carona com o amigo da onça? O Sica, já que eu sou um amigo da onça e o Pedrão é outro Jacó, somos dois amigos da onça, manda pro Pedrão e parabeniza ele, viu? E manda esse amigo da onça para ele agora e depois manda a moda dele. Vou mandar. Aí, Pedrão, Sica lá da Platina, parabenizando você também, viu? Jacó, coloca no sorteio do copo, sou Celso aqui de Andirá, um abraço Celso, coloco sim, obrigado pela audiência, viu? Tá rolando, daqui a pouco vai rolar o sorteio, automático, hein? Falou copo ou copinho, deu, tá? Falou copo ou copinho, claro que deu. E aqui quem é? Que vem chegando aqui, mais aqui?
4: Oi, Antônio Jacó, tudo bem?
2: Agora deu. Opa, agora deu, Perpétua, agora deu redondinho teu áudio, o outro não ficou rodando lá, tá? Você quer o quê?
4: Música Folha Seca com Amado Batista.
2: Tá.
4: Tá bom?
2: Beleza.
4: Uma boa tarde, Deus abençoe. Cê tudo tá... de bom, um abraço.
2: Valeu, Perpétua.
4: Fica com Deus.
2: Tá no sorteio, escreveu lá no sorteio do copinho, tá? Perpétua Fagundes Mendes. Valeu, querida. Agora conseguiu rolar teu áudio, viu? E aqui, quem mais aqui?
5: Boa tarde, Antônio Jacó. É Isabel Jundiaí do Sul.
2: Fala, Isabel.
5: Põe pra mim aí, meu cavalo, sabe?
2: Opa. Sabe?
5: Feliz pra todos Jundiaí.
2: Só ele
5: que... pra ti.
2: Só ele que sabe?
5: Todas as minhas amigas.
2: Não é não.
5: Pra você aí da rádio.
2: Não é não, Isabel.
5: Me ouvir.
2: Não é só ele não, viu?
5: Põe, eu aceito.
2: Viu? Não é só ele não, sabe por quê, querida? Ele

0: perguntou pra minha égua aí, seu cavalo sabe e a minha égua também sabe. Acabou o segredo, viu? Segredo de dois, segredo de ninguém. A Fran tá ligada com a gente, foi de carona com a música do Leonardo, né, Fran? Obrigado pela audiência, já rolou ela, só que agora que eu consegui achar você aqui no meio da caiporada. É, pessoal sintonizado com a gente, mais. Ixi, travou aqui. Chegou aqui o Bastião da Bahia. Fala, Bastião.
1: Meu compadre Antônio Jacó, hoje eu quero vir com Teodoro Sampaio. Se a casa cair, com Teodoro Sampaio. Essa eu vou dedicar pro senhor, meu compadre Antônio Jacó, para o Marcelo Limar, para o compadre Jorginho, para o Juninho Queiroz e para minha esposa aqui, Lucilene, minha filha Tailene, minha filha Larissa. Se a casa cair com Teodoro Sampaio, toca pra mim, por favor, meu compadre. Então, uma boa tarde.
0: Show de bola. Vamos de Amigo da Onça. Tá rolando.

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0: Show de bola, de carona aqui com o grito de amor, a Malvina de Cornélio Procópio. Acho que foi o Miquelin que pediu essa, né, Miquelin? Já vai pra tela também. E de

0: Carona Se a Casa Cair, com a Ana Castela. Aí o Pedrinho, né, Pedrinho? Manda pra gente aí, Jacó. Vou mandar, Pedrinho. Já comigo, Pedrinho. 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
0: Show de bola, Tião Costa. Tião Costa falou, Jacó, manda pra nós a moda do Pedrão e parabeniza ele, pra nós aqui do Rodoviário Afonso. Mas manda daqui a pouquinho que eu tô na estrada, e aí daqui a pouquinho vou entrar na estrada, e de repente aí eu fico fora do ar aqui daí. Aí o celular traz fora do ar, eu não consigo ouvir. Vou mandar então, daqui a pouquinho eu já mando, tá? Aguenta aí. E parabeniza o Pedrão pra gente aí. Um abraço, Tião Costa, obrigado pela audiência. E manda lá pro pessoal lá do Mini Mercado Favorito, Zé Alex, tá lá ligado com a gente, todo o pessoal aí sintonizado. Fala que daqui a pouquinho já tô chegando lá em Santo Antônio, arado de fome, para comer aquele espetinho lá com a rapaziada. Vou mandar assim, viu? Tá bom, Tião Costa? Obrigado pela audiência. Tá sempre ligado aqui na nossa programação sertaneja também, viu? Quem mais? Vem chegando aqui na nossa programação. Tá chovendo caipora aqui. Jacó, sou a Roseli Pereira Nunes. Coloca meu nome no sorteio do café do Teodoro Sampaio aí, do copo. E manda pra nós aí, meu ex-marido com o João Neto Fabiano. Teu ex-marido não pagou a pensão de novo? Ah, meu Deus do céu. Ó, vou trazer aqui Ana Castela com o Teodoro Sampaio. Se a casa cair, depois, para homenagear o Pedrão da Churrascaria, já vou trazer a música dele. Grito de Amor é mais uma que tá com dois pedidos lá, tá bom? Se a casa cair, o que você vai fazer, Ana Castela? Se a casa cair, você vai pra Gandaia e levanta a saia.

0: E se a calça cair? Aí vai aparecer o mapa lá do inferninho. 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
0: 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Quem mais? Vem chegando aqui pra baixo. Tem mais Caipora aqui na nossa programação. Coloca no sorteio do copo do Teodoro Sampaio Jacó. Sou o Claudemir dos Santos. Coloco sim, Claudemir, um abraço e manda um abraço lá pro Pedrão da Churrascaria, parabenizando ele pelo seu aniversário. Não vou mandar só um abraço, não. Vou mandar uma coisa melhor ainda. Vou tocar a música do Pedrão pra gente fazer homenagem pra essa lenda viva que é o Pedrão da Churrascaria. Parabéns, viu, meu irmão? De toda a família, dos amigos, completando mais um ano de vida hoje. Eita, Pedrão, olha aí tua moda aí, ó.

0: Show de bola! Parabéns, Pedrão!
1: Parabéns, parabéns, parabéns pra você!
0: Muita saúde, mano, velho! O pessoal tá ligado. 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E o pessoal está ligado com a nossa programação. Paulo Osório da Silva está no sorteio do copinho do Teodoro Sampaio também, né, Paulinho? Obrigado. E aqui quem é? Joyce Pinho de Cambará, tá no sorteio do copinho. Ó, deu até rima. Joyce Pinho tá no sorteio do copinho. Copinho de caipirinha. Isso mesmo, viu? Tá com o pauzinho pra socar também, igual a Deusana, hein, ó, Joyce? Aí pra socar no copinho do Teodoro, pra fazer a caipirinha. Aquela mãozinha de pirão de socar alho. Socar alho, não é socar alho, é socar alho.
2: Oi, Santana Jacó, aqui é a Joyce de Cambará. Toca pra mim o Rei do Gado. Vou oferecer pro meu pai, o Dindão, meu tio Costela, a todos os seus ouvintes e a todos os ouvintes aqui de Cambará também, não esquecendo dos velhinhos do asilo que estão sempre na escuta. Um grande abraço.
0: Valeu, Maurício perdeu a frase da Deusana, Maurício. Você chegou agora? Chegou. Hoje a vaca vem na frente, o boi vem atrás. Aonde a vaca vai? O boi vai atrás. Aonde a vaca vai? O boi vai atrás. Eu vou te falar uma coisa pra você, viu? É a caiporada de plantão.
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0: Que vem chegando até as 7 horas da noite, aí rolando a melhor seleção

0: Sertanejo pra gente. Quem mais que vem chegando aqui, ó? Ô Eva Reginato, careta carregada de terra, como é que tá, hein? Hã?
1: Hã? Pantão já com a capa de mamãe.
0: Ei, apagou o áudio. Agora você não vai pedir nada, viu? Ela apagou o áudio bem na hora que o negócio começou, bem na hora que o pauzinho começou a entrar no copinho e escapou fora daí. Aí ela foi lá, pegou de novo, socou o limão, socou o açúcar e fez a camisinha, e fez a caipirinha no capricho. É no capricho, Maurício. Saiu o negócio aqui no capricho, viu? Então tá bom, pessoal que tá ligado aqui na nossa programação. Você tá querendo ouvir o áudio da Deusana aí? É? Tá mesmo? Ei, Maurício? Tô procurando ela aqui no meio do povo aqui, que ela sumiu, rapaz, pra mostrar pra você aí. Também eu vou dizer, ó, já cheguei, ó, nem bem, ó, no meio do programa, já tem 120 caiporas atendido até agora aqui, ó. Você quer ouvir o áudio dela? Tá aí, ó, presta atenção o que que ela vai fazer, ó.
2: Jacob, eu quero colocar o pauzinho no copinho do Teodoro.
0: Pra quê?
2: Mas é pra socar limão pra fazer... uma caipirinha.
0: Aí eu falei que você tem que chamar o Maurício pra fazer isso, porque ele sabe, ele é especialista em caipirinha. Caipirinha. Grito de amor com 3 pedidos. Essa foi pra tela, seus pedidos. Esse povo é tudo louco, viu? Ó, gente, aqui é nada sério, é só pra fazer o humor do povo, tá? Pra fazer o povo ficar bem humorado, que de mau humor já basta quando vai pagar os boletos, não é mesmo?
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0: Show de bola. Quem foi de carona com essa música também aí, o Grito de Amor, foi a Márcia Cristina, né, Márcia? Um abraço lá pro Elião, pessoal da Casa das Antenas. Continua aquela promoção da anteninha milagrosa lá, viu? Ligados aqui com a gente. Ó, o Batata tá pedindo aí, Cleiton e Camargo, Não Quero Te Perder. Faz tempo que eu não toco essa, viu? Eu tenho, viu?
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2: Olha, no futebol por todos os lados, a Balsa dos Corsines do Bar dos Oreia recebe time de Cambará. Aí tem para jogar ainda o Juventude da Água Branca e o Grêmio da Marmoraria Romano. 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
2: Olha, o contemplado já tá aqui. Quem é que levou o copo do Teodoro? Quem é que vai aí, meu filho, socar o pauzinho pra fazer a caipirinha no copinho do Teodoro? É um homem, viu? É um homem. Antônio de Lima. Ô, Antônio de Lima, pega o seu copo do Teodoro e Sampaio aqui na nossa programação sertaneja. E quem tá de carona aí com o sucesso do Cleiton e Camargo aqui na nossa programação sertaneja, aí junto com o Batata, pedindo essa moda boa na nossa programação, é o Pedro André, lá de Salto Grande. Manda pro meu sobrinho Jacó, do Pesqueiro Santo André, de Valdão aí. Vou mandar. Aí, dois pedidos, foi pra tela, seus pedidos.

0: Tada. 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
1: Show de bola, o meu amigo Procópio tá mandando pra toda a galera do Espetinho do Marquinhos aí, a velha porteira. Ô, Procopio, daqui a pouco eu chego aí, tá? 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
1: É aquele momento que a gente para tudo para fazer a oração da Ave Maria. Então vamos orar junto com a professora Mair. Boa tarde, prof.
4: Boa tarde, Antônio Jacob. Dedicamos esse programa da Ave Maria a todos os enfermos, aos velhinhos do asilo, aos dizimistas, aos aniversariantes de hoje e a todos os ouvintes do programa Ave Maria. Em nome do Pai, do Filho e do Espírito Santo. Amém. Vinde, Espírito Santo, enchei os corações de fiéis e acendei neles o fogo do vosso amor. Enviai o vosso Espírito e tudo será criado e renovareis a face da terra. Oremos. Deus, que instruíste os corações de vossos fiéis com a luz do Espírito Santo, fazei que apreciemos retamente todas as coisas, segundo o mesmo Espírito, e gozemos sempre de sua consolação, por Cristo nosso Senhor. Amém. Pai nosso que estais no céu, santificado seja o vosso nome. Venha a nós o vosso reino, seja feita a vossa vontade, assim na terra como no céu. O pão nosso de cada dia nos dai hoje, perdoai as nossas ofensas, assim como nós perdoamos a quem nos tem ofendido, e não nos deixeis cairmos em tentação, mas livrai-nos do mal. Amém. O anjo do Senhor anunciou Maria, e ela concebeu do Espírito Santo. Ave Maria, cheia de graça, o Senhor é convosco. Bendita sois vós entre as mulheres e bendito é o fruto do vosso ventre, Jesus. Santa Maria, Mãe de Deus, rogai por nós, pecadores, agora e na hora da nossa morte. Amém. Eis aqui a serva do Senhor. Faça-se em mim segundo a vossa palavra. Ave Maria, cheia de graça, o Senhor é convosco. Bendita sois vós entre as mulheres e bendito é o fruto do vosso ventre, Jesus. Santa Maria, Mãe de Deus, rogai por nós, pecadores, agora e na hora da nossa morte. Amém. E o Verbo se fez carne e habitou entre nós. Ave Maria, cheia de graça, o Senhor é convosco. Bendita sois vós entre as mulheres e bendito é o fruto do vosso ventre, Jesus. Santa Maria, Mãe de Deus, rogai por nós, pecadores, e agora e na hora da nossa morte. Amém. Rogai por nós, Santa Mãe de Deus, para que sejamos dignos das promessas de Cristo. Oremos, derramai, ó Deus, a vossa graça em nossos corações, para que, conhecendo pela mensagem do anjo a encarnação do vosso Filho, cheguemos por sua paixão e cruz à glória da ressurreição, por Cristo nosso Senhor. Amém. Glória ao Pai, ao Filho e ao Espírito Santo, como era no princípio, agora e sempre. Amém. Consagração a Nossa Senhora. Ó Senhora minha, ó minha mãe, eu me ofereço a vós em prova da minha devoção para convosco. Eu vos consagro nesta noite os meus olhos, os meus ouvidos, a minha boca, meu coração, inteiramente todo o meu ser, e porque assim sou vosso, ó incomparável mãe, guardai-me, defendei-me como coisa e propriedade vossa. Amém. A vossa proteção recorremos, ó Santa Mãe de Deus. Não desprezei as nossas súplicas, não nos abandoneis em nossas necessidades, mas livrai-nos sempre de todos os perigos, ó Virgem gloriosa e bendita. Amém. Os avisos da paróquia Santo Antônio de Pádua. Está aberto as inscrições para o casamento religioso comunitário na paróquia Santo Antônio de Pádua.

As inscrições estão abertas e poderão ser realizadas até o dia 2 de setembro de 2026. Para maiores informações, no escritório paroquial. Terço do Comércio, sempre às 7 horas da manhã, neste sábado, dia 25, Norte Aço, da BR-153, quilômetro 40, Jardim Egeia. Missa nas capelas, neste sábado, Guabiroba, às 19 horas e 30 minutos. Dia 25, sábado, na Água Branca, às 19 horas e 30 minutos. Dia 25, sábado, Jardim do Sol, às 19 horas e 30 minutos. Dia 26, domingo, Morro do Bim, às 15 horas. E dia 26, domingo, Santa Cruz, às 19 horas e 30 minutos. E dia 26, domingo, Vitória Régia, às 19 horas e 30 minutos. Senhor Jesus Cristo, dai-nos coragem para seguir sempre os vossos passos. Ajudai-nos a viver a fé, a esperança e a caridade. Ensinai-nos a interpretar corretamente os vossos ensinamentos nas diversas situações de nossa vida, para que o Evangelho seja sempre a fonte da vida e do amor em todas as comunidades e em todas as culturas. Jesus, manso e humilde de coração, fazei o nosso coração semelhante ao vosso. Doce coração de Maria, seja nossa salvação. Salve Maria e boa noite.

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0: 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Vamos aí, para os primeiros caiporas da noite. O pai chegou. Boa noite, pai.
3: Boa tarde, Tom e Jacó. Aqui é o Roberto, Três Coração. Gostaria de ouvir uma música com Tonico e Tinoco aí. Velha Porteira.
0: Dois pedidos.
3: Eu ofereço pro Carlinho Aranha lá no fundão do Rebão do Meio, pro João Tri, pro Zé Cabelo, pro Gracílio Cunha, pro Delcida da Mula, pro seu Procopio, pro Santo Antônio da Pratino, pro Vandinho do Farol, pro Claudio, pro Clóvis, Maurício Matias da Serra Pelada, pro Polaco do Bar, pro Toninho Carreiro de Santo Antônio da Pratina, pro nosso amigo Pedrão aí que tá fazendo aniversário hoje, Pedrão da Churrascaria, né, Tom Jacó?
0: Opa!
3: Pra minha esposa Rosa, minha filha Valéria, minha filha Josiane, pra todo mundo que estiver ouvindo e pra você da rádio, você me atender, meu, muito obrigado. Tchau, Tom Jacó. Fica com Deus,
0: filho. Fico, pai. Eu já participei da festinha do Pedrão de manhãzinha. Aê.

Pedrão, comemos pepino japonês. Eu tomei uma sem álcool, ele tomou uma cachaçinha, só de leve, né, Pedrão? Osni Rodrigues e família, obrigado pela audiência. Colocou um monte de nome da família aqui pra participar do sorteio, mas o sorteio já saiu, né, Osni? Mas eu deixo aquele abraço pra você, viu? Gilmar Guedin, do Paudaio, também, ó, a velha porteira que eu tenho aqui, programada é com Chico Rei Paraná, viu? Tá bom? Um abraço aí. Pessoal tá ligado, Maria Aparecida Laurentino, lá do Murakami, foi de carona com o Grito do Amor, né, Maria? É a Nena, né, Nena? Foi de carona. É, verdade, não é aquele pipinão japonês compridão, rapaz, bem cortadinho assim, ó. Aí o Pedrão tem umas batatas em conserva lá, e a dona Ana já mandou uma porção de carne de porco caipira picadinha com mandioca. Foi aquele belisco ali antes do almoço, viu? Aí do aniversário do Pedrão hoje. Aquele belisquinho delicioso lá. Foi uns petiscos, mas foi maravilhoso, porque eu estava aí do lado de um dos meus maiores amigos que Deus me deu aqui nessa terra, aí nessa terra de nosso Deus. Cleide Oliveira, da 7 de setembro, né, Cleide? Tá ligada com a gente na nossa programação sertaneja. Nesse mundão de meu Deus, é melhor dizendo assim, tá nesse mundão de meu Deus, né, Pedrão? Quem mais vem chegando aqui na nossa programação também? Natália do Valim, já mandei a tua música, né, Natália? Então valeu, Natália do Valim. Depois você faz pra Deusana um Valim ou um Valão. Aí depende o tanto que você tiver na carteira, tá? Velha Puteira tá rolando na nossa programação pro Roberto, que pediu, né, Roberto?

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3: Show de bola, pessoal, tá ligado aqui na nossa programação sertaneja. O Joãozão Gerentão da Seraleja, Jacó, se tiver uma do Marciano boa, manda pros nossos clientes aí. 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E vai mandar um abraço pra quem que vai essa música, Um Grande Amor, hein, João? Diga aí, irmão.
4: Ok, bora, já aproveitar, mandar um abraço pro Reginaldo da Silva, a Fabiana e a Graziela. Oh. Pessoal de Jundiaí do Sul, lá da Fazenda Canta Galo, passaram aqui hoje. 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
3: Beleza, Joãozão, daqui a pouco ele vai trazer as promoções especiais aí, os descontaços aí nos tênis infantis, masculinos e femininos da Cirale. Eva Reginato, diga lá, Eva Reginato.
5: Boa tarde, Jacó. Pai, eu no grito de amor aí ofereço pro Mozão, pro Marcelo, pra Yasmin, esposa dele, pra Rafaela, filhinha dele, pra minha sobrinha, pra minha enteada. Também.
3: Valeu, grito de amor já saiu, agora só tem suspiro de amor, tá bom? É mais ou menos assim, né? O grito já saiu a moda, tá? Luiz Henrique Cardoso, manda pra mim, aí ó, Marciano, Um Grande Amor, ó, sugestão boa, Luiz Henrique Cardoso, só pro meu grande amor, a dona Michelle e Vanessa, manda pra ela Um Grande Amor. Tá bom então, um abraço aos casais apaixonados. É lógico que eu tenho que mandar essa, sabe pra quem? Aí pra Simone Nalevai, que o Fernando, lá de Japira, pra Cidinha e também pro Zé Viana, que estão ouvindo a gente. Tá.
6: Ô, Antônio Jacó.
3: A unha preta chegou aí, ô Deusana, ô Deusona, ele chegou aí, ó. Ó,
6: boa tarde, aqui é o Jurandir. Rapaz, deu problema aqui no bagulho aqui.
3: Deusona aí? Deu?
6: Quero mandar uma música aí, ó, com trio Parada Dura, para Isabel, para o marido dela aí, pra todo que estiver ouvindo aí. E olha, é nós mesmo. Tem hora que dá zica aqui, não esquenta a cabeça com nós não, que é a unha preta da Água das Antas. Não esquece da Neuzona, hein?
3: Tá bom, Neuzona aí, então tá bom. Um abraço, Caipora. Como é que é o negócio aí, Helena Sodré? Diga lá, Helena Sodré, você quer o quê?
7: Eu não quero o copinho do Teodoro Sampaio, não. Eu quero o cofrinho. Eu
3: não quero. Que é o cofrinho do Teodoro?
7: Eu não quero o copinho do Teodoro Sampaio, não. Eu quero o cofrinho.
3: Eu tô falando pra você.
7: Ah, padrinho.
3: Eu tô falando pra você que eu tenho os melhores ouvintes do mundo pra fazer amor e humor no ar. Não tem pra ninguém, meu filho. Vocês são fudidos.

0: Gidos de bom, viu? Eu não me aguento de rir dos meus caiporas aí. Jacó, aqui é o Dimirso Donizete, o Fuscão aqui de Curitiba. Manda um abraço para todos os açougueiros aí, o Pezão, o Luiz, o Camarão, o Amauri. Tá ligado aí na sua programação sertaneja também, pro Vanzela, para todos os caiporas. Manda sim, viu? Um abraço aí, o Fuscão de Curitiba. Obrigado pela audiência, Fuscão. Tá sumido, meu irmão. Obrigado, brigadaço pela audiência. São os caiporas que vêm chegando aqui. Esse povo me mata de rir, viu? Tá querendo o que eu... Tá querendo cofrinha?
1: Boa tarde, Jacó, aqui é o Cadeirinho que tá falando. É. No amor do Bob's e Robson. X-salada
0: não tem.
1: Meu filho escolheu pra minha equipe, minha nora.
0: X-salada não tem, só tem cachorro quente especial lá do Darcy Lanche, serve?
1: Toda minha família é pro Chique Pingarado.
0: Deixa eu ver o que eu tenho no Bob Robson aqui. Devo ter alguma coisa deles aqui, ó. Bob. Vamos ver o que eu tenho aqui, ó. Bob. Deixa eu ver aqui o que tem, viu? Bob e Robson. Deve ser com Y, troço, que não tô conseguindo achar, rapaz. Ai, ai, ai. Bob e Robson, vamos ver. Tem nada, viu? Tem nada, não tem nada, porque no tempo do Bob, que as mulheres enrolavam o cabelo, meu filho, já ficou pra trás. Nem o Bob, nem o Robson e nem o Batman não tem aqui, viu, Caipora? Vou ficar te devendo, viu? A Deusana gostou do cofrinho lá da Helena Sodréia.

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2: Um abraço lá pro Romano, pro Lucas, o Nego Rocha e também o Rodrigão, ligadão com o Jacozão.
3: Tudo em mar...

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2: Show de bola! Quem tá chegando aqui, ó, vai ter o sorteio quarta-feira que vem da Nobre Cor Tintas. É o galão de tintas, não é mesmo, Wellington? Olha aí.
3: Boa noite, Jacó. O Wellington aqui da Nobre Cor Tintas. É. Jacó, manda um modão aqui para todos os amigos e clientes aqui da loja Nobre Cor Tintas, colorindo sonhos. Manda um abraço para todos esses amigos meus e manda aquele modão.
2: Deixa com nós. Sorteios de uma tinta acrílica a escolher de 16 litros, quarta-feira que vem, presentaço do João, do Wellington, da Nobre Cor Tintas. E vou mandar o meu cavalo sábio aí pra vocês, que estão pedindo essa, que o Alan Pintor foi de carona. Alguma caipora, uma caipora pediu essa moda aqui. E aqui quem é?
4: Boa noite, Antônio Jacó agora.
2: Ela chegou, chumbrega sem prega. A Taturana chegou.
4: Boa noite, Antônio Jacó agora. Boa noite, chumbrega sem prega. Olha Jacó. Se der, toca chuva de maio, beleza?
2: Aí, tá bom, a chuva, ela chegou, a Taturana, pra pregar a prega que despregou do calção do chumbrega sem prega, viu, Maria?
5: Boa noite, Jacó!
2: Opa, ô, Juarez de Osasco, opa, muita chuva aí, aqui vai cair um toró já.
5: Vai, né? Fora! Aqui é o Juarez de Osasco, Jacó, toca pra nós aí com o Dudu e Davan, Piquitita.
2: Tem.
5: Ofereço aí pros Naide. Uhum. Os primos aí, pro Nilson, pro Toninho da Sanepar, a Isabel, a esposa dele, e todos os primos aí. Um abraço, Jacó.
2: Valeu, um abraço, Piquetita é boa. Jacó, manda pra nós aí de Ribeirão do Pinhal, Menina Veneno, pra minha esposa Cléia e pra todos que estão ouvindo. Ô, Fernando, pessoal que são clientes lá da Marçal Gás, lá de Ribeirão do Pinhal, né, Fernando? Um abraço pra todos aí, ligados com a nossa programação sertaneja. Dois pedidos dessa moda, porque, sabe por quê? Sabe por quê? Vou falar pra você, viu? Porque o meu cavalo sabe que a tua égua se apaixonou por mim. É, meu cavalo sabe que a égua da tua prima se apaixonou por mim. Mas era feio fazer na braquiária.

0: Show de bola! Oi, Helena Sodré! Acabei de mandar seu áudio lá pro Teodoro. Ele mandou uma resposta pra você aqui, ó. Ó, presta atenção aí, ó. Presta atenção, Maurício. Teodoro acabou de mandar uma resposta lá no cofrinho.
1: Quem tá com a ruela doendo? Quem?
0: Shiba! É o Shiba.
1: Quem tá com a
0: ruela? Ele falou, coloca um pedacinho do Shiba lá pra ela. Tá aí da música. Shiba? Vazou na braquiária. 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
0: Show de bola, meu amigo Denir, tá tomando um café Teodoro Sampaio lá em Joaquim Távora, ele mais a Suzana. Manda pra nós aí, Jacó, aquela que faz tempo que você não toca do Tião Carreiro aí, ó. Amor e saudade, vixe Maria do céu, você quer arrebentar o coração dos caipora, hein, Denir? Um abraço, ô João Corsini. 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
0: Show de bola, o Gilmar Guering tá de carona aqui com a Taturana, que pediu chuvas de maio, né? É isso que ela pediu? Chuvas de maio para lavar o meu, cavalo baio, é isso mesmo? Então tá bom. É, e coloca aí no sorteio dessa tinta aí, Jacó, da Nobre Cor, tá bom? Coloco sim, viu? Grande abraço pra vocês aí, Gilmar, tá ligado aqui na nossa programação. Bom, vamos lá com mais caipora. Já tem música pedindo repeteco aqui, ó. Tá quase fechando o programa com as últimas, viu? De carona com a Piquitita aqui, a Madalena Bueno, né, Madalena? Obrigado pela audiência, tá sintonizada com a gente. Ai, Jacó, corre aqui, corre, socorre os caipora. Aqui, quem é aqui? E pediu aqui na nossa programação sertaneja. Esse aqui só mandou um ok pra mim. Outro ok aqui. Deixa eu ver pra cá, pra cá, pra cá, pra cá. Tem aqui João Leite da Silva, né, João Leite? Obrigado pela audiência. Manda essa menina veneno que o rapaz pediu, é boa, viu? É, tá legal. Vou mandar assim, João Leite. Obrigado pela audiência. E aqui tem mais, tem mais, tem mais, tem mais. Vixe, Maria, quem?
3: Boa tarde, Antônio Jacó. Aqui é a Baixinha falando.
0: Ô, Baixinha.
3: Fred, Rebrancial.
0: Opa.
3: Tem, toca pra nós aí, Som de Cristal.
0: Olha.
3: Meu marido Fernando, Antônio Samuel e Rafael.
0: Olha que esse Som de Cristal é bom, viu, Baixinha? Mas tem uma coisa, viu, querida? Tem Se os Copos Falassem, que é do último álbum aí do Joaquim Manuel, que é uma cacetada na vidraça essa moda também, viu? Aristeu Martins de Almeida, fala, Aristeu, meu amigo de infância.
4: Boa tarde, Jacó, aqui é Aristeu no Jardim. Toca pra nós aí, Teodoro Sampaio, Tapete da Sala.
0: É.
4: Fiz minha esposa Maria, Figueiredo de Antônio, rapaziada de Baiti, na Vila Guaí, Guapé, Japira, Novo Jardim, Conselho Marinque, Prato da Rádio, que é a da música.
0: Um abraço, Rosilene Pereira, tá no sorteio também aí da Nobre Cor Tintas, né, Rosilene? Obrigado pela audiência. Ó, de carona com o Tião Carreira, que é o Paulinho do sindicato, né, Paulinho? Bom, então já tá aqui, ó, Piquitita, 2 pedidos, Menina Veneno, 2 pedidos, Amor e Saudade, 2 pedidos, Chuvas de Maio, 2 pedidos, tá quase fechando, viu? Se der, é só mais uma moda pra fechar o programa. Eu...

0: Show de bola! E a nossa calopsita, a nossa mascotezinha Jacozinha, tá chegando, né, Tereza?
1: Cadê o Jacó? O Jacó tá na casa dele. Agora é o Rafa.
0: Fala.
1: Fala com a mamãe, ó. Fala, oi, Rafa.
0: Não fala.
1: Não, é o Rafa. Escuta a mamãe falar?
0: Não.
1: Fala pra mamãe. É o Rafa.
0: O Rafa falou pra mim que quer fritar essa calopsita tua, viu? Não fala ele. O que é que você precisa aí, ô Tereza? Aí, diga.
1: Antônio Jacó, se você tiver um tempinho, você manda o WhatsApp do rapaz da tinta.
0: Da Nobre Cor?
1: Porque eu tô esperando o Silvanei melhorar da gripe dele, que ele tá com gripe, né?
0: Pra ele dar uma pintada? Há uma pintada na casa aí?
1: E daí, se Deus quiser, que ele melhorar, daí eu vou ver se ele vem daí, passar tinta pra mim.
0: Tá bom, já vou
1: aí
0: mandar.
1: Aí você manda o WhatsApp deles pra mim.
0: Eu mandei pra você aí o comercial, tá? É gravado. Mandei da Nobre Cor Tinta. Tá aí pra você, tá bom, Tereza? Tá no jeito aí, ó. Tem o WhatsApp, tem tudo aí, tá?
2: Boa tarde, Antônio Jacó. É o Dinaldo de Ourinhos.
0: Ô, Dinaldo.
2: Gostaria de uma música com Chitãozinho Chororó, Terra Tombada. Ah. Ofereço pra todos os seus ouvintes, pra vocês da rádio aí e pro pessoal de Abatiá. Muito obrigado, Antônio Jacó.
0: Valeu, Dinaldo. O homem que gosta do café Teodoro e Sampaio e que adquire na rede São Judas Tadeu. Menina Veneno, eu dormi sereno e amanheci querendo. Tá sabendo, né, menino? Tá sabendo, né?

0: Menina Veneno, eu amanheci no sereno e fiquei querendo cochilar de novo. Daí veio a chuva, meu filho, quase me matou afogado. Um abraço tá pro meu amigo Zete, Zete Car Bombas Diesel, ligado aqui na nossa programação, né, Zete? Um abraço aí.
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0: Olha, a Cleia, lá de Ribeirão do Pinhal, tá de carona com a música Se os Copos Falassem. Então, acho que fechou o programa, as últimas três. Tião Carreiro e Pardinho, Amor e Saudade, Chuvas de Maio, Pra Lavar o Meu Cavalo Baio, e Se os Copos Falassem. Acho que vai ser as últimas aí, viu? 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
3: Show de bola, meu amigo Cowboy tá na escuta, um abraço, que Deus abençoe sua família também, só não vai dar tempo de tocar aí pra você o Castração de Pialo, viu, que as últimas três já estão programadas, tá bom, querido? Mais um abraço, fala sossego.
4: Oi, Jacó,
3: meu enrola?
4: Parceiro, a música aí pra nós aí, o Chico Rei Paraná aí,
3: já tocou,
4: pessoal da Vila Coelho,
3: já tocou 30 dele hoje.
4: O meu amigo Bigorna, do Vicos Pratinense, o Colacão do Zóio Azul, tá tomando uma, que de boa, que nem peixe na lagoa, por nego pingaiada, aqui da Vila Coelho, é nóis.
3: Beleza, irmão, falou sossego.
5: Boa noite, Jacó.
3: Aí,
5: Jacó. Bobrão Bueno, Jacarezinho.
3: Fala, Bobrão.
5: Jacó, vou de carona com o rapaz aí da Piquitita, beleza? Oferece pra todos os motoristas do Brasil.
3: Já rolou,
5: pra vocês,
3: né?
5: Da rádio, pro meu primo Celso Camargo, sem grana, e pro Vilela do Cambará, e pra todos que estiverem na sintonia aí.
3: Beleza, o Robson Aldi tá com a gente, né, Robson? Ligado aqui na nossa programação sertaneja, vixe Maria. Ó, se os copos falassem também aqui, a Maria de Fátima, o Procópio querendo essa, só que na antepenúltima eu tenho aqui Tião Carreiro e Pardinho, Amor e Saudade. Como é que é, Maurício? A Deusana mandou um negócio pra você aí? Depois da música eu vou ver o que ela mandou, eu já... Vamos ver, eu vou ver. Ah, tá mandando pra você? Então já eu vejo, tá?

0: Branca perfumada, linda demais essa. Nissinha, lá do assentamento, foi de carona com essa, né, Nissinha? Linda essa moda mesmo, viu? Quem mais aqui, ó? O Nivaldo chegou. Fala, Nivaldo, o que é que você quer?
1: Também aqui. Boa noite, Jacó. Coloca aí, seu Jacó. É o homem mais ranhento do Brasil.
0: Ô, louco.
1: Faz aí uma
0: macarrão. Assou o nariz, então, assou o nariz aí.
1: Faz aí uma macarronada com minhoca pra nós aí.
0: Macarronada com minhoca é bom pra pescar de loca, tá bom? Pescar bagre de loca, macarronada com minhoca. É pra isso que serve só, tá bom, Caipora? Fala, o cunhado do Beldo chegou aqui, ó. Fala, Dejair.
2: Boa noite, Antônio Jacó Caipora. Aqui é o Dejair de Santa Amélia. Tô ligando e pedi a música com João Mineiro e Marciano, Chuva de Maio.
0: Ah, vai sair já.
2: Se puder tocar pra nós.
0: Já vai sair já. Deusana mandou o que pra mim aqui, Maurício? Vamos ver aqui o que ela mandou, vamos ver o que ela mandou aí. Ah, tá, chegou aqui, chegou.
3: Quebra essa chuva de maio.
0: Como é que é o negócio?
3: Essa chuva de maio.
0: Ah.
3: Pra lavar meu dente de aio.
0: tá louca, pode internar. Chama o SAMU pra ela, chama o SAMU, tá louca.

0: Show de bola, vambora. Um abraço lá pra Inês, lá de Ourinhos, né, Inês? A tia da Nininha. A Nininha chegou.
1: Ô tio, você desculpa, viu? Mas aí eu mandei boa noite pra você. É. Como você não viu, minha tia pediu pra mim pagar.
0: Xingou eu?
1: Mas amanhã eu mando mensagem.
0: Xingou
1: pra você,
0: eu? Tá bom.
1: Dizendo pra você que você é uma pessoa especial, tá bom? Beijo.
0: Tá bom, querida Nininha? Beijo pra você e pra titia Inês de Ourinho. Gente do céu, Deus abençoe a todos. Hoje foi demais. Rapaz, o que nós fizemos de amor e humor no rádio hoje foi sensacional. Eu só agradeço vocês. Aqui nada é sério, gente. Como eu sempre digo, aqui é tudo pra fazer os caiporas felizes e alegres. Na sequência, a Voz do Brasil. Tchau.

0: 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As notícias do governo federal que movimentaram o país no dia de hoje.
1: Olá, boa noite.
0: Boa noite para você que nos acompanha em todo o país.
1: Quinta-feira, 23 de julho de 2026.
0: E vamos ao destaque do dia.
1: Governo contesta a decisão dos Estados Unidos de impor nova tarifa de 12,5% a produtos brasileiros.
0: E diz que o Brasil é reconhecido na Organização Internacional do Trabalho pelo combate ao trabalho forçado.
1: Restituição do imposto de renda.
0: Receita Federal abre amanhã consulta ao terceiro lote de pagamento.
1: Depósito será feito no dia 31 de julho, Thaisa de Araújo.
2: Para saber se a sua restituição foi liberada, basta acessar o serviço Meu Imposto de Renda no site da Receita Federal ou consultar pelo aplicativo oficial do órgão em celulares e tablets.
0: Ciência e inovação contra desigualdades.
1: Prêmio Jovem Cientista reconhece iniciativas que desenvolvem tecnologias de inteligência artificial com impacto social.
0: Sobre o assunto, conversamos com Olival Freire Júnior, presidente do CNPq.
3: Todos os alunos do segundo grau da universidade, aluno de mestrado, aluno de doutorado, um jovem pesquisador já com doutorado, todos esses podem se candidatar.
1: Na apresentação da Voz do Brasil, Luciana Vasconcelos e eu, Ellen Bernardes.
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1: Produtores rurais devem ficar atentos. Os imóveis cadastrados no Cadastro Ambiental Rural, o CAR, precisam ter as informações validadas ou corrigidas.
0: A consulta é simples e pode ser feita pela internet.
1: Quem não verificar possíveis pendências pode perder benefícios. Saiba como consultar a situação do cadastro.

0: Mais de 845 mil produtores rurais de todo o Brasil receberam notificação para validar as informações de seus imóveis no Cadastro Ambiental Rural. As notificações foram enviadas pelo gov.br. Para consultar se o imóvel tem alguma pendência, o proprietário deve acessar o site www.car.gov.br e consultar a caixa de mensagem da Central Proprietário Possuidor, como explica Henrique Dolabella, diretor do Cadastro Ambiental Rural.
1: A mensagem pode ser para validar a análise que o Estado fez, pode ser para retificar alguma informação que o Estado identificou que não estava corretamente declarado, ou pode ser para subir algum documento comprovando aquela informação. Em outros estados que não usam o sistema federal, que usam o sistema estadual próprio, aí ele vai ter que entrar no SICAR do Estado, né, e cada estado vai ter o seu processo.
0: O CAR funciona como um mapa digital das áreas rurais e compõe uma base de dados para controle, monitoramento, planejamento ambiental e econômico e combate ao desmatamento. Atualmente, 8 milhões de propriedades estão inscritas no Cadastro Ambiental Rural. De acordo com Gabriela Gonçalves, coordenadora-geral da gestão do SICAR, o registro é obrigatório, gratuito e dá oportunidades para quem vive no campo.
2: É muito importante estar com o cadastro em dia e acompanhar as notificações da Central do Proprietário Possuidor, porque o Cadastro Ambiental Rural ele é obrigatório para o acesso ao crédito, ele também traz melhores condições de acesso ao crédito quando ele está regularizado, então é necessário e vale muito a pena acompanhar o Cadastro Ambiental Rural através da Central do Proprietário Possuidor.
0: Produtores do Acre, Rondônia, Pará, Tocantins, Mato Grosso, Mato Grosso do Sul, Goiás, Bahia, Espírito Santo, São Paulo e Santa Catarina devem acessar os cadastros ambientais do próprio estado para checar pendências. Todos os demais vão encontrar as informações no sistema federal, car.gov.br. Reportagem Graziele Bezerra.
3: E produtores rurais podem procurar na Embrapa orientações sobre as mudanças climáticas causadas pelo El Niño.
4: As previsões climáticas indicam mais chuva e temperaturas acima da média para a região sul do país nos próximos meses.
3: Diante desse cenário, produtores rurais podem adotar medidas de planejamento para reduzir os impactos nas lavouras e na pecuária.
5: O El Niño deve permanecer até o início de 2027 e trazer mais chuva, maior nebulosidade e temperaturas acima da média para a região sul do país. Mas, segundo especialistas, conhecer o fenômeno com antecedência permite reduzir riscos no campo. Orientações técnicas voltadas às principais atividades agropecuárias da região reúnem recomendações que podem auxiliar os produtores nesse planejamento, explica José Reinaldo Moraes, pesquisador da Embrapa Clima Temperado.
6: Ele reúne aí recomendações específicas para grãos, fruticultura, silvicultura, horticultura, pastagem, né, diversas aí, né, tipos de manejo, sempre com base no histórico de eventos, né, anteriores que nós tivemos e também no conhecimento acumulado de anos, né, que a gente tem aí de convivência com esse fenômeno.
5: O documento recomenda que o produtor acompanhe as previsões meteorológicas oficiais, respeite o zoneamento agrícola de risco climático, planeje os investimentos e considere a contratação do seguro rural. A orientação é adaptar o manejo de acordo com cada cultura, já que os efeitos do El Niño variam entre lavouras e sistemas de produção. Nos cereais de inverno, como trigo, cevada e aveia, a atenção deve ser redobrada com doenças e com o planejamento da colheita. Para soja, milho e arroz irrigado, o foco está na drenagem das áreas, conservação do solo e monitoramento fitossanitário para detectar pragas e doenças. Já na fruticultura, o excesso de chuva pode favorecer erosões, doenças e até comprometer a produtividade dos pomares. O pesquisador José Reinaldo da Embrapa ressalta que planejar pode evitar grandes perdas no campo.
6: Quanto antes o produtor incorporar essas orientações, né, no plano da sua safra, menor tende ele a sofrer os impactos financeiros, né, que pode levar tipo El Niño.
5: Além das recomendações para cada atividade, prevenir perdas começa antes mesmo da chegada das chuvas. O acompanhamento das informações climáticas e a adoção de práticas já conhecidas pela pesquisa ajudam o produtor a tomar decisões mais seguras e

0: aumentar a capacidade de enfrentar os desafios provocados pelo El Niño. Reportagem Pablo Mundim.
1: E a chegada do El Niño, com previsão de mudanças climáticas, acendem o alerta dos cuidados para evitar doenças transmitidas por insetos e mosquitos, como dengue e chikungunya.
2: Altas temperaturas e maior volume de chuva em algumas regiões podem favorecer a circulação do mosquito Aedes aegypti a partir do segundo semestre desse ano.
1: E o Ministério da Saúde recomenda que estados e municípios intensifiquem as ações de vigilância e controle. Saiba mais com Diego Freitas.
3: O Ministério da Saúde emitiu uma nota técnica em que alerta estados e municípios para a possibilidade de aumento na transmissão de arboviroses, como dengue e chikungunya, em razão da previsão de ocorrência do fenômeno El Niño ao longo do segundo semestre deste ano. Segundo projeções citadas no documento, o aumento das temperaturas e das chuvas em algumas regiões e os períodos de seca em outras áreas podem favorecer a proliferação do mosquito Aedes aegypti. A estimativa é de cerca de 1.700.000 casos de dengue em 2027, considerando cenários climáticos que ainda podem ser atualizados. A orientação é reforçar as ações de vigilância e controle, com bloqueio da transmissão nos primeiros casos identificados, reorganização das atividades dos agentes de combate às endemias e adoção das medidas de controle do vetor. A população também deve eliminar possíveis criadouros do mosquito, observar os sintomas das arboviroses e procurar atendimento de saúde ao surgimento dos primeiros sinais da doença. Para acompanhar os alertas, basta acessar o portal info.dengue.mate.br. Diego Freitas, para a Voz do Brasil.
2: Os Estados Unidos anunciaram novas tarifas de importação a produtos brasileiros.
1: E o governo brasileiro acaba de divulgar nota contestando a decisão.
2: A repórter Luana Karen está aqui no estúdio da Voz do Brasil e tem mais informações pra gente. Boa noite, Luana.
4: Boa noite, Luciana e Ellen. Boa noite aos ouvintes da Voz do Brasil. Olha, em nota divulgada há pouco, o governo brasileiro rechaçou a decisão do governo dos Estados Unidos de impor tarifas de 12,5% sobre produtos brasileiros. A nova tarifa está relacionada a investigações sobre trabalho forçado. De acordo com a nota assinada pela Secretaria de Comunicação Social da Presidência da República, ao longo da investigação, o Ministério do Trabalho e Emprego prestou explicações e forneceu farta documentação sobre a legislação brasileira e da atuação das autoridades aduaneiras para coibir importações de bens produzidos por trabalho forçado. O documento afirma que o Brasil é reconhecido há décadas pela Organização Internacional do Trabalho, pelos fortes compromissos assumidos no combate ao trabalho forçado. Além do compromisso internacional com o combate ao trabalho forçado, o governo brasileiro cita o compromisso interno intensificado pelas políticas domésticas de fiscalização, prevenção, acolhimento das vítimas e combate ao trabalho escravo contemporâneo. A nota ainda destaca que o governo brasileiro responsabiliza as empresas e indivíduos aplicando multas severas e mantendo um cadastro de lista suja de empregadores.
1: Luana, e o governo indicou quais são as medidas que deve tomar a partir de agora?
4: Indicou sim, Ellen. O documento afirma que o Brasil iniciará imediatamente os trâmites para acionar os instrumentos previstos na Lei de Reciprocidade, aprovada por unanimidade pelo Congresso Nacional, e levará o tema ao Mecanismo de Solução de Controvérsias da Organização Mundial do Comércio. Ellen e Luciana.
2: Luana, muito obrigada pela sua participação ao vivo aqui na Voz do Brasil.
1: O papel da ciência é transformar a realidade e trazer melhorias práticas para o dia a dia da sociedade.
2: Com essa missão, o Prêmio Jovem Cientista chega à sua 32ª edição, destacando a inteligência artificial para o bem comum.
1: O objetivo é reconhecer projetos de estudantes e pesquisadores que utilizem a inteligência artificial para reduzir desigualdades, proteger o meio ambiente e melhorar os serviços públicos no Brasil.
2: Para falar sobre o prêmio e como a ciência pode revolucionar o uso da tecnologia no nosso dia a dia, eu e Nazi Brum conversamos mais cedo com Olival Freire Júnior, presidente do Conselho Nacional do Desenvolvimento Científico e Tecnológico, CNPq. Vamos ouvir. Nós vamos conversar agora sobre ciência. Presidente, muito obrigada pela sua participação aqui na Voz Brasil.
5: Muito obrigado.
2: Para começar, vamos falar sobre o Prêmio Jovem Cientista. O que é esse prêmio?
5: É uma das ações mais tradicionais do CNPq. Ela tem quase 50 anos de existência. É uma iniciativa conjunta do CNPq com a Fundação Roberto Marinho. E temos também sempre

0: patrocinador master que pode variar ao longo do tempo. Atualmente é a Shell. Qual é a importância desse prêmio? Eu gosto de dizer que prêmios são importantes em todas as atividades humanas. Acabamos de ver um exemplo de um prêmio que foi um fracasso para nós brasileiros. Qual é o brasileiro que não ficou frustrado com a Copa do Mundo? E qual é o brasileiro que não ficou contente com o desempenho do Wagner Moura e da Fernanda Torres na premiação do cinema? Então, prêmios são importantes em quaisquer atividades. E na ciência não é diferente. A particularidade desse prêmio, que é um prêmio para tentar fisgar um jovem promissor. Então não é o prêmio, não é um prêmio Nobel, não é o prêmio Álvaro Alberto, então não é o prêmio para o pesquisador já consolidado. Então é uma tentativa, nos mantendo na questão do futebol, de você olhar para a divisão de base e dizer, aquele ali tem futuro. Essa que é a ideia. Na última rodada, nós premiamos várias pessoas, algumas delas foram tão destacadas que na comemoração dos 75 anos do CNPq, nós convidamos alguns deles, Emanuele, Elisângela, o Raul, para apresentarem seus trabalhos para aquele público, que era um público diversificado, que estava comemorando os 75 anos do CNPq.
1: Bom, presidente, esse ano qual que é o tema do Prêmio Jovem Cientista e por que que ele foi escolhido?
0: Então, isso é muito importante porque o tema ele orienta a escolha e orienta quem vai se candidatar, e a gente sempre busca um tema na fronteira da pesquisa. Já tivemos o tema, como no ano passado, o problema da mudança climática em escala global, e o tema desse ano é inteligência artificial relacionada ao bem comum. Esse dilema que o mundo inteiro hoje atravessa, de uma transição tecnológica disruptiva, mas uma transição em que nós estamos preocupados com o modo como a sociedade incorpora e não se perde nessa transição.
2: E como é que o investimento em jovens talentos pode contribuir para esse desenvolvimento tecnológico, científico do país?
0: Veja, os prêmios, eles são importantes também pelo valor financeiro, pelas bolsas que são atribuídos. Mas eles também colocam luz sobre certos projetos. Eu falei dos projetos desse ano. Um dos projetos que eu posso reportar para vocês é um projeto que foi destacado. Era um projeto de você ter uma célula fotoelétrica portátil que aquele coletor de castanha na floresta amazônica, veja que eu estou falando de um produto que o Brasil vende para o mundo inteiro, o Brazilian Nuts, aqui a gente chama de castanha do Pará, o pessoal do Acre, do Amapá vai me matar, mas eu estou fazendo a ressalva, é a castanha do Brasil, então o prêmio é um kit portátil que você carrega nas costas. Eu confesso para vocês que eu participei da entrega desse prêmio, eu achei importante, mas eu não entendi a profundidade do impacto desse prêmio. Eu só compreendi tempos depois, numa viagem ao Amapá, e eu conversando com mais calma com o orientador da Emanuele, e aí ele me explicou o tempo que o castanheiro passa sem contato telefônico, sem luz à noite, 40 dias, 60 dias. Então você veja que é algo que, é claro que ainda é um projeto, é um piloto, ainda precisa chegar, ter escala para chegar no mercado, mas é algo que impacta na vida dos povos da Amazônia, impacta na economia brasileira, porque é o pessoal que coleta um dos produtos de exportação do Brasil.
1: Então são projetos que podem fazer a diferença realmente, né?
0: Exatamente, exatamente.
2: E quem pode participar desse prêmio que vai falar de inteligência artificial, que é um tema tão atual, como o senhor disse, né?
0: Em princípio, porque o prêmio tem faixas, então em princípio todos os alunos do segundo grau da universidade, aluno de mestrado, aluno de doutorado, um jovem pesquisador já com doutorado, todos esses podem se candidatar. Aí tem que olhar no edital qual a faixa em que ele se enquadra.
2: E vamos lembrar que o endereço para quem tiver interesse no prêmio é jovemcientista.cnpq.br.
0: Perfeito.
2: Todo mundo pode participar e tentar impactar, mandar projetos que impactem, né, a vida, não só do cientista, mas também do país, né, presidente?
0: E se tiver alguma confusão, bota lá no Google, jovem pesquisador CNPq, não vai

0: dar outro endereço. É isso que você acabou de falar.
1: Agora, presidente, vamos falar rapidamente sobre a SBPC, a Sociedade Brasileira para o Progresso da Ciência, que começa agora. Como é que vai ser a participação do CNPq?
0: Veja, a SBPC é uma entidade da sociedade civil, até um pouco mais antiga do que o CNPq, né? Mas que tem tido um importante papel ao longo da história do Brasil. É a voz do cientista que, como sociedade civil, se dirige à própria sociedade e ao governo. Então, o CNPq sempre apoiou essa reunião da Sociedade Brasileira do Progresso da Ciência e sempre participou dessa reunião. Esse ano, em Niterói, belíssima cidade, nós vamos participar com uma atração, dentre outras, que essa atração eu queria chamar a atenção. Nós concebemos uma linha do tempo, a propósito dos 75 anos do CNPq, uma linha do tempo que dá corpo e voz ao lema dos 75 anos, que é: olhando bem, tem CNPq. É a ideia de que em muitas das atividades de ciência e tecnologia que nós brasileiros nos orgulhamos, por vezes a gente não percebe que tem a marca do CNPq. Então, nessa linha do tempo, a gente vai encontrar, por exemplo, pesquisa de petróleo em águas profundas, tem o DNA do CNPq. A atividade do ITA, que permitiu a criação da Embraer, que hoje o Brasil tem a terceira empresa de aeronáutica do mundo, tem o DNA do CNPq. Citei esses exemplos, mas tem, eu diria, vários outros. O desafio do enriquecimento do urânio, o desafio de ter transformado o Brasil nessa enorme potência agrícola, tem lá o selo da Embrapa. Então, por vezes, o selo do CNPq não aparece tão diretamente. É preciso olhar bem para ver o apoio do CNPq. Então, quem tiver a oportunidade de ir a Niterói, eu convido para que passe no estande do CNPq para ver essa linha do tempo.
2: Muito obrigada pela sua participação aqui na Voz do Brasil. A gente conversou com o presidente do Conselho Nacional de Desenvolvimento Científico e Tecnológico, Olival Freire Júnior. Muito obrigada, presidente.
0: Eu agradeço a vocês pela possibilidade de falar do CNPq, de falar da pesquisa no Brasil, e agradeço também, claro, à EBC e ao público que nos acompanhou.
3: E a consulta ao terceiro lote de restituição do Imposto de Renda 2026 será aberta nesta sexta-feira, dia 24 de julho.
2: Quem ainda não recebeu a restituição deve verificar se há inconsistências.
3: Saiba como verificar a restituição e resolver possíveis pendências.
4: A consulta ao terceiro lote da restituição do Imposto de Renda será liberada nesta sexta-feira, dia 24, a partir das 9 horas. Mais de 2 milhões e 700 mil contribuintes serão contemplados e o pagamento está previsto para o dia 31 de julho. Para saber se a sua restituição foi liberada, basta acessar o serviço Meu Imposto de Renda no site da Receita Federal ou consultar pelo aplicativo oficial do órgão em celulares e tablets. De acordo com a Receita Federal, cerca de 165 mil restituições não foram creditadas, porque o contribuinte informou o CPF como chave PIX para recebimento, mas não possui conta bancária vinculada a essa chave. Nesses casos, é possível cadastrar uma chave PIX CPF junto a uma instituição financeira, atualizar os dados pelo serviço Meu Imposto de Renda ou enviar uma declaração retificadora. Após o processamento, permanecerão pendentes apenas restituições que ficaram retidas em malha fiscal ou que apresentam inconsistências nos dados bancários informados para recebimento, como os casos relacionados à chave PIX. Thaís de Araújo, para a Voz do Brasil.
2: Atenção, microempreendedores individuais e microempresários.
3: A implantação do novo Cadastro Nacional da Pessoa Jurídica pela Receita Federal vai suspender temporariamente os serviços de abertura, alteração e baixa de empresas realizadas pelas juntas comerciais.
2: Até o próximo sábado, às 7 horas da manhã, a base do CNPJ fica disponível apenas para consultas.
3: No sábado, a base ficará totalmente indisponível, impossibilitando consultas e qualquer outra operação relacionada ao cadastro.
2: O prazo para o restabelecimento total dos serviços está previsto para segunda-feira, 27 de julho.
3: A emissão do novo formato do CNPJ alfanumérico está marcada para o dia 31 de julho.
2: E atenção, estudantes, termina amanhã o prazo para os pré-selecionados da primeira chamada do ProUni entregarem a documentação que

0: comprova as informações de inscrição à instituição de ensino onde foram selecionados.
1: Neste segundo semestre, o programa oferece mais de 471 mil bolsas de estudos parciais e integrais em todo o país.
2: Os estudantes pré-selecionados no programa Universidade para Todos, o ProUni, do segundo semestre deste ano, têm até sexta-feira, dia 24, para comprovar as informações passadas durante a inscrição. A documentação exigida pode ser apresentada diretamente na instituição em que o aluno foi pré-selecionado. É responsabilidade do candidato verificar com a universidade os horários e locais para realizar este processo. A perda do prazo ou não comprovação das informações implicará na reprovação dos alunos. Quem não foi pré-selecionado nesta etapa poderá participar da segunda chamada do ProUni, prevista para o dia 5 de agosto. Também será possível manifestar interesse na lista de espera entre os dias 26 e 27 de agosto. A divulgação da lista ocorrerá no dia 1º de setembro e a comprovação das informações deve ser feita entre 1º e 14 de setembro. Nesta edição, o ProUni recebeu mais de 529 mil inscrições e ofertou 471.304 bolsas de estudo em 380 cursos de graduação. A iniciativa oferece bolsas de estudo integrais que cobrem 100% do valor da mensalidade e parciais, que correspondem a 50%. A iniciativa é realizada duas vezes ao ano. Mais informações em acessounico.mec.gov.br/ProUni. Thaísa Vitória para a Voz do Brasil.
0: O Ministério da Educação recebe até o dia 31 de julho a declaração do Censo Escolar 2026 e orienta gestores a preencherem os dados referente aos alunos da educação especial.
1: Eles podem acessar um guia do INEP com orientações específicas sobre oferta de atendimento educacional especializado.
0: Os dados devem ser fornecidos em educacenso.inep.gov.br.
1: E essas foram as notícias do Governo Federal.
0: Uma realização da Secretaria de Comunicação Social da Presidência da República.
1: Com produção da empresa Brasil de Comunicação.
0: Fique agora com as notícias do Poder Judiciário e do Congresso Nacional. Uma boa noite.
1: Boa noite e até amanhã.
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5: Decisão do Supremo Tribunal Federal permite retomada da cobrança de IPTU em Teresina, no Piauí.
6: STJ reafirma que quando a vítima de homicídio deixa filhos menores, essa consequência pode aumentar a pena base do condenado.
5: TSE orienta tribunais regionais a criarem parcerias com instituições especializadas para combater a desinformação eleitoral.
6: Boa noite, eu sou Marcela Luiza.
5: Eu sou Walter Lima.
6: O Supremo Tribunal Federal suspendeu o liminar do Tribunal de Justiça do Piauí, que havia interrompido a cobrança de IPTU na cidade de Teresina.
5: De acordo com a decisão do ministro Alexandre de Moraes, o município declarou que a queda da arrecadação poderia causar grave impacto na economia pública e comprometer a execução de serviços essenciais. Fernanda Porto.
7: Diante da urgência, o caso foi julgado pelo ministro Alexandre de Moraes, que está na presidência do STF nesta segunda quinzena de julho. Ao atender o pedido para restabelecer a cobrança do imposto, o ministro Alexandre de Moraes considerou o levantamento da Secretaria Municipal de Finanças de Teresina, que indica que a paralisação da cobrança do IPTU impactou em arrecadação de mais de 84 milhões de reais. Na decisão, o ministro Alexandre de Moraes ressaltou que o município demonstrou que a queda de arrecadação poderia causar grave impacto na economia pública e comprometer a execução de serviços essenciais.
6: Quando a vítima de um homicídio deixa filhos menores, essa consequência pode aumentar a pena base do condenado.
5: Esse entendimento foi reafirmado pelo Superior Tribunal de Justiça. Fátima Uchoa.

0: Agora, sob o rito dos recursos repetitivos, a terceira sessão do STJ fixou essa tese que deve ser observada por juízes e tribunais. De acordo com o relator ministro Reinaldo Soares da Fonseca, o fato de a vítima do crime deixar filhos menores pode repercutir no aspecto material e gerar impacto em questões emocionais. Mas esse posicionamento não pode ser aplicado automaticamente porque transformaria uma circunstância judicial em fator objetivo de aumento da pena. Ainda segundo o ministro, não é necessário exigir a comprovação de impacto excepcional ou individualizado para os dependentes da vítima, sob o risco de se esvaziar a própria finalidade da análise dessa circunstância judicial.
1: O Tribunal Superior Eleitoral orienta tribunais regionais a criarem parcerias com instituições especializadas para combater a desinformação eleitoral.
2: A ação permitirá a ampliação da capacidade técnica da Justiça Eleitoral, garantindo segurança jurídica na análise de processos que envolvam desinformação e conteúdo gerado por inteligência artificial. Juliana Cariri.
3: Os acordos poderão prever o compartilhamento de metodologias, o acesso a profissionais especializados, laboratórios e ações de capacitação. O TSE ressalta que as parcerias não alteram as competências das autoridades judiciárias nem as garantias.
1: Tribunal Superior do Trabalho mantém decisão que anulou reintegração de metalúrgico demitido por justa causa.
2: O trabalhador foi dispensado após comentar em rede social sobre a empresa em que ele trabalhava, Marla Lacerda.
4: O metalúrgico havia sido reintegrado por decisão provisória em primeira instância, alegando que sofria de depressão e que não podia ser dispensado por motivo de doença ocupacional. Mas o TRT de Campinas e São Paulo suspendeu a medida. O caso foi analisado então pela SDI2 do TST, que confirmou a decisão de segundo grau. Para o colegiado, ainda não há elementos suficientes para concluir que a demissão foi irregular. Os ministros destacaram também que a estabilidade pela doença ocupacional não impede a dispensa por justa causa. Portanto, a validade da demissão ainda será analisada na ação principal após a produção das provas necessárias.
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1: Uma boa noite.
2: E até amanhã.
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1: Eu sou Humberto Pinheiro e estes são os destaques de hoje do Jornal do Senado, que começa agora. Nova lei fortalece a produção nacional de medicamentos e vacina. Piso dos professores, frete rodoviário e renovação da CNH estão entre as medidas aprovadas pelo Senado. Emendas parlamentares para shows podem ser proibidas. Boa noite. Foi sancionada a lei que cria a Estratégia Nacional para o Desenvolvimento do Complexo Econômico Industrial da Saúde. A nova legislação busca fortalecer a produção nacional de medicamentos, vacinas, equipamentos e insumos médicos. O objetivo é reduzir a dependência do Brasil de produtos importados, ampliar a capacidade da indústria nacional e garantir mais segurança no abastecimento do sistema de saúde. A reportagem é de Patrícia Oliveira.
2: São mecanismos para incentivar empresas e instituições de pesquisa a desenvolver e fabricar esses produtos no país. A nova lei também amplia parcerias entre o governo, universidades e empresas e prevê linhas de crédito. Para o relator do projeto que deu origem à lei, senador Rogério Carvalho, do PT de Sergipe, a pesquisa tecnológica em saúde deve se voltar para soluções dos problemas brasileiros.
3: A pandemia de Covid-19 demonstrou que buscar a autossuficiência em fármacos, vacinas e equipamentos hospitalares é um dever do Estado para assegurar o direito constitucional à saúde.
2: A nova lei também altera normas do SUS e a lei de licitações para facilitar as compras públicas no setor de saúde.

0: No primeiro semestre de 2026, o Senado aprovou medidas provisórias que tratam do piso salarial dos professores da educação básica e do frete rodoviário de cargas. Os senadores também deram aval à renovação automática da Carteira Nacional de Habilitação. Repórter Pedro Pincer.
1: O Congresso Nacional aprovou medidas provisórias importantes, como a que reajusta o piso salarial dos professores da educação básica para R$ 5.130,63 em 2026, um aumento de 5,4% sobre o valor anterior, com ganho real de 1,5 ponto percentual acima da inflação. O texto aprovado estabelece novo cálculo para reajuste anual. A senadora professora Dorinha Seabra, do União do Tocantins, destacou a importância de valorizar o trabalho dos docentes.
2: Não tem educação boa, nem educação de qualidade, se os profissionais da educação não forem devidamente respeitados e valorizados. Esse é o nosso apelo para que, a partir do piso, as carreiras sejam reorganizadas nos diferentes municípios brasileiros e nossos estados.
1: Outro destaque foi a medida provisória que altera as regras e o cálculo do piso mínimo do frete rodoviário de cargas para considerar custos operacionais. A medida beneficia os caminhoneiros por estabelecer novas regras de regulamentação para empresas que contratem caminhoneiros para a realização de transporte rodoviário de cargas. Para o senador Stevenson Valentim, do Podemos do Rio Grande do Norte, a medida faz justiça e traz tranquilidade para a categoria.
3: Entendo que esse viés da multa já atingiu a sua pedagogia. E permanecer com essa injustiça é passar uma ideia de vingança e que não contribui nada para a sociedade. É importante que o caminhoneiro esteja preocupado com a carga, com o seu horário de entrega, com a distância da família, com as condições das nossas rodovias.
1: Outra medida provisória aprovada no primeiro semestre do ano garante a renovação automática da Carteira Nacional de Habilitação de motoristas que, ao término da validade do documento, estiverem no Registro Nacional Positivo de Condutores. O cadastro mostrará o nome das pessoas que não tenham cometido nenhuma infração de trânsito nos últimos 12 meses.
0: E o Senado deve analisar a partir de agosto um projeto que cria o Prêmio Nacional da Educação Brasileira. A proposta busca reconhecer iniciativas de estados, municípios, escolas e estudantes que contribuam para melhorar a educação. O objetivo é valorizar boas práticas e incentivar ações que fortaleçam a educação em diferentes etapas, da educação infantil ao ensino médio. A proposta prevê categorias específicas para reconhecer experiências bem-sucedidas em todo o país. Os detalhes com o repórter Rodrigo Rezende.
4: O Senado deve analisar a partir de agosto um projeto que cria o Prêmio Nacional da Educação Brasileira. A ideia, apresentada pelo senador Camilo Santana, do PT do Ceará, reconhece estratégias e iniciativas para a promoção de avanços na melhoria da qualidade da aprendizagem na educação básica feitas por estados, municípios, escolas ou estudantes brasileiros. Camilo Santana, atual presidente da Comissão de Educação do Senado, ressalta que todas as formas de desenvolvimento da educação brasileira devem ser valorizadas.
5: Eu sempre digo que a educação precisa estar acima de qualquer questão política ou partidária nesse país. Está em jogo a qualidade da educação para nossas crianças e jovens desse país. Temos muito ainda a fazer, muito caminho a ser percorrido.
4: O prêmio terá 8 categorias e regulamento posterior irá definir a forma de seleção dos vencedores. A proposta de criação do Prêmio Nacional da Educação Brasileira ainda será analisada pelas comissões do Senado.
0: Um projeto apresentado no Senado tipifica como ilícito o uso de emendas parlamentares para o financiamento de shows e apresentações artísticas. A medida pretende modificar a lei de improbidade administrativa para penalizar os gestores públicos infratores de maneira mais dura e até mesmo com a perda da função. Mais informações com o repórter Douglas Castilho.
6: Apresentado pelo senador Eduardo Girão, do Novo do Ceará, o texto prevê que o uso de emendas parlamentares para financiamento de shows e apresentações artísticas seja enquadrado como ato que causa prejuízo ao erário. Essa modalidade de infração tem também como sanções a perda dos direitos políticos por até 8 anos, multa de até 2 vezes o valor do dano causado e o ressarcimento integral dos danos verificados.
7: É um dinheiro que se evapora e que, se for em equipamentos para o hospital, fica lá por anos, por décadas, né? E esse projeto nosso visa normatizar isso e considerar

0: como improbidade administrativa, com punição.
1: O autor do projeto justificou ainda que a medida pode combater o superfaturamento e os desvios que costumam ocorrer nesse tipo de transação. Além disso, segundo ele, haveria diversas vezes um conflito de interesses, pelo fato de gestores usarem dinheiro público para contratarem bandas ou grupos que têm eles próprios como empresários. O projeto aguarda a destinação para discussão nas comissões do Senado.
2: Mais de 158 milhões de brasileiros estão aptos a votar nas eleições de 4 de outubro. O número é o maior da história e representa um crescimento de mais de 2 milhões de eleitores em relação a 2022. No primeiro turno, os eleitores vão escolher presidente da República, governadores, dois senadores, deputados federais, deputados estaduais e distritais. A reportagem é de Rodrigo Rezende.
3: 158 milhões e 700 mil pessoas devem decidir os mandatários dos próximos anos para a presidência da República, governos estaduais e distrital, Senado, Câmara dos Deputados e Assembleias Estaduais. Em relação às eleições de 2022, houve um acréscimo de 2 milhões e 200 mil eleitores. As mulheres representam quase 53% do eleitorado e cerca de 3 milhões e 500 mil eleitores têm 18 anos ou menos. O presidente do Tribunal Superior Eleitoral, ministro Nunes Marques, ressalta que a população brasileira é soberana para escolher seus representantes e definir o futuro do país.
4: O futuro da nossa democracia não será delineado por máquinas, mas pelos milhões de brasileiras e brasileiros que depositam nas urnas sua mensagem de esperança, traduzida no voto direto, secreto, universal e periódico.
3: Os três maiores colégios eleitorais estão na região Sudeste: São Paulo, com 34 milhões, Minas Gerais, com 16 milhões e Rio de Janeiro, com quase 13 milhões de eleitores. 918 mil brasileiros vivendo no exterior estão aptos para votar.
2: O senador Wellington Fagundes, do PL de Mato Grosso, defendeu o projeto de lei que permite a destinação de emendas parlamentares da saúde para o atendimento pré-hospitalar realizado pelos corpos de bombeiros militares. Na análise dele, a proposta reconhece que esse serviço integra a rede de atendimento em saúde e amplia as responsabilidades de investimento na estrutura das corporações. Com trabalhos técnicos de Josivaldo Souza, o Jornal do Senado fica por aqui. Acompanhe agora as notícias da Câmara dos Deputados. Boa noite.

0: Deputados. Câmara transforma em lei atendimento a brasileiras que vivem no exterior.
1: Herdeiros poderão retirar valores de até 40 salários mínimos sem inventário.
0: Comissão aprova inclusão digital de alunos com deficiência da rede pública.
1: Boa noite. A Comissão de Educação aprovou a criação da Política de Alfabetização Digital das Pessoas com Deficiência. A repórter Sofia Peçanha tem os detalhes da votação.
2: A Comissão de Educação da Câmara dos Deputados aprovou o projeto que institui a Política Nacional de Alfabetização Digital das Pessoas com Deficiência. Antes disso, o texto também foi aprovado pela Comissão de Defesa dos Direitos das Pessoas com Deficiência. A proposta tem como objetivo garantir o letramento digital de estudantes com deficiência da rede pública de ensino. Isso inclui desde o uso básico de computadores e internet, até ferramentas que auxiliam na comunicação, no acesso à informação e no desenvolvimento escolar. A relatora do projeto na Comissão de Educação, a deputada Maria Rosas, do Republicanos de São Paulo, destacou a importância da medida para promover a inclusão.
3: Aprovar essa Política Nacional de Alfabetização Digital, especificamente para as pessoas com deficiência, é um marco para que nós possamos trazer e falar na ação a pessoa com deficiência, dizendo: nós lutamos pela inclusão dos direitos da pessoa com deficiência.
2: Para isso, o projeto prevê a capacitação de professores e gestores, a adaptação dos métodos de ensino e investimento em infraestrutura tecnológica nas escolas, como equipamentos e conexão à internet. A ideia é que a tecnologia deixe de ser um obstáculo e passe a ser uma ferramenta de inclusão, como ressaltou a relatora ao afirmar que a transformação digital precisa considerar as necessidades de todos os estudantes.
3: A transformação digital da educação somente se realiza plenamente

0: quando contempla a diversidade dos estudantes e assegura a eliminação de barreiras que dificultam o acesso, a participação e aprendizagem das pessoas com deficiência.
1: A política de educação digital para pessoas com deficiência também estabelece que o desenvolvimento dos alunos e da instituição deverá ser acompanhado bimestralmente. Segundo o autor da proposta, o deputado Carlos Henrique Gaguin, do União de Tocantins, com mais acesso e preparo, os estudantes com deficiência podem ter mais autonomia nos estudos, mais participação nas atividades escolares e melhores oportunidades no futuro, inclusive no mercado de trabalho. O próximo passo para a aprovação da Política Nacional de Alfabetização Digital das Pessoas com Deficiência será a análise pela Comissão de Finanças e Tributação. Da Rádio Câmara de Brasília, Sofia Peçanha.
2: Educação. Bibo Nunes, do PL do Rio Grande do Sul, é autor do projeto que proíbe a aprovação automática de alunos não alfabetizados nos 3 primeiros anos do ensino fundamental. O texto altera a Lei de Diretrizes e Bases da Educação Nacional e aguarda análise pela Comissão de Constituição e Justiça.
3: Tem que saber ler e escrever, isso é o mínimo. Escola é para educar, que acima de tudo o objetivo das escolas é a educação. Se não for educação, não tem o menor fundamento. Espero que aprove para o bem da educação no Brasil. Não tem fundamento uma criança do primeiro, segundo, terceiro ano serem aprovados sem saber ler e escrever. Essa é a minha luta para melhorar de fato a educação no Brasil.
4: Bibo Nunes acredita que a promoção automática dos alunos serve apenas para melhorar indicadores educacionais. Na avaliação do deputado, a medida desestimula estudantes e professores, cria uma falsa sensação de aprendizado e compromete a qualidade da educação.
2: Justiça. Comissão aprova a proposta que permite até 40 salários mínimos para a retirada de valores a herdeiros. A repórter Júlia Lopes explica a atualização dos valores.
5: A Comissão de Finanças e Tributação da Câmara dos Deputados aprovou um projeto que atualiza para até 40 salários mínimos, o equivalente hoje a R$ 64.840, o valor que poderá ser liberado a herdeiros sem necessidade de inventário em cadernetas de poupança e fundos de investimento. A proposta foi apresentada pelo deputado Celso Russomano, do Republicanos de São Paulo, e altera a lei que trata do pagamento a dependentes ou sucessores de valores não recebidos em vida pelo titular, como restituições no imposto de renda e outros tributos. A regra vale para casos em que não há outros bens sujeitos a inventário. No texto, o autor explica que, nesses casos, os herdeiros costumam utilizar os valores recebidos para cobrir despesas como impostos, custas judiciais e honorários de advogados, entre outros gastos. O relator da proposta, deputado Hildo Roche, do MDB do Maranhão, afirma que a atualização é necessária, porque a legislação atual utiliza como referência a obrigação do Tesouro Nacional, a OTN, que não existe mais, o que gera dificuldades de interpretação.
6: Essa regra já existia, só que como ele estava estipulado, referenciado em cima de um título do governo, que era a antiga OTN, e como a OTN não existe mais, não existia mais a referência de até quanto poderia ser pago de forma imediata para a viúva, ou para o viúvo, ou para o filho. Então isso impedia a evolução e a facilidade e a rapidez da transferência desses recursos de uma conta para a conta do herdeiro. E isso é facilitado agora.
5: Além disso, a proposta altera o Código de Processo Civil para estabelecer que o juiz não poderá negar o pedido de gratuidade da justiça apenas com base na renda de um herdeiro ou na posse de um imóvel. O projeto, que busca atualizar o limite a ser retirado por herdeiros em cadernetas de poupança e outras aplicações no valor até 40 salários mínimos, segue em análise na Comissão de Constituição e Justiça. Da Rádio Câmara de Brasília, Júlia Lopes.
2: Economia.
4: A Câmara aprovou proposta que garante imunidade tributária aos templos religiosos e suas entidades filantrópicas, também sobre tributos incidentes no consumo de bens e serviços. Marcelo Crivella, do Republicanos do Rio de Janeiro, afirma que a medida regulamenta um direito já previsto na Constituição.
7: Essa é a grande, eu diria, notícia para os templos religiosos, é fazer com que a imunidade prevista na Constituição Federal se torne realidade com relação aos tributos que incidem no consumo de bens e de

0: serviços. Essa PEC foi aprovada no plenário com 385 votos favoráveis, 93 votos contrários e 7 abstenções. Portanto, teve ampla maioria.
1: Na opinião de Marcelo Crivella, a medida pode reduzir os custos de igrejas e instituições beneficentes na aquisição de equipamentos e insumos utilizados em atividades religiosas, assistenciais e sociais. A proposta agora será analisada pelo Senado.
2: Eleições. Depois de ser aprovado na Comissão de Constituição e Justiça, o projeto que aumenta o prazo para transferência de domicílio eleitoral está pronto para ser votado pelo plenário da Câmara.
1: A proposta também altera as regras para comprovação de vínculo com a localidade, como informa a repórter Silvia Munhato.
3: A Comissão de Constituição e Justiça da Câmara aprovou o projeto que amplia de 150 para 180 dias antes das eleições o prazo final para o pedido de transferência do domicílio eleitoral. Pelo texto, o tempo de residência mínima no novo município também muda de 3 para 6 meses. A deputada Júlia Zanata, do PL de Santa Catarina, relatora do texto, foi favorável à mudança.
4: A prática do turismo eleitoral, a transferência fraudulenta de domicílio com fins meramente eleitoreiros, constitui uma burla que corrói a representatividade democrática e a soberania popular em sua dimensão municipal. O voto é o exercício de soberania localizado e a fraude de domicílio rompe o nexo da pertinência essencial entre o eleitor e a comunidade política local, cujos rumos ele pretende definir.
3: A proposta também altera a forma de comprovação de vínculo com a localidade. Será exigida a apresentação de comprovante de residência oficial em nome do eleitor, como contas de água, luz, gás, telefone fixo ou correspondência oficial de órgãos governamentais. A lei atual permite a comprovação por meio de declaração do próprio eleitor ou outros meios que forem considerados convincentes pelo juiz eleitoral. Da Rádio Câmara de Brasília, Silvia Munhato.
2: Desenvolvimento Regional.
5: Rodrigo Hollenberg, do PSB, teme que o empréstimo de 6 bilhões de reais feito pelo governo do Distrito Federal para cobrir o rombo do Banco de Brasília, no caso Master, comprometa a saúde e a educação públicas. Por isso, o deputado acionou a justiça em defesa de crianças e famílias atípicas.
6: Nós, então, oficiamos ao Ministério Público do Distrito Federal e Territórios, solicitando que determine que o governo do Distrito Federal faça concurso para orientadores educacionais para que essas crianças, esses jovens com deficiência possam ser acolhidos adequadamente na rede pública de educação do Distrito Federal. Do mesmo modo, nós estamos solicitando ao governo do Distrito Federal que realize a contratação de médicos, de enfermeiros, de técnicos de enfermagem que possam garantir o atendimento a essas famílias.
1: Presidente da Comissão de Defesa dos Direitos das Pessoas com Deficiência, Rodrigo Hollenberg, relata o drama de famílias atípicas sem atendimento adequado e lamenta a falta de concurso para orientadores educacionais no Distrito Federal desde 2017.
2: Previdência.
5: O tempo para a aposentadoria de policiais militares e bombeiros poderá ser reduzido. Uma proposta aprovada pela Câmara permite que os estados e o Distrito Federal editem leis locais para diminuir esse prazo. Confira na reportagem de Maria Neves.
7: Aprovado na Comissão de Constituição e Justiça da Câmara dos Deputados, projeto que reduz o tempo de serviço de policiais e bombeiros militares para ter direito à aposentadoria integral, pode seguir para o Senado. Pela proposta, os estados poderão editar legislação própria para reduzir em até 5 anos o tempo mínimo de exercício na função para receber proventos integrais. O autor do projeto, deputado Júnior Amaral, do PL Mineiro, argumenta que a medida busca trazer justiça para policiais e bombeiros militares que trabalham em condições difíceis e são pouco valorizados.
8: Os profissionais de segurança pública no Brasil já sofrem com falta de retaguarda jurídica, já sofrem com falta de logística adequada para trabalhar, já sofrem com baixos salários. Então essa questão da previdência é algo mínimo que a gente pode fazer aqui na Câmara dos Deputados para impedir que esses homens e mulheres sejam ainda mais desprestigiados

0: como infelizmente são historicamente no nosso país.
1: Atualmente, a lei exige 35 anos de serviço para militares receberem a aposentadoria com valor integral. Desse tempo, pelo

0: cargo há mais tempo, antes de 2020, e ainda não cumprem os requisitos, têm de contar pelo menos 25 anos de serviço militar, mais um pedágio. Eles devem trabalhar mais 4 meses para cada ano que falta. A proposta também permite que os estados reduzam esse tempo de pedágio para 20 anos por lei local. Da Rádio Câmara de Brasília, Maria Neves.
1: Tarcísio Mota, do PSOL do Rio de Janeiro, apresentou projeto que estabelece regras para a aplicação de recursos dos regimes próprios de previdência dos servidores públicos. A proposta busca reduzir os riscos nas aplicações financeiras e aumentar a segurança do dinheiro destinado às aposentadorias.
2: Nós não podemos deixar que os institutos de previdência e os governos apliquem os recursos dos servidores em bancos que não têm condições de garantir a liquidez e garantir a rentabilidade e garantir que esses recursos não serão perdidos. Então a proposição desse PLP é de que os institutos de previdência de cada município brasileiro e dos estados brasileiros, eles tenham um limite, que 80% dos recursos dos servidores sejam obrigatoriamente aplicados em títulos que estão lastreados no Tesouro Nacional e em bancos públicos que dão garantia de que esse recurso não será perdido. E os demais 20% sejam aplicados em critérios muito rígidos de solidez dessas instituições financeiras.
3: Segundo Tarcísio Mota, a medida evita perdas em aplicações de alto risco e garante maior segurança aos recursos descontados de cada servidor. Ele argumenta ainda que o texto reduz a influência de interesses políticos e financeiros na gestão dos fundos previdenciários dos servidores.
1: Habitação. Padre João, do PT de Minas Gerais, defende a aprovação de projetos que incentivam cooperativas habitacionais a participarem do Minha Casa Minha Vida. Ele avalia que a contribuição dessas entidades pode ampliar o acesso à casa própria com unidades mais acessíveis e de melhor qualidade.
4: Então temos que continuar avançando e avançando também com a nossa relatoria, com o projeto de lei que garanta a autogestão. Ou seja, além da responsabilidade e disposição de estados, do Distrito Federal e municípios, a sociedade civil organizada em forma de entidade ou cooperativa poder não só construir as moradias na forma de autogestão, mas também outros equipamentos importantes para a comunidade.
3: Padre João observa que o déficit habitacional atinge quase 5 milhões e 700 mil famílias no país. Ele afirma que a autogestão dá segurança jurídica a experiências já existentes e permite incluir equipamentos comunitários nos empreendimentos habitacionais.
1: Segurança Pública. A Câmara aprovou proposta que transforma em lei o atendimento a brasileiras no exterior. Saiba mais sobre o assunto na reportagem de Paula Bittar.
5: A Comissão de Constituição e Justiça da Câmara aprovou uma proposta que transforma em lei a política de atendimento a brasileiras que vivem no exterior por meio dos Espaços da Mulher Brasileira. A iniciativa, desenvolvida pelo Ministério das Relações Exteriores em consulados brasileiros, oferece orientação e apoio especializado com prioridade a mulheres em situação de vulnerabilidade. Entre os objetivos da política estão o combate à violência doméstica, a orientação sobre direitos e o apoio à capacitação profissional, ao empreendedorismo feminino e ao aprimoramento educacional. O texto aprovado também prevê que o atendimento poderá contar com profissionais especializados e instituições parceiras em áreas como imigração, direito de família, legislação trabalhista e previdenciária, apoio psicológico e capacitação linguística, educacional e financeira. A proposta estabelece que a implantação dos espaços da mulher brasileira ocorrerá de forma gradual, conforme a avaliação do Itamaraty. A prioridade será dada às localidades onde houver maior necessidade de reforço do atendimento às mulheres, conforme a disponibilidade de orçamento, funcionários e de espaço físico nas repartições consulares. De acordo com dados do Ministério das Relações Exteriores, a rede consular brasileira realizou 1.556 atendimentos a brasileiras vítimas de violência doméstica e de gênero no exterior em 2023. Segundo a relatora na comissão, deputada Maria do Rosário, do PT do Rio Grande do Sul, o projeto garante a segurança jurídica de uma prática que o Itamaraty já desenvolve com sucesso.
6: Os objetivos específicos da criação desta

0: Esse espaço da mulher brasileira é o combate à violência doméstica, é a defesa das imigrantes contra a discriminação e a orientação a elas para a salvaguarda dos seus direitos humanos, é garantir a sua capacitação, o apoio ao empreendedorismo feminino, o apoio ao respeito, o aprimoramento educacional. Então, estas mulheres brasileiras que vivem no exterior passarão a ter um apoio maior dentro dos consulados como mulheres. E esse trabalho, sinceramente, será muito importante para a valorização dessas mulheres e tranquilidade das suas famílias que se encontram aqui no Brasil.
1: O projeto que transforma em lei a política de atendimento a brasileiras que vivem no exterior por meio dos espaços da mulher brasileira já pode ir diretamente para o Senado, a menos que haja recurso para votação antes pelo plenário da Câmara. Da Rádio Câmara de Brasília, Paula Bittar.
2: Meio Ambiente.
3: Delegado Palumbo, do Podemos de São Paulo, é autor de projeto de lei que aumenta a punição para quem maltratar animais. O deputado explica que a proposta eleva a pena máxima de prisão dos atuais 5 para até 12 anos para os condenados por esse tipo de crime.
4: Nós estamos lutando. O meu projeto estipula uma pena de até 12 anos de cadeia. O indivíduo que maltrata um animal tem que ficar encarcerado, de preferência trabalhando para pagar o próprio sustento. É assim que a gente trata criminoso, gente desalmada, que não tem coração, que maltrata os animais. Se esse projeto for aprovado, espero que seja, nós estamos lutando para isso, o criminoso que maltratar animal vai ficar 12 anos enjaulado, que é onde ele tem que ficar.
5: Delegado Palumbo argumenta que a legislação atual não consegue manter presos os autores de maus tratos. O parlamentar também destaca sua atuação em defesa da causa animal e cita outras iniciativas apresentadas por ele ao longo da vida pública.
3: Termina agora o Jornal Câmara dos Deputados, produzido pela Rádio Câmara, com trabalhos técnicos de Everson Urani e a apresentação de José Carlos Andrade e Luciana Vieira. Uma boa noite para você.
5: Ótima noite. A Voz do Brasil volta amanhã.
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